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3: 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As notícias do governo federal que movimentaram o país no dia de hoje.
4: Boa noite.
5: Boa noite para você que nos acompanha em todo o país.
4: Sexta-feira, 15 de maio de 2026.
5: E vamos ao destaque do dia. Atendimento contra o câncer ganha reforço.
4: 2 bilhões e 200 milhões de reais serão investidos para aumentar o acesso a tratamentos de ponta e medicamentos pelo SUS.
5: Serão financiadas também cirurgias robóticas e ampliação de reconstrução mamária.
4: O presidente Lula destaca que o governo tem a função de fazer justiça e garantir igualdade a todas as pessoas.
6: É garantir que todo mundo, sem distinção, tem que ser tratado com dignidade, com respeito em qualquer lugar desse país.
5: E ainda desenrola Fies.
4: Em um dia, estudantes já renegociaram mais de 1 bilhão e 300 milhões de reais. Graziela Mendonça.
7: Mais de 22 mil beneficiários do Fundo de Financiamento Estudantil já negociaram as dívidas nesta nova etapa do Desenrola Fies.
5: Você vai ouvir também sobre o acolhimento às mães que estudam e não têm com quem deixar os filhos pequenos.
4: Crianças podem ficar nas cuidotecas instaladas em instituições de ensino.
5: O governo do Brasil investe para aumentar o número de espaços em todo o país. Érica Brás.
8: E até 2028, 295 cuidotecas vão ser implementadas em todo o território nacional.
4: Hoje, na apresentação da Voz do Brasil, eu, Mariana Jung, Mainazzi Brum.
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4: Investimentos para o tratamento contra o câncer pelo Sistema Único de Saúde.
5: São mais de 2 bilhões de reais que serão destinados a 23 novos medicamentos de alto custo, além de tratamentos de ponta.
4: O SUS vai contar com cirurgias robóticas e ampliar a cobertura de implantes mamários.
5: As novidades foram anunciadas em evento no Hospital de Amor, em Barreto, São Paulo, com a presença do presidente Lula.
7: O Hospital de Amor, em Barretos, no interior de São Paulo, é o maior centro de tratamento oncológico gratuito da América Latina. O hospital atende mais de 2 milhões de pacientes do Sistema Único de Saúde por ano. Nesta sexta-feira, o presidente Lula e o ministro da Saúde, Alexandre Padilha, visitaram a unidade e anunciaram a construção do novo Centro de Pesquisa Clínica e Cirurgia Robótica do hospital e do Instituto de Treinamento em Cirurgias Minimamente Invasivas. O Ministério da Saúde vai repassar 129 milhões de reais em parcela suplementar para o Hospital de Amor. O vice-presidente Geraldo Alckmin falou sobre a importância da instituição.
9: A gente vê no Brasil inteiro o Hospital do Amor fazendo prevenção, diagnóstico, tratamento e pesquisa, treinamento de robótica, você poder atender à distância, telecirurgia.
7: Também foram anunciadas medidas para fortalecer o tratamento contra o câncer. O investimento total é de 2 bilhões e 200 milhões de reais. Recursos que serão empregados em novas tecnologias, equipamentos e medicamentos. De acordo com o ministro da Saúde, Alexandre Padilha, a medida beneficia 112 mil pacientes no tratamento de 18 tipos de câncer, como mama, pulmão, leucemia, ovário e estômago.
10: 23 novos medicamentos que o povo não tinha acesso pelo SUS. Tem medicamento que custa 25 mil por mês. Agora é de graça, pelo SUS, como direito às pessoas.
7: Também foi garantido o financiamento para a cirurgia de reconstrução mamária na rede pública, o que amplia o custeio do setor com um investimento estimado em mais de 27 milhões de reais por ano. Além disso, foi implantada uma tabela

0: específica para o financiamento da cirurgia robótica oncológica na rede pública. O presidente Lula destacou que os investimentos elevam a qualidade dos serviços públicos de saúde.
1: O SUS está provando que aquilo que é público, quando é feito com respeito, quando é feito com dignidade e quando é feito com justiça, aquilo que é público é muito melhor. É garantir que todo mundo, sem distinção, de ser tratado com dignidade, com respeito em qualquer lugar desse país.
0: No evento também foi anunciada a compra de 80 novos aceleradores lineares para ampliar em 25% a oferta de radioterapia em um ano e a entrega de veículos para o transporte de pacientes por meio do programa Agora Tem Especialistas Caminhos da Saúde. São 15 veículos do programa, além de 22 ambulâncias do SAMU e uma unidade móvel odontológica. De Barretos, em São Paulo, Luciana Colares de Holanda.
2: E uma esperança para pacientes que enfrentam a batalha contra o câncer.
3: O governo do Brasil investe também em tecnologia para a produção de medicamentos para a rede pública de saúde.
2: A medida vai ampliar o acesso e proporcionar mais sobrevida aos pacientes.
4: A descoberta de um câncer avançado mudou completamente a vida da comerciante Tereza Ferreira. O diagnóstico de câncer de pulmão veio em 2018, acompanhado de medo e incertezas. Depois da quimioterapia, surgiu uma nova alternativa, a imunoterapia com um medicamento moderno, capaz de estimular o próprio organismo a combater a doença.
5: Eu fiz um ciclo de quimioterapia, deu muito resultado, e aí fiquei só com a imunoterapia. E aí foi dando certo, e com isso já ganhei 7 anos, né?
4: O tratamento teve uma resposta satisfatória. Hoje, Tereza está sem evidências do tumor e leva uma vida normal. A experiência mostra o impacto da imunoterapia, considerada uma das estratégias mais avançadas no combate ao câncer. Conhecido comercialmente como Keytruda, o medicamento age de forma diferente da quimioterapia tradicional. Em vez de atacar diretamente o tumor, ele estimula o sistema imunológico do paciente a reconhecer e combater as células cancerígenas. Isso pode aumentar a eficácia do tratamento e, em alguns casos, reduzir efeitos colaterais, como explica Clarice Baldotto, presidente da Sociedade Brasileira de Oncologia Clínica.
6: Ele mudou a história da oncologia, eu diria assim, essa classe de medicamentos, principalmente para alguns tumores, como o melanoma, que é um tumor de pele bem agressivo, que a gente tinha pouco tratamento, câncer de pulmão, e mais recentemente para vários outros tipos de tumores, como câncer de mama, câncer de esôfago, câncer de cabeça e pescoço. Então, hoje, muitos tipos de tumores, o paciente se beneficia em utilizar essa classe de medicamentos isolada ou, às vezes, até combinada com outros tratamentos, como a própria quimioterapia.
4: Agora, essa tecnologia de ponta pode chegar a mais pacientes da rede pública. O governo do Brasil firmou uma parceria para a produção 100% nacional do medicamento, indicado para até 18 tipos de câncer. O acordo prevê a transferência de tecnologia para o Instituto Butantan, que passará a produzir o medicamento no país para distribuição pelo Sistema Único de Saúde. Um avanço para o tratamento universal, disse Fernanda De Negri, secretária de Ciência, Tecnologia e Inovação do Ministério da Saúde.
7: A expectativa é que haja uma transferência de tecnologia da empresa detentora da tecnologia para o Instituto Butantan, e neste tempo o Instituto Butantan vai começar a aprender a fazer essa molécula e começando a produzir no Brasil.
4: Na rede privada, o custo do Keytruda pode chegar a cerca de R$ 27 mil por dose, o que limita o acesso. Com a produção nacional e a oferta pelo SUS, a expectativa é ampliar o tratamento e baratear o custo. Para pacientes como Tereza Ferreira, a chegada desse tratamento à rede pública representa mais do que inovação. É a possibilidade de ampliar o acesso a uma terapia que pode prolongar a vida e trazer esperança para quem enfrenta a batalha contra o câncer.
5: E acho maravilhoso todo mundo poder ter acesso a isso.
4: Hoje, a terapia já é usada no SUS para casos de melanoma, mas a expectativa é ampliar o acesso para outros tipos da doença. A ampliação depende da avaliação técnica da Comissão Nacional de Incorporação de Tecnologias no SUS, que já está em análise. Reportagem Pablo Mundim.
3: Está em débito com o FIES, tem uma grande chance de sair do vermelho.
2: Até o fim do mês, o programa Desenrola FIES oferece descontos de até 99% nas dívidas.
3: E nos primeiros dias de adesão, muitos estudantes já aproveitaram as condições e foram negociados mais de R$ 1 bilhão em 24 horas.
0: Mais de 22 mil beneficiários do Fundo de Financiamento Estudantil já negociaram as dívidas nesta nova etapa do Desenrola Fies. Apenas nas primeiras 24 horas, foram mais de R$1,3 bilhão negociados. A adesão começou na última quarta-feira. Mais de 1 milhão de alunos podem ser beneficiados com os descontos. O ministro da Educação, Leonardo Barchini, explica como participar.
8: E quem pode participar? Estudantes com contratos firmados até 2017 e que estavam em fase de pagamento em 4 de maio deste ano. A negociação pode ser feita até 31 de dezembro deste ano. Para fazer essa renegociação, você tem que entrar no site ou no aplicativo do seu banco, quer na Caixa Econômica Federal ou no Banco do Brasil. É uma nova oportunidade para você renegociar o seu débito, alívio no seu bolso, alívio no bolso dos brasileiros.
0: O FIES é uma das principais políticas públicas de acesso ao ensino superior privado no Brasil. O programa oferece financiamento para cursar graduação em instituições avaliadas positivamente pelo MEC. O Desenrola FIES visa ajudar milhares de estudantes a reorganizarem a vida financeira e seguirem com os projetos acadêmicos e profissionais. As condições variam conforme o perfil do estudante e o tempo de atraso no pagamento. Para quem está em dia ou com atraso de até 90 dias, a opção é quitar integralmente o financiamento, com 12% de desconto. Quem tem débitos vencidos há mais de 90 dias pode quitar o financiamento com desconto total nos encargos e redução de 12% no valor principal. Também tem a opção de parcelar tudo em 150 vezes, sem juros nem multas. Mas os descontos são maiores para quem está inadimplente há mais de 360 dias. O abatimento pode chegar a 99% no caso de quem participa do Cadastro Único para programas sociais do governo federal. Para renegociar, basta acessar o aplicativo do banco em que o contrato foi firmado, clicar na aba Renegociação do FIES e seguir os passos. Reportagem em Graziela Mendonça.
2: E a partir de segunda-feira, 25 de maio, os trabalhadores vão poder consultar o saldo do FGTS disponível para uso no novo Desenrola.
3: A iniciativa permite utilizar até 20% do saldo do Fundo de Garantia ou até R$1.000, o que for maior, para renegociar dívidas em atraso.
2: Depois da consulta, as instituições financeiras vão ter até 30 dias para formalizar os contratos e registrar as informações junto à Caixa Econômica Federal.
3: Após a validação, o valor será transferido diretamente para o banco responsável pela renegociação.
2: Interesse num assunto, habilidades, notas, tudo isso pode influenciar na hora de decidir qual curso fazer no ensino superior.
3: Mas é preciso ficar atento também na escolha da instituição de ensino. Antes de se matricular, confira se a faculdade está regularizada.
9: Medicina, Direito, Engenharias, a lista de cursos superiores é grande e a responsabilidade na hora de escolher também. É preciso ficar atento sobre onde vai estudar. A instituição de ensino superior escolhida tem que ser reconhecida pelo Ministério da Educação. Caso contrário, o diploma não terá validade no mercado de trabalho. Além disso, é importante saber a nota do curso, que é dada pelo MEC. A pasta realiza ciclos de avaliações contínuos e examina quesitos como o desempenho dos estudantes, infraestrutura da instituição e formação dos professores. Cursos com notas baixas podem sofrer punições, reduzir turmas ou até fechar, caso continuem sendo mal avaliados. Saber a modalidade, se presencial ou não, também é necessário. Todas essas informações são públicas e devem estar nos sites das instituições de ensino. Os estudantes também podem realizar a consulta pelo EMEC. O sistema reúne informações sobre todas as graduações oficiais do país. Em caso de dúvidas ou problemas, procure a ouvidoria da faculdade ou a plataforma fala.br. Márcia Fernandes para a Voz do Brasil.
2: Garantir o cuidado das crianças para que as mães possam trabalhar e estudar.
3: Esse é o foco das cuidotecas, espaços públicos e gratuitos que oferecem lazer, alimentação e proteção para crianças de 3 a 12 anos, principalmente no período noturno.
2: O programa é uma alternativa segura para os horários em que as creches tradicionais já estão fechadas.
3: Até 2028 serão instaladas mais de 295 cuidotecas no país.
2: O Ministério do Desenvolvimento e Assistência Social, Família e Combate à Fome anunciou que até 2028, 295 cuidotecas vão ser implementadas em todo o território nacional, em 25 estados e

0: /Brasil Soberano. Reportagem André de Barros Lima.
1: Um gigante de mais de 2 mil quilômetros, o Rio São Francisco banha 5 estados e cerca de 30 milhões de pessoas dependem diretamente das suas águas.
2: Para assegurar o futuro do velho chip e garantir água a quem mais precisa, foram anunciados novos investimentos para revitalização ambiental, segurança hídrica e recuperação de bacias nas regiões do São Francisco e Parnaíba.
3: Na nascente histórica do Rio São Francisco, o ministro Valdez Góes conheceu de perto o berço do Velho Chico no Parque Nacional da Serra da Canastra, em Minas Gerais. O rio tem um papel fundamental para a segurança hídrica do semiárido brasileiro. As águas que nascem lá percorrem mais de 2 mil quilômetros e levam desenvolvimento para o coração do sertão nordestino. Hoje, mais de 30 milhões de pessoas são beneficiadas com as águas do Velho Chico. As obras de recuperação da estrada de acesso à nascente do Rio São Francisco, na cidade de São Roque, Minas Gerais, estão sendo realizadas para melhorar a trafegabilidade e fortalecer o turismo sustentável na região, como garante o ministro da Integração e do Desenvolvimento Regional, Valdez Góes.
4: Uma obra desafiadora, porque quem conheceu a estrada da Serra da Canastra antes de iniciar essa obra, sabe que a caixa dela era bem estreita. Então nós temos ali de 6 a 7 metros de extensão, uma obra com toda a segurança de proteção de encostas, com drenagem, com preparação do solo, para ter uma vida útil realmente longa.
3: Valdez Góes também ressaltou o papel estratégico do Rio São Francisco para a segurança hídrica do país e defendeu a continuidade das políticas públicas voltadas à revitalização das bacias hidrográficas e o acesso à água.
4: Nós temos em torno de 2,6 bilhões de reais da conta Furnas e da conta São Francisco Parnaíba destinada a projetos de revitalização de bacias em Minas Gerais. Um impacto positivo não só para Minas, mas para todo o Brasil.
3: O ministro Valdez Góes também assinou o contrato para ações de recuperação hidroambientais em Pilão Arcado, na Bahia, e Petrolândia, em Pernambuco. As iniciativas somam 9 milhões e meio de reais em investimentos voltados à recuperação de microbacias e ampliação da disponibilidade hídrica para comunidades locais. Reportagem Cleide Lopes.
1: A utilização do caça F-39 Gripen em um exercício conjunto da Força Aérea Brasileira com outras aeronaves marcou esta semana uma nova etapa na integração para a defesa aeroespacial do Brasil.
2: O caça Gripen é a aeronave mais moderna da frota brasileira e este ano teve a primeira unidade produzida totalmente em solo brasileiro, numa parceria com a empresa sueca criadora do modelo.
5: O principal destaque dessa edição é a participação inédita do caça F-39 Gripen, considerado atualmente a aeronave de combate mais moderna da FAB. Essa é a primeira vez que o modelo é empregado no exercício, marcando uma nova etapa no processo de integração do caça ao Sistema de Defesa Aeroespacial Brasileiro. O treinamento é conduzido de forma conjunta pela FAB, pela Marinha do Brasil e pelo Exército Brasileiro, com o objetivo de aprimorar a integração entre as Forças Armadas em cenários de alta complexidade. O diretor do exercício conjunto, Brigadeiro do Ar Paulo César Fischer da Silva, traz mais detalhes.
6: A gente tem a oportunidade de um cenário mais complexo, conseguimos inserir a parte de antiaérea, além da parte de salto operacional, que é muito interessante porque cria um cenário tático totalmente diferenciado para os nossos pilotos poderem realizar essa capacitação das novas táticas, técnicas e procedimentos que são utilizados no âmbito da aviação.
5: Segundo os organizadores, o exercício busca fortalecer a capacidade de resposta em situações de crise, além de aperfeiçoar operações aéreas e terrestres coordenadas. As atividades incluem missões de defesa aérea, escolta, reconhecimento, evacuação aeromédica, defesa cibernética e transporte de tropas e cargas. A operação também serve para testar procedimentos, treinar militares e elevar o nível de prontidão operacional das unidades participantes. A base aérea de Anápolis é considerada uma das estruturas estratégicas mais importantes da Força Aérea Brasileira para operações de defesa aérea e emprego do poder de combate no país. Reportagem Gabriel Pinheiro.
1: O volume de serviços no Brasil avançou 3% em março.

0: março desse ano em comparação com março de 2025, segundo pesquisa do IBGE.
1: O destaque foi o setor de informação e comunicação, com alta de 7,9%, impulsionado por telecomunicações, tecnologia da informação e serviços digitais.
0: Já em comparação com o mês anterior, fevereiro, o setor recuou 1,2%.
1: Ainda assim, opera 18,2% acima do nível pré-pandemia.
0: Do Governo do Brasil.
1: Uma realização da Secretaria de Comunicação Social da Presidência da República.
0: Com produção da empresa Brasil de Comunicação.
1: E que agora com as notícias do Poder Judiciário e do Congresso Nacional. Uma boa noite e bom fim de semana.
0: A gente volta na segunda-feira. Boa noite pra você e até lá.
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4: STF autoriza a operação contra esquema de fraude e sonegação fiscal no ramo de combustíveis no Rio de Janeiro.
5: STJ admite remissão pelo Enem para preso que já tinha diploma superior.
4: Neste fim de semana, quatro cidades realizam novas eleições.
5: Boa noite, eu sou Marcela Luiza.
4: E eu sou Walter Lima.
5: Supremo Tribunal Federal autoriza a operação da Polícia Federal contra esquema de fraude e sonegação fiscal no ramo de combustíveis no Rio de Janeiro.
4: A decisão é do ministro Alexandre de Moraes. Repórter Fernanda Porto.
6: É investigar os negócios da Refit, a antiga refinaria de Manguinhos, diante de suspeita de fraudes fiscais. O grupo é considerado um dos maiores devedores de impostos do país. Entre os alvos está o ex-governador Cláudio Castro, acusado de proteger e favorecer os interesses do grupo Refit. Também é alvo da operação o empresário Ricardo Magro, dono da empresa. Diante da gravidade do caso, também foi solicitada a inclusão do nome dele na difusão vermelha da Interpol, a lista dos mais procurados do mundo. A operação dessa sexta-feira também estipulou o bloqueio de cerca de 52 bilhões em ativos financeiros e a suspensão das atividades econômicas das empresas investigadas.
5: O ministro do STF, Flávio Dino, determinou a abertura de uma nova frente de análise para apurar suspeitas de irregularidades na destinação de emendas parlamentares para projetos culturais.
4: As informações foram apresentadas pelos deputados Henrique Vieira e Tabata Amaral. Repórter Judite Aragão.
7: No despacho assinado nesta sexta-feira, o ministro Flávio Dino afirma que os fatos narrados pelos parlamentares podem indicar, em tese, o descumprimento de decisões anteriores do Supremo relacionadas à transparência e rastreabilidade das emendas parlamentares. O despacho cita que, se comprovadas, as irregularidades poderiam comprometer a efetiva entrega de bens e serviços à sociedade em afronta ao artigo 165 da Constituição Federal.
5: STJ admite redução do tempo de pena a preso aprovado no Enem, mesmo que já tenha diploma de curso superior.
4: Essa decisão uniformiza o posicionamento da corte sobre o tema. Fátima Uchoa.
8: A sexta turma negou o benefício a um preso, mas como a quinta turma tinha entendimento oposto, reconhecendo que a escolaridade anterior não impede o benefício, a defesa interpôs embargos de divergência. Ao resolver a divergência, a terceira sessão do STJ fixou a tese de que a escolaridade prévia do preso não impede a remissão, pois tal limitação não está prevista na lei de execução penal. O ministro relator Ribeiro Dantas sustentou que é possível a interpretação extensiva do artigo 126 dessa lei para favorecer o apenado quando se trata de remissão por estudo, especialmente porque o objetivo da execução penal inclui a ressocialização.
5: Neste fim de semana, quatro cidades realizam novas eleições.
4: Elas ocorrem devido à perda dos mandatos dos eleitos em 2024. Fábio Ruas.
9: Eleitoras e eleitores de Brejo Alegre, em São Paulo, e das cidades de Itaú e Ouro Branco, no Rio Grande do Norte, voltam às urnas neste domingo para eleger novos prefeitos e vices. Em Melgaço, município no arquipélago do Marajó, no Pará, a renovação será em todas as 11 cadeiras da Câmara de Vereadores. Em todas as votações deste domingo, quem vencer vai cumprir mandato até o dia 31 de dezembro de 2028.
5: Justiça do Trabalho e CNJ levam serviços gratuitos ao arquipélago do Marajó.
4: Os atendimentos acontecem de 18 a 22 de maio. Larissa Batista.
10: Anota aí, você trabalhador, trabalhadora, pode fazer a carteira de trabalho, entrar com o pedido de abono salarial e de seguro-desemprego. E pode até entrar com ações para a garantia de direitos. Entre 18 e 22 de maio, o mutirão vai levar tudo isso, de graça, a moradores dos municípios de Breves e Portel, na ilha do Marajó, no Pará. E a população vizinha, em Melgaço, também será atendida.
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5: Uma boa noite.
4: Bom fim de semana e até segunda-feira.
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1: Eu sou Paula Groba.
2: E eu sou Ricardo Nakaoka.
1: E estes são os destaques de hoje do Jornal do Senado, que começa agora.
2: Senado vai analisar projeto que autoriza restituição do imposto de renda como garantia de empréstimo.
1: Avança projeto que destina parte da arrecadação das loterias a lares de idosos.
2: Comissão debate uso de imagens de flagrantes para combater crimes no comércio.
1: Boa noite.
2: Boa noite.
1: Quem tem dinheiro a receber da restituição do imposto de renda poderá usar esse valor para conseguir crédito antecipado nos bancos.
2: Um projeto que começa a ser analisado pelo Senado autoriza a restituição como garantia para empréstimos. A ideia é permitir que o contribuinte receba o dinheiro antes do calendário da Receita Federal e use os recursos da forma que considerar mais vantajosa. A reportagem é de Alexandre Campos.
3: A ideia do projeto é simples. A instituição financeira antecipa o dinheiro ao contribuinte deduzido os valores com encargos e juros que deverão constar claramente em contrato e passa a ter direito de receber a restituição no lugar dele na data do calendário divulgado pela Receita. Autor do projeto, o senador Plínio Valério, do PSDB do Amazonas, afirmou que em 2025 foram pagas quase 22 milhões de restituições que, somadas, correspondiam a cerca de 40 bilhões de reais. Ele explicou que ao anteciparem o recebimento desse dinheiro a que tem direito, por meio de contratos de empréstimo com os bancos, os contribuintes poderão usá-lo para quitar uma dívida mais cara ou comprar um bem em condição mais vantajosa.
4: A gente quer assim surgir uma nova possibilidade, uma nova opção para que as pessoas possam utilizar o seu imposto de renda de forma como queira, que ele beneficie e não apenas o Estado.
3: Pelo texto, o valor do empréstimo com a instituição financeira não poderá ser superior ao indicado na restituição pela Receita. Se eventualmente ultrapassar, o contribuinte continuará responsável pelo pagamento do saldo remanescente. Se for menor, o total que exceder será devolvido a ele na data da restituição.
1: E o dinheiro arrecadado com multas ambientais poderá ajudar no resgate e cuidado de animais abandonados em todo o país.
2: A Comissão de Assuntos Econômicos aprovou um projeto que destina parte desses recursos a organizações sem fins lucrativos, responsáveis pela proteção animal. Repórter Lana Dias.
5: Quem comete infrações ambientais pode ser multado entre R$50 e R$50 milhões, com base no dano causado. A proposta aprovada na Comissão de Assuntos Econômicos quer direcionar parte desse valor a programas de acolhimento e proteção de animais domésticos abandonados. Na leitura do relatório, a senadora Tereza Cristina, do PP de Mato Grosso do Sul, lembrou que as multas ambientais já subsidiam outras ações.
6: Esses recursos já são fonte para outras ações governamentais, de forma que caberá ao processo orçamentário decidir em que medida cada um dos objetivos concorrentes será contemplado com as receitas arrecadadas.
5: A proposta vai ser analisada pela Comissão de Meio Ambiente.
1: E parte do dinheiro arrecadado com loterias poderá ser usada para ajudar na manutenção de lares de idosos em todo o país.
2: A medida foi aprovada pela Comissão de Assuntos Econômicos. Repórter Marcela Cunha.
7: O projeto permite destinar parte da arrecadação das loterias esportivas a instituições sem fins lucrativos que cuidam de idosos em tempo integral. Segundo o autor, senador Jaime Campos, do União de Mato Grosso, muitas acolhem pessoas sem apoio familiar e sem recursos. Pela proposta, a receita líquida de 3 concursos por ano ajudará essas entidades na compra de medicamentos, higiene, segurança, prevenção de infecções e adaptação de espaços. A relatora, senadora Damares Alves, do Republicanos do Distrito Federal, lembrou que os abrigos para idosos atendem uma população especialmente vulnerável.
8: Os casos de idosos com pouco ou nenhum amparo familiar e com carência de recursos para viver um final de vida de forma digna tende a aumentar nas próximas décadas. Precisamos garantir recursos para essa finalidade tão nobre e meritória.
7: Damares também reforçou que o projeto cria uma fonte permanente de recursos sem aumentar despesas da União, já que apenas reorganiza a destinação de parte do dinheiro das loterias.
1: E com o aumento da população população idosa no Brasil, um outro projeto em análise no Senado pode ampliar a presença de médicos geriatras no atendimento básico do SUS.
2: A proposta prevê apoio da União para a contratação e qualificação desses profissionais. Repórter Henrique Nascimento.
9: Com o aumento da expectativa de vida, cresce também a preocupação com a saúde e a autonomia da população idosa. O projeto apresentado no Senado pelos senadores Alci Lucas, do PL do Distrito Federal, prevê incentivo à atuação de médicos especialistas em geriatria nas unidades básicas de saúde e equipes de saúde da família. Para o parlamentar, o país precisa criar políticas públicas voltadas ao envelhecimento da população.
10: Será que o governo acha que de 60 até os 100 o cara vai ficar assistindo televisão o dia todo em casa? Não vai. Você tem que criar política pública para o idoso. Nós temos sérios problemas com os idosos hoje. Se a gente não criar política pública, a gente vai ter sérios problemas.
9: A preocupação com a qualidade de vida faz parte da rotina do aposentado Nelson Takayanagi, que pratica atividades físicas na Universidade de Brasília.
11: Com o passar da idade, né? A gente vai tendo uma série de dificuldades locomotoras, psicológicas, físicas. E aí, esse tipo de atividade tenta manter a gente ativa e tenta manter a gente sem necessidade de um apoio.
9: O projeto será analisado pelas comissões do Senado.
1: Já está em vigor a lei que garante que assassinos de agentes de segurança cumpram pena preferencialmente em estabelecimentos federais de segurança máxima.
2: A iniciativa tem o objetivo de oferecer uma resposta rigorosa a crimes cometidos contra policiais, membros da Força Nacional e militares das Forças Armadas. Repórter Douglas Castilho.
12: Além do encarceramento em unidades federais, a nova legislação promove mudanças nas regras do regime disciplinar diferenciado, o RDD. O intuito é agilizar o processo legal, permitindo a solicitação da inclusão do preso nesse sistema mais rigoroso logo no início de sua detenção, dando ao juiz um prazo máximo de 15 dias para a decisão final. O texto determinava que o cumprimento da pena nesse regime fosse obrigatório, mas com vetos do presidente da República, essa ida para o RDD continuará dependendo de avaliação judicial caso a caso. O relator da proposta no Senado, o senador Sérgio Moro, do PL do Paraná, falou sobre o objetivo da medida.
13: Manda um recado ao mundo do crime, ao crime organizado especialmente, que assassino de policiais vai cumprir a pena em penitenciária federal de segurança máxima. Regime de cárcere duro, sim, mas um regime de cárcere necessário.
12: Também foi vetado o trecho que proibia expressamente o preso submetido ao RDD de progredir de regime ou conseguir livramento condicional. A presidência justificou que o endurecimento das penas precisa caminhar junto com as garantias constitucionais.
1: E a Comissão de Constituição e Justiça pode aprovar na próxima reunião a divulgação de imagens e áudios de crimes em flagrante dentro de estabelecimentos comerciais.
2: A ideia é que o compartilhamento dessas informações ajude na identificação e denúncia de criminosos. As informações com o repórter Bruno Lourenço.
14: O relator senador Esperidião Amin, do Progressistas de Santa Catarina, afirmou que o objetivo é auxiliar no combate à impunidade por meio da identificação e denúncia dos infratores. Ele ressaltou que a proposta traz mecanismos para impedir a simples divulgação de vídeos de furtos.
15: Ademais, a exigência do registro de boletim de ocorrência e a previsão de responsabilização por divulgação indevida funcionam como mecanismos de controle e desestímulo a abuso.
14: Depois da CCJ, o projeto de lei vai ao plenário do Senado.
2: Com trabalhos técnicos de João Lira, o Jornal do Senado fica por aqui. Acompanhe agora as notícias do Tribunal de Contas da União e da Câmara dos Deputados. Boa noite.
1: Boa noite e um bom fim de semana.
16: Minuto do TCU.
17: O Tribunal de Contas da União fez auditoria para avaliar o uso dos recursos federais destinados à saúde. Em 2025, o setor representou mais de 240 bilhões de reais no orçamento da União. A fiscalização analisou se o dinheiro foi aplicado de forma eficiente e se os resultados planejados foram alcançados. O trabalho verificou o alinhamento entre planejamento e execução orçamentária, além do uso de dados para apoiar decisões. O TCU identificou avanços na gestão da política de saúde, mas também apontou problemas. Entre eles, redução de recursos em programas estratégicos e baixa execução de ações importantes, como a compra e distribuição de vacinas e insumos. Quase um terço das iniciativas analisadas tiveram execução física abaixo do esperado, o que pode comprometer a entrega de resultados à população. Saiba mais em tcu.gov.br.
16: TCU, fiscalização a serviço da sociedade. Jornal Câmara dos Deputados. Deputados aprovam remarcação de concursos para gestantes e lactantes.
18: Plenário cria uma rota turística religiosa na região do Cariri, no Ceará.
16: Câmara regulamenta a aposentadoria compulsória de empregados públicos.
18: Boa noite. O plenário da Câmara aprovou proposta que permite que pesquisadores e cientistas de empresas públicas sejam recontratados, mesmo após a aposentadoria compulsória aos 75 anos. O repórter Antônio Vital acompanhou a votação.
19: A Câmara dos Deputados aprovou o projeto que autoriza pesquisadores e empregados de empresas públicas a permanecerem trabalhando mesmo depois da aposentadoria compulsória aos 75 anos. Isso será permitido para os funcionários em geral, caso não tenham completado o tempo mínimo de contribuição exigido para a aposentadoria. Esses funcionários poderão permanecer em serviço até que esse requisito seja atingido. Isso vai valer também para consórcios públicos e sociedades de economia mista. A proposta também permite que pesquisadores aposentados sejam recontratados para atuar em projetos de desenvolvimento científico, tecnológico ou de inovação. Eles poderão ser contratados, inclusive, pela instituição onde trabalharam até a aposentadoria. A condição para isso é que tenham o requisito de notória especialização, necessário para que sejam contratados diretamente sem licitação. Autor da proposta, o deputado Luiz Carlos Rauli, do Podemos, do Paraná, disse que apresentou o projeto a pedido de pesquisadores da Embrapa. Ele disse que qualquer país do mundo tem interesse em manter seus cientistas na ativa.
20: O ser humano do século XXI está vivendo até 100 anos, alguns até 105, até 110. Um pesquisador se leva no mínimo 30 anos para que ele tenha densidade total do conhecimento científico, tecnológico. Qualquer país do mundo iria olhar com carinho e atenção para não deixar os seus cientistas serem expulsos do trabalho de pesquisa.
19: O projeto recebeu parecer favorável da relatora, deputada Bia Kicis, do PL do Distrito Federal.
21: Realmente, nós não podemos abrir mão de cabeças brilhantes, de profissionais que, por décadas, desenvolvem projetos, cientistas renomados que trabalham pelo nosso país.
19: O projeto que autoriza pesquisadores e empregados de empresas públicas a permanecerem trabalhando mesmo depois da aposentadoria compulsória aos 75 anos, seguiu para análise do Senado. Da Rádio Câmara de Brasília, Antônio Vital.
16: Ciência e tecnologia. Patrus Ananias, do PT Mineiro, propõe que a sociedade discuta o projeto que institui a Política Nacional de Minerais Críticos, aprovado na Câmara e em análise no Senado. O congressista defende a industrialização nacional com o objetivo de processar minerais como lítio, nióbio e terras raras em solo brasileiro.
18: Patrus Ananias entende que é preciso garantir o uso de recursos estratégicos para fortalecer a soberania e evitar a entrega do patrimônio nacional a interesses estrangeiros. Ele vê a exploração dessas riquezas vinculada à criação de postos de trabalho e ao fortalecimento da economia interna.
16: Célia Chacriabá, do PSOL de Minas Gerais, critica o texto da Política Nacional de Minerais Críticos e Estratégicos aprovado na Câmara. Ela afirma que a proposta não define com precisão o que são esses minerais, nem separa interesses econômicos da proteção à soberania nacional.
18: Célia Chacriabá defende uma política nacional para a exploração mineral com consulta pública prévia e informada à população indígena. A deputada alerta que a extração sem critérios ambientais ameaça territórios, adoece comunidades e amplia os riscos para os povos originários.
16: Na opinião de Inácio Arruda, do PCdoB do Ceará, o Congresso deve priorizar o debate sobre minerais estratégicos e tecnologia, em vez de discutir pautas secundárias. Ele acredita que o desenvolvimento do país passa pela capacidade própria de extração
0: extração, processamento e industrialização dos recursos naturais.
18: Inácio Arruda também teme a entrega de minerais estratégicos a interesses estrangeiros sem geração de valor agregado no país. Para o deputado, investimentos em ciência, tecnologia e inovação fortalecem a soberania nacional e ampliam a participação da indústria brasileira no setor.
0: José Nelto, do União de Goiás, destaca que o Brasil vive uma disputa internacional em torno das chamadas terras raras. Por isso, o parlamentar reitera que os recursos minerais estratégicos devem permanecer sob o controle nacional.
18: Além disso, José Nelto critica a exploração mineral sem tributação adequada de outros metais associados ao níquel. Para o deputado, o Congresso deve impedir qualquer forma de entrega dos recursos naturais brasileiros a interesses estrangeiros.
16: Turismo.
0: A Câmara aprovou a criação de uma rota turística religiosa na região do Cariri, no Ceará. A repórter Daniela Lessa tem mais informações sobre o lugar.
4: A Câmara dos Deputados aprovou o projeto que cria a Rota Turística Religiosa do Cariri, reunindo municípios do Ceará conhecidos pelas tradições religiosas e pelo turismo de peregrinação. O projeto foi apresentado pelo deputado Yuri do Paredão, do MDB do Ceará, para fortalecer o turismo religioso, valorizar o patrimônio cultural da região e estimular a economia local. Entre os principais pontos da rota estão monumentos e espaços religiosos já conhecidos pelos visitantes, como a estátua de Padre Cícero, em Juazeiro do Norte, a estátua de Nossa Senhora de Fátima, no Crato, a estátua de Santo Antônio, em Barbalha, e a estátua da Menina Benigna, em Santana do Cariri. Relatora da proposta, a deputada Renilce Nicodemos, do MDB do Pará, argumentou que a criação da rota ajuda a divulgar os atrativos religiosos e culturais do Cariri e pode ampliar o número de turistas e a geração de empregos na região, pontos que também foram defendidos pelo deputado Helder Salomão, do PT do Espírito Santo.
22: E conciliar o turismo religioso com o desenvolvimento econômico sustentável, isso é também muito fundamental, com a geração de emprego, renda e oportunidades, é, de fato, de se louvar uma iniciativa como essa.
4: O texto prevê que o governo federal poderá apoiar ações de melhoria da infraestrutura turística, da sinalização e da acessibilidade, além de iniciativas de qualificação profissional e atendimento aos visitantes. Ao defender a aprovação do texto, o deputado Chico Alencar, do PSOL do Rio de Janeiro, comentou a beleza da expressão religiosa do Cariri.
23: Nós somos sequiosos de explicação das nossas origens e desejosos de infinitude. E eu, como filho de piauiense, tive a honra já e o privilégio de conhecer Juazeiro do Norte, Crato, Barbalha, Santana do Cariri, com as suas santidades e devoções muito bonitas, muito piedosas e dignas de uma rota turística religiosa.
4: O projeto que cria a Rota Turística Religiosa do Cariri, no Ceará, seguiu para análise no Senado. Da Rádio Câmara de Brasília, Daniele Lessa.
16: Desenvolvimento Regional.
18: Átila Lins, do PSD, destaca a visita a municípios do interior do Amazonas, onde participou de inaugurações e anunciou obras nas áreas de saúde, assistência social, esporte e infraestrutura. Segundo o deputado, as ações contemplam cidades como Lábrea, Tefé e Jutaí.
0: Ele também participou da posse do novo governador do Amazonas, Roberto Cidade, e do vice-governador Serafim Correia, após a renúncia dos antigos ocupantes dos cargos. Átila Lins destaca que a eleição realizada pela Assembleia Legislativa representa um momento inédito na política estadual.
16: Educação.
18: Sônia Guajajara, do PSOL de São Paulo, celebra a aprovação no Senado de proposta que cria a primeira Universidade Federal Indígena, com sede em Brasília, mas com polos distribuídos em diversas regiões.
0: Sônia Guajajara registra que a Universidade Federal Indígena nasce de debates realizados nos territórios com a participação de professores, estudantes, educadores e do Congresso Nacional. Ela ressalta ainda a importância da instituição para valorizar os saberes dos povos originários.
18: Hildo Rocha, do MDB do Maranhão, lamenta ataque ocorrido no início do mês em uma instituição de ensino de Rio Branco, no Acre, onde um adolescente matou duas servidoras que tentavam desarmá-lo. Ele defende a aplicação efetiva da lei anti-bullying como forma de prevenção a episódios de violência.
0: Hildo Rocha também cobra do Ministério Público, das prefeituras e das comunidades escolares medidas contra o bullying no ambiente escolar. Ele afirma que diretores e profissionais da educação devem receber treinamento para identificar conflitos antes que a violência se agrave.
18: A Câmara analisa propostas que incluem os jogos eletrônicos como recursos pedagógicos no ensino básico. Confira os detalhes com a repórter Sofia Peçanha.
3: O uso de jogos eletrônicos como ferramenta de aprendizado pode ganhar mais espaço nas escolas brasileiras. Dois projetos que propõem desde atividades extracurriculares com games educativos até a utilização de técnicas de gamificação em sala de aula avançaram na Câmara dos Deputados. O primeiro projeto, apresentado pelo deputado Marcos Tavares, do PDT do Rio de Janeiro, institui os jogos eletrônicos como atividade extracurricular em escolas públicas e privadas de ensino básico. Na prática, as escolas poderão oferecer atividades com jogos educativos fora da grade obrigatória de disciplinas. O objetivo é estimular habilidades como raciocínio lógico, criatividade, a resolução de problemas, trabalho em equipe e a inclusão digital. O texto também determina limites para o tempo de exposição às telas, critérios pedagógicos e adequação por faixa etária e a capacitação de professores e monitores. A proposta foi aprovada pela Comissão de Educação. No parecer, o relator, o deputado Dagoberto Nogueira, do PP do Mato Grosso do Sul, destacou os benefícios do uso pedagógico dos jogos eletrônicos no ambiente escolar.
5: A utilização de jogos eletrônicos como ferramenta pedagógica contribui significativamente para o desenvolvimento de competências essenciais como raciocínio lógico, pensamento crítico, criatividade e resolução de problemas.
3: Também foi aprovado pelas comissões de Finanças e Tributação e de Educação projeto do deputado Coronel Crisóstomo, do PL de Rondônia, que cria uma política nacional de estímulo ao uso de jogos eletrônicos na educação básica. A ideia é incorporar elementos de gamificação ao processo de aprendizagem. Isso inclui o uso de dinâmicas inspiradas em jogos, como desafios, fases e sistemas de pontuação, para aumentar o engajamento dos alunos nas atividades escolares. O texto prevê que o governo federal deverá definir os recursos para custear a nova política de educação e o momento de adotá-la, de acordo com a disponibilidade financeira e sem aumento de despesas. Durante entrevista ao programa Painel Eletrônico da Rádio Câmara, o deputado Coronel Crisóstomo afirmou que o uso orientado de tecnologias digitais pode ter impacto direto na permanência dos alunos na escola.
6: Toda criança gosta de usar um aparelho eletrônico. Guiado, orientado, é muito melhor e com certeza nós vamos diminuir drasticamente a evasão escolar. Agora, se ela sabe que vai para a escola, mesmo tendo a orientação do professor, e ele vai usar uma máquina que possa aprender, a criança não vai faltar à sala de aula.
3: Agora, os dois projetos que incluem jogos eletrônicos como recursos pedagógicos no ensino básico no Brasil aguardam a análise da Comissão de Constituição e Justiça. Da Rádio Câmara de Brasília, Sofia Peçanha.
16: Segurança Pública.
0: Rosângela Reis, do PL de Minas Gerais, celebra a aprovação do projeto que aumenta as penas para homicídio e lesão corporal contra trabalhadores da segurança privada. Ela explica que a medida busca proteger vigilantes que atuam na defesa de vidas e patrimônios em locais de grande circulação.
18: Rosângela Reis defende a valorização salarial e institucional da categoria com melhores condições de trabalho. A parlamentar afirma que os vigilantes não pedem privilégio, mas reconhecimento pelo serviço prestado à população.
0: Coronel Ulisses, do União do Acre, reforça a importância do projeto que aumenta as penas para crimes contra vigilantes e profissionais de segurança. Ele observa que a categoria precisa ser valorizada, pois atua na linha de frente de bancos e escolas, estando exposta a riscos iminentes.
18: Para Coronel Ulisses, aumentar as punições contra homicídios e lesões corporais significa dar uma resposta firme aos criminosos. Ele ressalta que o texto também prevê o amparo a familiares dos agentes caso o crime seja cometido em razão da atividade profissional da vítima.
0: Silvio Antônio, do PL do Maranhão, afirma que casos recentes de estupro coletivo contra crianças evidenciam a necessidade de o Congresso Nacional retomar o debate sobre a redução da maioridade penal.
18: O deputado também defende punições mais severas para adolescentes envolvidos em crimes graves. De acordo com Silvio Antônio, a legislação atual é insuficiente para responder a casos de extrema violência contra crianças e adolescentes.
0: Jorge Sola, do PT da Bahia, acusa parte da oposição de alterar a legislação penal para beneficiar aliados políticos. O deputado alerta que a mudança na dosimetria das penas aplicadas aos envolvidos nos atos de 8 de janeiro pode abrir precedentes para reduzir punições para outros crimes graves.
18: Jorge Sola também relaciona a derrubada de vetos presidenciais a articulações políticas ligadas às investigações sobre o Banco Master. Ainda assim, o deputado afirma que a Polícia Federal deve conduzir as apurações de forma imparcial.
0: Paulo Marinho Júnior, do PL do Maranhão, acredita que mudanças na legislação penal podem reduzir a sensação de impunidade no país. Segundo o parlamentar, autores de delitos graves precisam ser responsabilizados com mais rapidez e rigor pela justiça.
18: Na visão de Paulo Marinho Júnior, a morosidade do judiciário e a falta de punição favorecem a reincidência criminal e estimulam fraudes eleitorais. O deputado defende a união de diferentes correntes políticas em torno de propostas voltadas ao fortalecimento da segurança pública.
16: Direitos Humanos.
0: A Câmara aprovou a remarcação de etapas de concursos para gestantes e lactantes. O repórter Antônio Vital acompanhou a votação.
19: A Câmara dos Deputados aprovou o projeto que garante a remarcação de etapas de concursos públicos para candidatas por motivo de saúde relacionado à gestação, ao parto ou ao período pós-parto. A proposta, já aprovada pelo Senado, estabelece que candidatas nessas condições poderão fazer qualquer etapa do concurso em segunda chamada, incluindo provas escritas, avaliações práticas e testes físicos. A candidata terá que cumprir os mesmos critérios e exigências dos demais concorrentes, preservando o caráter competitivo do processo. O projeto também define regras para a remarcação da prova. Ao ter o atestado médico aceito, a nova data deverá ocorrer entre 30 e 90 dias após o parto ou após a comprovação da condição de saúde. Em alguns casos, esse prazo poderá ser prorrogado. Outra medida prevista é a garantia de atendimento para candidatas lactantes, com direito à amamentação durante as avaliações, sem prejuízo do tempo de realização da prova. Relatora da proposta, a deputada Júlia Zanatta, do PL de Santa Catarina, argumentou que o projeto garante tratamento igualitário entre os candidatos, sem criar privilégios, pois apenas autoriza a realização das etapas em momento adequado. A relatora também destacou que a proposta, que inicialmente tratava apenas dos testes físicos para gestantes, protege não apenas a candidata, mas também a saúde do bebê.
7: Consegui, inclusive, ampliar, porque o projeto ele previa a questão das regras para concurso público, especialmente no TAF, no teste de aptidão física. O nosso texto, enquanto relatora, conseguimos ampliar para todas as etapas do concurso e incluir também a questão da amamentação.
19: O projeto foi aprovado de maneira simbólica pelo plenário, sem votos contrários. Para a deputada Érica Cocai, do PT do Distrito Federal, é uma maneira de garantir o direito das mulheres.
8: Asseguram que as mulheres possam ter condições de disputar qualquer tipo de certame e a partir do seu próprio conhecimento. A mulher que não tiver condições de disputar da mesma forma em função da gravidez ou em função de estar em um período pós-parto, vai ter o direito de, em outro momento, ter ali provada a sua capacidade.
19: O texto prevê ainda punições em caso de uso indevido do benefício, como eliminação do concurso e ressarcimento de despesas. Como o projeto que estabelece regras nacionais para permitir a remarcação de etapas de concursos públicos para gestantes e lactantes foi alterado pela Câmara, o texto retornará ao Senado para nova análise. Da Rádio Câmara de Brasília, com informações de Daniele Lessa, Antônio Vital.
16: Política.
18: Bongás, do Rio Grande do Sul, afirma que os correligionários do PT apoiam a criação da CPI do Banco Master e rebate acusações de que o partido seria contrário à investigação. Ele alega que deputados da legenda assinaram um requerimento para a criação da comissão no ano passado.
0: Bongás também cobra a instalação da CPI e defende o aprofundamento das investigações sobre irregularidades envolvendo o Banco Master. De acordo com com o deputado, é necessário esclarecer possíveis conexões políticas e financeiras relacionadas ao caso.
18: Rodrigo Dazaelli, do PL de Mato Grosso, rebate críticas de parlamentares do PT sobre o uso de armas legalizadas pelo crime organizado. O deputado sustenta que a maior parte das armas apreendidas em ações criminosas não tem origem em registros legais.
0: Rodrigo Dazaelli também critica a atuação de parlamentares da esquerda nos debates sobre o Banco Master e a CPMI do INSS. De acordo com o deputado, integrantes do PT recorrem ao STF para tentar reverter derrotas políticas e usam informações distorcidas no debate público.
18: Termina aqui o Jornal Câmara dos Deputados, com trabalhos técnicos de Everson Urani e apresentação de José Carlos Andrade e Luciana Vieira. Uma boa noite para você.
0: A Voz do Brasil está de volta na segunda-feira. Uma ótima noite e um bom fim de semana.
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1: 22 horas e um minuto.
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1: 22 horas e 29 minutos.
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1: 22 horas e 59 minutos.
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1: 23 horas e 33 minutos.
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0: Creio em um só Deus, Pai Todo-Poderoso, Criador do céu e da terra, de todas as coisas visíveis e invisíveis. Creio em um só Senhor, Jesus Cristo, Filho Unigênito de Deus, nascido do Pai antes de todos os séculos. Deus de Deus, Luz da Luz, Deus verdadeiro de Deus verdadeiro, gerado, não criado, consubstancial ao Pai. Por Ele todas as coisas foram feitas e por nós homens, e para nossa salvação, desceu dos céus, encarnou pelo Espírito Santo no seio da Virgem Maria, e se fez homem. Também por nós foi crucificado sob Pôncio Pilatos, padeceu e foi sepultado. Ressuscitou ao terceiro dia conforme as Escrituras e subiu aos céus, onde está sentado à direita do Pai. E de novo há de vir em sua glória, para julgar os vivos e os mortos, e o seu reino não terá fim. Creio no Espírito Santo, Senhor que dá a vida e procede do Pai e do Filho. Igual Pai e Filho é adorado e glorificado. Ele é que falou pelos profetas. Creio na Igreja Una Santa Católica e Apostólica. Confesso um só batismo para a remissão dos pecados e espero a ressurreição dos mortos e a vida do mundo que há de vir. Amém.
1: Zero hora
2: e um minuto.
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1: 1:03.
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1: 2:04.
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1: 3:02.
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1: 4:03.
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1: 5 horas.
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0: Seja bem-vindo a mais um Porta Aberta. Com você, Mariângela Jaguraba. No programa de hoje, os trabalhos da 62ª Assembleia Geral da Conferência Nacional dos Bispos do Brasil, CNBB, realizada recentemente em Aparecida. Silvone José conversou com o arcebispo de Manaus, Dom Leonardo Steiner.
1: Dom Leonardo, as diretrizes consumam um bom tempo das discussões dos senhores bispos. Como é que o senhor vê a aprovação dessas diretrizes?
2: Nós tivemos a apresentação da parte da comissão de elaboração, que trabalhou durante 2 anos, trabalhou muito bem, ouvindo muitos segmentos da igreja, né, poderíamos dizer muitas vocações e ministérios da igreja. Depois tivemos um trabalho pelos regionais, os regionais maiores foram subdivididos pelas metropolias, foram apresentadas as sugestões de mudança. A comissão reapresentou o texto modificado, fizeram um trabalho extraordinário e nós estamos, no momento, na fase de plenário, onde quem não se sentiu acolhido na sugestão pode reapresentar e encaminhar a votação. Então, nós estamos nessa fase de plenário e, ao mesmo tempo, também de votação. Serão bem acolhidas, porque as diretrizes estão inspiradas no sínodo, da sinodalidade. Foram acrescentados alguns elementos sinodais que a nossa igreja no Brasil já vem, no qual a nossa igreja no Brasil vem se exercitando há mais tempo. Eu penso que será um texto muito rico e ajudará na missão das igrejas particulares.
1: Como depois adaptar então toda essa orientação para uma realidade como a sua lá em Manaus?
2: Nós, no nosso regional, já estamos, dado a celebração do sínodo, nós já havíamos abordado a questão da sinodalidade para o nosso regional. Nós estamos esperando chegarem as diretrizes. Em setembro teremos a assembleia do nosso regional, onde nós procuraremos elementos que possam caracterizar melhor essa sinodalidade no nosso regional. Por exemplo, na nossa assembleia participam de cada diocese um indígena ou uma indígena. Participam representantes do clero, participam representantes das pastorais. É uma riqueza muito grande a nossa assembleia. E essa assembleia vai determinar de novo algumas linhas para ajudar as dioceses a fazer o seu plano pastoral. Nós já temos alguns elementos acordados, só estamos esperando agora as diretrizes que estão sendo aprovadas.
1: Alguma outra temática que o senhor acha que é de suma importância, tudo aquilo que está sendo dito aqui?
2: E nós esperávamos que estivesse mais presente a questão indígena. Por exemplo, na iniciação à vida cristã, inclusive pedimos para reapresentar uma emenda que já tínhamos apresentado. E depois, quando as diretrizes mencionam os evangelizadores ou as evangelizadoras, por exemplo, a família, os ministérios ordenados, os outros ministérios, nós havíamos pedido que os indígenas fossem citados como agentes da missão. Por quê? Porque hoje nós temos, na realidade indígena, nós temos catequistas indígenas, temos ministros da palavra indígenas, nós temos padres indígenas. Agora, como transformar o evangelho, melhor, como deixar que o evangelho realmente se encarne ou se enculture, como nos ensinava Papa Francisco. Esse elemento eu acho que faltou um pouquinho, ao menos eu sinto isso mais para a nossa região. Se bem que a população indígena está presente em ao menos 40% das dioceses do Brasil. É que a nossa região é onde mais temos povos indígenas, inclusive uma das dioceses, São Gabriel da Cachoeira, são 90, 91% da população é indígena e com uma presença muito significativa da igreja.
1: Temos também algumas mensagens que serão enviadas ao povo brasileiro, ao Santo Padre, enfim, alguma notícia sobre elas?
2: A mensagem ao Santo Padre já foi aprovada, é uma mensagem de proximidade. Vamos primeiro deixar que o Papa leia a mensagem e aí depois podemos publicá-la. Mas foi bem recebida pela Assembleia e também uma mensagem ao prefeito do Dicastério para os bispos, o Dom Filippo. Ao povo brasileiro foi feita uma primeira apresentação, um texto muito bom, mas vieram muitas sugestões depois da apresentação. Eu penso que essas sugestões vão melhorar muito o texto. Vamos ver o que virá agora como uma segunda leitura e apresentação na Assembleia. Essa mensagem ela é muito importante, porque é uma mensagem que mostra por onde a Igreja caminha, mas, ao mesmo tempo, que tipo de presença a Igreja é na sociedade. Então, claro, aborda questões econômicas, aborda questões políticas, judiciárias, mas especialmente de termos uma sociedade menos agressiva, menos violenta, uma sociedade que realmente se inspire na fraternidade. E, é claro, também levando em consideração a questão da ecologia integral. Eu creio que será um bom texto. Não será um texto de denúncia, mas será um texto de proposições. Ao menos assim eu estou sentindo. Também há um texto que foi feito uma primeira leitura no plenário, que aborda, mais dirigido, aborda a questão da Igreja, do Evangelho, mas mais direcionada aos ministérios na Igreja, mais direto para as nossas comunidades.
1: O senhor agora é o novo presidente da SEAMA, mais uma missão dentro da Igreja.
2: É mais uma missão, espero poder dar a minha contribuição. É claro que nunca se está sozinho como presidente, porque são 5 que fazem parte da presidência. Nós tivemos uma primeira reunião em Manaus para ouvirmos o que a Assembleia havia decidido e como encaminharmos as questões da Assembleia. O nosso desejo como presidência é termos uma ligação maior com as igrejas particulares que fazem parte da Pan-Amazônia e estamos cada vez mais atentos às necessidades que as igrejas têm, como irmos ao encontro das necessidades. Mas, para isso, é preciso primeiro deixar que essas igrejas se manifestem e, assim, possamos cada vez mais dizer da presença do Evangelho na nossa região da Pan-Amazônia. Eu senti na Assembleia que houve em Bogotá muito ânimo, especialmente no desejo de cada vez mais sermos expressão das dioceses, dos vicariatos e das prelazias que estão na região amazônica.
1: Do Sínodo para a Amazônia, que enculturação nós tivemos bebendo dessa fonte?
2: Nós estamos fazendo um grande esforço para levar a sério o Sínodo da Amazônia, especialmente os 4 sonhos de Papa Francisco. Quer dizer, não deixamos de alertar, acordar para a ecologia integral, que é um dos 4 sonhos do Papa Francisco. E um outro elemento que sempre de novo está presente é a questão social. Por exemplo, a periferia de Manaus é bastante pobre, pobre no sentido das pessoas não terem muitas vezes uma moradia digna. Não significa que não tenha uma riqueza como pessoa, como participação da Igreja na sua religiosidade. É uma riqueza que a gente tem. Mas também a questão das comunidades ribeirinhas. Nós temos mais de 1000 comunidades na arquidiocese. Nós temos provavelmente entre 500 e 600 comunidades ribeirinhas. Nós temos áreas missionárias, em outros lugares se chamam paróquias, onde todas as comunidades são ribeirinhas. E não são nem 2 nem 3. E às vezes muitas comunidades ribeirinhas e a presença de um presbítero. Como estarmos presentes e como ajudarmos a formar catequistas. Os catequistas, as catequistas que poderiam liderar melhor as nossas comunidades. Inclusive, estamos fazendo visita pastoral em algumas comunidades ribeirinhas, que onde tem pouca presença do presbítero, a insistência é que nós possibilitemos formação, especialmente para catequistas. E nós temos uma oportunidade agora, porque a nossa rádio, que se chama Rádio Rio Mar, instalou diversas repetidoras que, bem dizer, cobrem a arquidiocese. Então, temos programa de formação para catequistas. É Dom Luiz Soares, que voltou para Manaus, é um arcebispo emérito, já elaborou, está fazendo programas, ajudando os ministros, ministras da palavra, na reflexão dominical. Ele, uma vez por semana, tem um programa na rádio, onde vai apontando elementos para ajudar na reflexão, na meditação da palavra de Deus durante a celebração da palavra. E existe uma boa resposta da parte dos leigos em ouvir e dizer, agora nós podemos ter algum elemento a mais para que a nossa celebração seja realmente uma celebração dominical da comunidade.
1: E a juventude da Amazônia?
2: Olha, nós tivemos um sínodo da juventude na arquidiocese. Nós havíamos celebrado uma assembleia sinodal e não havíamos conseguido envolver a juventude. Houve uma espécie de descuido da nossa parte e a assembleia sinodal pediu um sínodo da juventude na arquidiocese. E o celebramos, foi uma caminhada de 2 anos, ouvimos os jovens participaram de maneira muito bonita. Existe hoje uma animação muito grande da parte dos jovens. Estamos agora fazendo o levantamento dos muitos grupos de jovens que existem nas diversas comunidades, no interior, nas comunidades ribeirinhas, para com eles refletirmos como podemos ajudar, por exemplo, nas reuniões. Como fornecer subsídios para os encontros, para que eles aprofundem a dinâmica do Evangelho, a dinâmica da fé, e possam, como diz São Pedro, dar as razões da fé como jovens, e eles se tornarem verdadeiros evangelizadores e evangelizadoras.
1: Questão da violência na Amazônia, Dom Leonardo.
2: É estressante, é preocupante. A violência é muito grande. Nós hoje na cidade de Manaus temos uma situação de violência muito grande, devido às facções, devido à questão das drogas, mas também a questão do feminicídio. Existe muita violência e nós como igreja tentamos sempre de novo abordar a questão da paz, a questão da fraternidade, tanto assim que nós abordamos sempre de novo na festa de Pentecostes, que é uma grandíssima celebração na cidade de Manaus. Temos sempre cerca de 90 mil, 100 mil pessoas, às vezes até mais, reunidos, e procuramos sempre abordar de novo essa questão para que nós sejamos anunciadores da paz. Esse modo da paz que Papa Leão está insistindo. Esse modo da tranquilidade não acomodada, mas aquela tranquilidade que deixa ver o outro como irmão, não como inimigo. Que mesmo na diferença, se é capaz de sentar, dialogar e de ouvir. E existe hoje no Brasil uma violência política, existe uma violência política. No sentido de serem tão agressivos nas exposições que o outro virou não um adversário político, virou um inimigo. E nós, como igreja, temos que ir sempre de novo repetindo, somos irmãos, somos irmãs, nós desejamos uma fraternidade, nós somos anunciadores, anunciadoras do reino de Deus que Jesus nos conquistou com a sua cruz e ressurreição.
1: É um ano de eleições. A última pergunta é justamente sobre isso. Envolve toda a nossa realidade, envolve também a igreja.
2: Envolve muito a igreja. A igreja no Brasil tem sido uma presença muito importante. Talvez até tenhamos que fazer um esforço ainda maior. Sempre por ocasião das eleições, nós elaboramos subsídios, nós temos debates, nós temos verdadeiros cursos sobre a importância que a política tem, sobre a importância da democracia, para não nos deixarmos envolver por ideologias destrutivas e agressivas. A CNBB tem feito um grandíssimo esforço já há muito tempo. E nós precisamos continuar. Nós em Manaus já estamos nos movimentando para termos esse espaço de debate nas nossas rádios, mas também vemos como levar essa questão para as nossas comunidades e incentivar os leigos a participarem ativamente da política e da política partidária. Nós não podemos nos ausentar porque está difícil o debate político. Existe uma agressão muito grande em relação à política, em relação à democracia, não é por isso que nós nos ausentamos. Pelo contrário, o Evangelho nos incentiva a uma participação livre, uma participação ética, quase repetitivo dizer isso, uma participação verdadeiramente política para o bem da sociedade.
0: Silvonei José conversou também com o bispo de Jales, São Paulo, Dom José Reginaldo Andrieta, sobre o Dia do Trabalho, celebrado no último 1º de maio.
1: Dom Reginaldo, a questão do trabalho sempre chama a atenção em qualquer sociedade, mas na sociedade brasileira, né, a dignidade do trabalho... Vamos falar um pouquinho e daquilo que o senhor faz também com o seu trabalho.
3: Sim, eu sou membro do Comitê Trabalho da Comissão Episcopal para Ação Sociotransformadora e também coordeno a Rede do Trabalho Organizado, que foi então fundada pela Pontifícia Comissão para a América Latina no Sul Global. E a questão hoje atual, a partir da realidade brasileira, que é muito crucial, é, primeiramente, a questão histórica de introdução rápida de novas tecnologias e a inteligência artificial nos processos produtivos e comerciais, só que com o problema de sempre, de não preparar a realocação da mão de obra e, portanto, a formação também da mão de obra para as novas funções no mundo do trabalho. Essa é uma questão muito preciosa. Ocorre que nós estamos vindo também de um processo progressivo de perdas de direitos trabalhistas a partir da reforma trabalhista de 2017. E existe, então, uma tendência neoliberal ainda bastante presente na sociedade brasileira que afeta aqueles que são responsáveis por elaborar leis e também no campo judiciário. Nós temos uma questão crucial que pode afetar gravemente a sociedade brasileira e de alguma maneira já está afetando, que é no bojo do processo de terceirização, também o processo de pejotização progressiva. O que isso significa? Historicamente, nós temos os contratos segundo a Consolidação das Leis do Trabalho, CLT, que garante 13º, fundo de garantia, licença maternidade, paternidade, também a atenção médica, a regulação e implementação, então, de dissídios coletivos. Existe uma série de direitos, até mesmo férias, né, remuneradas, e muito mais, né? A proteção, finalmente, dos trabalhadores, que nós chamamos de proteção social. Quando uma pessoa ela se vê obrigada a estabelecer um contrato de trabalho, segundo a PJ, não é? Que é o sistema de ser pessoa jurídica, e isso está ocorrendo, inclusive, com hipossuficientes, sejam empregados domésticos, garis, trabalhadores da construção civil, significa que estes trabalhadores, estas trabalhadoras, estariam renunciando aos direitos garantidos na CLT. E isso é muito grave, porque nós regressaríamos a mais de 150 anos, quando, então, a classe trabalhadora era isenta de proteção nos seus direitos. Houve um progresso muito grande na sociedade mundial a partir do Tratado de Versalhes de 1919 e aí um papel importante da vida sindical que garantiu então assegurar-se direitos em função da qualidade de vida do povo trabalhador. Só que agora o processo é o contrário, então é um processo de perda progressiva. Mas atenção, tem um outro problema muito grave, porque a Seguridade Social, nos termos da Previdência Social, do Sistema Único de Saúde, também da Assistência Social,

0: diante de 1 milhão e 200 mil processos de fraude, uma vez que são contratados como PJ, mas na realidade trabalham como CLT, né? Segundo o princípio da subordinação, segundo o princípio então de estabelecimento de orientações pelo próprio empregador e não o PJ então com a sua autonomia, significando que existe fraude. E o STF puxou para si o que é da Justiça do Trabalho, significando que houve um acúmulo de processos, não sabem bem como tratar tudo isso, e agora, então, existe uma tendência de dizer que a sociedade mudou, que existe um processo de modernização nas relações de trabalho, e que isso, supostamente, justificaria, então, a validação jurídica da pejotização irrestrita. É claro que nós, como igreja, respeitamos aqueles, aquelas que preferem ser PJ, mas quando um hipossuficiente, ou seja, trabalhadores, trabalhadoras em condições de vulnerabilidade, se submetem a serem PJs, significa que eles não têm alternativa, ou eles aceitam isso, ou não têm um emprego. Isso significaria, então, fraude e um processo de exploração muito avançado também. E nesse sentido, nós, como igreja, somos muito sensíveis, né, à proteção dos trabalhadores e trabalhadoras, porque significa defender qualidade de vida. Como é possível que uma pessoa sem trabalho ou com trabalho em condições muito precárias e uma família que depende, às vezes, de poucas pessoas trabalhando, como é que podem ter dignidade e ter segurança e tranquilidade se estão nessas condições de precariedade, não é? Então, o trabalho é estruturante da vida social. E nós vemos o posicionamento, então, do Papa Francisco, nosso querido e saudoso Papa, que na Fratelli Tutti demonstrou que a questão central é o trabalho. Essa é a grande questão. É da tradição da doutrina social da Igreja, não é? A centralidade do trabalho. Ele é estruturante da vida social. Portanto, não é um tema a mais junto a outros. E daí a Igreja, então, particularmente no Brasil, está dedicada a essa questão do mundo do trabalho, né, com essa perspectiva evangelizadora, mas apontando luzes de proteção social, sobretudo, e garantia de emprego com qualidade, né? Na realidade, nós temos um progresso na vida econômica brasileira, mas nós temos que também colocar em questão a garantia de trabalho em condições dignas.
1: Se o senhor fosse fazer uma fotografia da situação do trabalho no Brasil, que fotografia sairia?
0: Olha, nós estamos numa insegurança muito grande. Essa é a fotografia. Muitos trabalhadores e trabalhadoras, né, estão em condição de insegurança. E estão, portanto, ameaçados, né, na possibilidade de ter um trabalho mais permanente e em condições, então, seguras e protegidos. Então, a fotografia é justamente de um edifício que não tem as bases sólidas. E é o momento que nós estamos vivendo. A base sólida é a constitucionalidade que está sendo colocada em questão, porque, na realidade, a questão dos direitos dos trabalhadores e da proteção social é uma espinha dorsal da nossa Constituição de caráter cidadão e também de caráter social. Então, se nós fragilizarmos essa estrutura, é o edifício todo, é a sociedade toda que perde, não é, a sua estabilidade e vai se ruindo. Então, dos problemas sociais já gravíssimos que temos, passaríamos a uma catástrofe social. Toda atenção nesse sentido, então. Fazer uma análise do presente em prognóstico, não é? Olhando que o futuro não é tão promissor assim. Existem tantas políticas sociais compensatórias, mas se não garantir trabalho em condições dignas a todas as pessoas que têm o direito ao trabalho, né, e sustentabilidade, portanto, das famílias, nós entramos num colapso muito grande na sociedade brasileira.
1: Qual é o seu desejo, então? para revertermos uma possível situação como essa?
0: Olha, nós temos que resgatar o valor dos organismos

0: intermédios que são citados na doutrina social da Igreja, particularmente os sindicatos, né? Muitas pessoas não têm consciência da importância da vida sindical e às vezes têm preconceito com relação a isso. E na história mundial, né, pós-revolução industrial até os dias atuais, os sindicatos representam realmente uma defesa da classe trabalhadora muito significativa. E todo mundo associativo, né, da importância dos cristãos leigos e leigas, sobretudo, estarem engajados no mundo associativo, cooperativista, no mundo sindical, não para se confrontar simplesmente com quem detém o capital, mas para criar harmonia, equilíbrio, porque nós estamos numa fase de selvageria do capital. Então, seria uma maneira de criar o equilíbrio, e sabendo que na própria doutrina social da Igreja está previsto que existe uma prioridade do trabalho sobre o capital, então é necessário que criamos essa consciência e que a Igreja ajude, não é, o povo trabalhador a ter essa consciência da sua dignidade humana, portanto, de defender, não é, os seus direitos e de favorecer para que a sociedade seja democrática, não só do ponto de vista de possibilidade de escolhas nas eleições daqueles que fazem a gestão pública, senão a participação mais significativa na vida econômica, não é? Na vida social, um equilíbrio na vida social, a justiça social. E daí o trabalho, então, da Igreja evangelizador nesse sentido.
1: Obrigada pela sua participação neste Porta Aberta. Nós voltaremos na próxima semana.
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Bem, amigos de todo o Brasil, estamos de volta com o nosso Em Romaria, caminhando juntos nesse terceiro milênio. Nos estúdios da Rádio Vaticano, Silvone José.

0: Bem, amigos de todo o Brasil, com alegria nós estamos recebendo aqui nos nossos estúdios o irmão Edgar Nicodem Lassalista, que vem de Porto Alegre. Ele é diretor do noviciado em Porto Alegre, faz parte da equipe de teólogos da Clara, Confederação Latino-Americana de Religiosos, e amigo da Rádio Vaticano. Bom, irmão Edgar, que alegria tê-lo conosco. Seja bem-vindo.
1: Para mim também é uma grande alegria poder estar aqui. Recordo os outros anos, quando eu visitava aqui, quando estava vindo aqui seguidamente para Roma, e eu disse, bom, pelo menos precisa visitar a Rádio Vaticana, visitar o Silvonei, sempre é bom rever os amigos, isso é muito bacana.
0: Vamos falar um pouquinho do trabalho, como é que estamos indo lá em Porto Alegre?
1: Estamos indo bem, eu estou no noviciado com jovens que vêm de diversos países da América Latina, portanto, para nós a língua passou a ser o português e o espanhol. Todo mundo pode falar a sua língua, mas tem que entender qualquer uma dessas. E hoje eu tenho jovens que vêm de perspectiva indígena, afro e tudo isso. Então é um mundo cultural bem bonito, muito bacana do trabalho que estamos fazendo lá.
0: Vocações?
1: Vocações nós estamos, temos diminuído um pouquinho na América Latina, mas temos vocações. E nós estamos caminhando para termos um noviciado único para toda a América Latina e, em princípio, vai funcionar em Porto Alegre. Então, para o Brasil, assim, os demais latino-americanos vão ter que, pelo menos, aprender o português, porque a gente coloca eles em contato com as crianças, e com as crianças não tem como. Ou você sabe e elas te corrigem.
0: Tá certo. Vamos aprender o gauchês um pouco, então.
1: É, isso também é o gauchês, né? Eles vão aprender, tá? Isso sem dúvida nenhuma. Né?
0: Irmão, o senhor faz parte da equipe de teólogos da Clara, Confederação Latino-Americana de Religiosos. Vamos falar um pouquinho sobre isso.
1: Sim, eu faço parte da equipe, chama-se ETAP, na equipe de teólogos. A equipe de teólogos tem a função de assessorar a diretoria da CLAR em todos os projetos. Claro que nós, a CLAR, nos últimos anos, muito sintonizada com o magistério do Papa Francisco e toda com a perspectiva da sinodalidade, com todos os projetos, as comissões que a gente acompanha e também nessa perspectiva toda. E agora, uma grande preocupação é tudo aquilo que a gente já vem conversando, como é que essa sinodalidade passa para o chão da igreja, mas também ela encontra eco, espaço, luzes, caminho dentro da própria vida religiosa a serviço da igreja. Então, a sinodalização da vida religiosa é o grande projeto da CLAR para esse período. E estamos organizando, nesse sentido, o Congresso da Vida Religiosa, que vai ser em novembro, em Lima, e cujo tema exatamente é esse.
0: E o tema da subsidiariedade dentro da sinodalidade?
1: É uma questão central, né? A gente sente assim, muita participação, muita colaboração. A CLAR está conectado com, não somente com organismos da Igreja Católica, mas também com outros organismos civis, e se sente uma grande sintonia com os movimentos populares, com as universidades, com tudo isso que caminha. E isso é muito importante para a gente poder responder as grandes demandas que tem hoje a igreja, que tem hoje a própria sociedade latino-americana, nesse tempo que nós estamos vivendo, também de tensões e de conflitos.
0: Esse encontro de Lima, como é que vai se desenvolver?
1: Vai ser um congresso. Esse congresso, basicamente, é perceber como é que a sinodalidade perpassa o todo da vida religiosa, ou seja, da espiritualidade, nas estruturas, nas relações, em tudo isso. Também, que novas alternativas estão sendo construídas a partir do documento final da sinodalidade, com todos esses desafios que ele nos coloca, mas também tendo sempre presente que a igreja está caminhando para a Assembleia de 2028, a Assembleia que tem exatamente a temática da sinodalidade, onde se vai recolhendo o caminho que toda a igreja está fazendo.
0: A questão da sinodalidade, a temática, entrou nas nossas comunidades?
1: Eu diria assim. Há muitos lugares onde ela entrou bem, em outros lugares falta entrar. Acho que há, assim, eu diria, talvez nem tanto resistência, mas há uma passividade, assim, né, nesse sentido. Então, realmente, nós achamos que a equipe teológica e a própria CLAR e as Conferências Nacionais da Vida Religiosa têm uma função importante, realmente, de retomar constantemente o tema, para que ele não caia, bom, um tema importante, mas, bom, a gente vai caminhando, né? Não basta isso. Tem que dar vida, e por isso, se todos os projetos que se tem, a CLAR tem 14 comissões diferentes, em todas as 14 dimensões, todos os projetos tem como a perspectiva de fundo a sinodalidade, desde a sua organização, a temática, os eixos que ela traz e como é que essa perspectiva vai avançando, né?
0: No próximo dia 15 de maio, nós temos a festa do educador, né? Uhum. São João Batista de La Salle, o padroeiro. Como é que a gente vive esse dia?
1: É, isso é muito importante, muito bacana, num mundo que precisa tanto de educação, penso especificamente no nosso querido Brasil, né? É, La Salle foi alguém que conseguiu inovar, que conseguiu mostrar a educação como um campo importante de ação, não somente dos irmãos ou dos religiosos, mas de toda a igreja. Trouxe essa temática, La Salle sempre uniu educação de qualidade com evangelização. Toda essa perspectiva de valores. Então é um dia para celebrar, mas uma celebração que tem que levar a um compromisso cada vez maior com a perspectiva da educação, tudo isso que a gente está vivendo e os desafios que hoje é frente à educação, nesse mundo tecnológico da inteligência artificial, com novas perspectivas, as novas tecnologias, por um lado, são um horizonte muito bacana, mas também que põem desafios educativos e éticos muito fortes e muito importantes, né?
0: O senhor, como educador também, como vê, então, a inteligência artificial agora?
1: Eu vejo de duas perspectivas. Primeiro, ela, de fato, ela traz instrumento, é um instrumento. Eu vejo como um instrumento que tem, que pode nos ajudar, que nos pode facilitar, mas também que a gente precisa se educar. Precisamos realmente absorvê-la, mas também estar ciente dos riscos que ela nos coloca de manipulação, de tirar a privacidade, essas coisas todas, né? Isso já vinha acontecendo também em termos de redes sociais. Mas eu vejo um instrumento que precisamos também olhar criticamente, mas também não é rejeição, muito pelo contrário. Mas com criticidade e gradualmente também criarmos critérios éticos e elementos de uso adequado da inteligência artificial. Porque, pelo que eu vi, entendi, acho que não tem volta, né? Mas é preciso, pode ser um instrumento, mas como as outras tecnologias, precisamos realmente uma absorção crítica, criteriosa, com valores e valores evangélicos, claro, no nosso caso.
0: E não podemos desumanizar a nossa sociedade.
1: É, eu acho que esse é o grande desafio que a gente percebe assim, que de repente a coisa, eu vejo desde até os pequeninhos, eu vivo ao lado de um colégio que tem 2.000 alunos, e a gente vê, por exemplo, como isso com facilidade acontece. A desumanização, ela perpassa as famílias e precisamos ter o espaço humanizador, o espaço humano, do diálogo, da acolhida da vida, da valorização da vida, também do tempo de convivência, do espaço livre, né? Eu acho tão bacana quando, num campo de futebol, você vê sete partidas de futebol quase ao mesmo tempo e as crianças conseguem se entender. Isso, para mim, é um símbolo de fraternidade que é fantástico, né? De crianças e, com tudo isso, crianças e jovens, né?
0: Para a gente concluir, vivemos ainda aquelas imagens que atingiram Porto Alegre, Rio Grande do Sul, das enchentes, né? O que sobrou de tudo aquilo lá?
1: Olha, sobrou um grande desafio. Eu creio que, em grande parte, a limpeza da cidade, isso foi um esforço grande. Eu destacaria também a grande solidariedade que houve. Isso movimentou um país, até internacionalmente veio ajuda. A solidariedade foi algo impressionante para a cidade, ficou um impacto, né? Agora, estão prevendo os especialistas que provavelmente no início da primavera vai haver outro momento de fortes chuvas no sul do Brasil. Dizem que não será do mesmo tamanho como foi essa enchente, esperamos que não seja, mas é um desafio. Então há uma preparação também para isso. A cidade está mais limpa, está organizada, mas as obras estruturais básicas, que são mais complexas, mais custosas, ainda estão lentamente começando. Portanto, há preocupação.
0: A solidariedade se sentiu realmente de modo concreto.
1: Ah, isso foi, creio que a coisa fantástica que existiu, de todo o país, de todos os lugares, toda a movimentação. Eu morei perto lá onde não foi inundado, mas era praticamente o único caminho de entrada de toda ajuda para a Grande Porto Alegre, a Avenida Bento Gonçalves. O que a gente viu de ajuda chegando, a solidariedade, foi algo assim que realmente não faltou comida, não faltou água, graças à solidariedade, porque os supermercados centrais começaram a se desabastecer, mas a solidariedade supriu isso.
0: Modigar, obrigado pela sua presença, pelo seu trabalho, né? Pela sua doação. Deus
1: Muito
0: abençoe.
1: Obrigado, que agradeço. Obrigado.

0: Bem, amigos de todo o Brasil, recebemos hoje aqui nos estúdios da Rádio Vaticano o Padre Paulo Henrique Almeida, de Goiás. Padre Paulo, seja bem-vindo. Bom dia.
1: Bom dia a todos os brasileiros. Uma grande graça estar aqui com vocês.
0: Padre Paulo estuda em Roma, mora no Pio Brasileiro e frequenta a Faculdade de Santa Cruz, é isso?
1: Exatamente. Tem um ano que eu estou aqui em Roma fazendo mestrado em comunicação institucional pela Pontifícia Universidade de Santa Cruz e moro lá no Colégio Pio Brasileiro, com mais 97 padres diocesanos.
0: Uma experiência nova.
1: Fantástica. Experiência cultural, espiritual, humana, um grande crescimento.
0: Bom, Padre Paulo passou os últimos dias uma realidade um pouquinho diferente, foi a Irlanda. Por quê, Padre Paulo?
1: Exatamente. Nós tivemos a oportunidade de pregar um retiro na cidade de Kilbegan, bem no centro da Irlanda, lá junto à comunidade brasileira. Tem as cidades irlandesas, quase todas têm comunidades brasileiras. O Itamaraty estima que 70 mil brasileiros estejam na Irlanda e muitos deles participam de comunidades vivendo a fé, reunidos nessas cidades. A gente tem padres que celebram, padres brasileiros, e eles me convidaram para pegar um retiro. Foi uma graça esse final de semana, com aproximadamente 60 brasileiros e alguns irlandeses casados com brasileiros e alguns irlandeses filhos de brasileiros também participaram do retiro lá na cidade de Kilbegan, na diocese de Meath, centro da Irlanda.
0: Motivo desse retiro?
1: O motivo, muitos brasileiros vêm de realidades eclesiais distintas. Tem brasileiros do Nordeste, tem do Centro, tem do Sul, e eles queriam algo que começasse a comunidade pregando a base, né, da fé católica. Então, nós optamos por seguir o caminho do querigma, os conteúdos iniciais da fé cristã, aquelas verdades que os apóstolos anunciaram após a ressurreição e ascensão de Jesus. E esse conteúdo dos Atos dos Apóstolos foi a pregação, o trabalho, né? Então, partir do querigma, do amor que Deus tem por nós, da pessoa de Jesus Cristo como nosso Senhor e Salvador, da liberdade em que nós fomos constituídos, criados por Deus, para recusar ou para acolher esse amor dele, e para a experiência do Espírito, que é uma experiência de comunidade, a importância de viver a fé com os irmãos, ainda mais uma realidade ali onde eles estão em outros países, com desafios novos, e precisam estar fortalecidos numa comunidade brasileira que vive a fé católica. Isso foi muito bonito testemunhar ali.
0: Quem são esses brasileiros?
1: Esses brasileiros, tem três levas de brasileiros. Tem aqueles que chegaram no final dos anos 90, tem alguns que chegaram em 2010 a 2012 e tem outros agora após pandemia. Então são brasileiros que estão tentando fazer a vida ali, a maioria deles trabalhando em frigoríficos, trabalhando com cargas horárias, né, altas, segundo o padrão brasileiro, e se esforçando por dar aos seus familiares que estão no Brasil uma oportunidade de vida melhor e ali constituindo, né, com todo o esforço, uma vida comunitária ali, uma vida em condições melhores que eles tinham no Brasil. Então eles estão esparramados por várias cidades de 5 mil habitantes, 10 mil habitantes. A maioria da comunidade está em Cork e também em Waterford, que são cidades do sul da Irlanda, que são realidades de família, diferente da capital Dublin, que são mais jovens brasileiros que frequentam a comunidade brasileira em Dublin, que são universitários, pessoas que estão fazendo intercâmbio, e por isso há uma rotatividade muito grande. Mas aqueles que estão no interior, geralmente são brasileiros que foram para lá, estabeleceram, estão agora comprando as suas casas e têm projetos de continuar ali, de criar seus filhos. Muitos deles já têm filhos nascidos na Irlanda, fazem parte do sistema de educação irlandês e, por isso, pensam em continuar ali. Mas a prática religiosa, a expressão da fé em outra língua é um desafio para eles. Por isso, tem padres brasileiros ou, em alguns lugares, padres irlandeses que trabalharam no Brasil que dão essa assistência religiosa para eles. Então eles se reúnem na paróquia irlandesa, mas celebram em português e vivem a fé nessas comunidades, fazendo novenas, fazendo procissões, que são realidades muito brasileiras, mas que eles vivem ali. Por exemplo, me partilhavam na festa de Nossa Senhora Aparecida, uma realidade bonita. Eles fizeram, todas as comunidades brasileiras se reuniram em Dublin para fazer uma procissão ali próxima à catedral. E também, agora no próximo mês, no dia 13, todas as comunidades brasileiras vão a Knock, que é onde tem o santuário de Nossa Senhora do Silêncio, lá em Knock. Eles vão para lá também fazer uma peregrinação e ali expressar o amor deles à Nossa Senhora, mesmo estando em outro país, mesmo estando distante de casa, mas a fé permanece no coração deles.
0: São felizes os nossos brasileiros conversando com eles?
1: Sim, partilhando, são felizes, carregam muita esperança e possuem vínculos com seus familiares. E a grande busca deles é para ter condição de visitar sempre o Brasil, de levar os pais. Por exemplo, tinha uma família de Governador Valadares que estava lá. Então, a mãe dessa família, a matriarca dessa família, veio agora da Diocese de Governador Valadares para visitá-los, vai ficar lá 2 meses, e alegria tanto dessa senhora quanto também da família em acolher a avó, a mãe, a sogra ali na Irlanda. Então há esse intercâmbio, o governo favorece também essa comunicação para que esses brasileiros, mesmo os que moram no Brasil, possam ali visitar seus parentes que agora estão vivendo na Irlanda.
0: Você falava da questão da igreja. Caminha junto também com esses nossos irmãos. Como é a presença, então, da igreja?
1: Um testemunho muito bonito, porque é uma, primeiro, a acolhida, né? Então, quando você chega em outro país, você acaba perdendo um pouco as raízes, os vínculos. Então, a igreja acaba sendo um instrumento para a constituição de vínculos, de amizade, de apoio. E, por exemplo, um casal que foi para lá e depois a mulher descobriu que tinha câncer. Então, todos os brasileiros se uniram. Eles tinham 3 meses que eles tinham chegado na Irlanda. Os brasileiros dali da comunidade católica se uniram para ajudar, para amparar, para consolar, para que eles pudessem ser amparados, mesmo estando longe da família, mas tivesse ali uma família. O que eu vejo são essas comunidades funcionando de fato como família. E isso é muito bonito. A igreja como família. Uma família de fé, uma família que sustenta, que apoia, que está junto, que consola. Então, as realidades, por exemplo, no Natal, na Páscoa, estão sempre juntos, celebrando essa experiência de fé, celebrando a cultura brasileira também, para que não perca a identidade, né? A base das suas raízes em que foram criadas e cresceram ali no nosso país.
0: A saudade faz recordar as raízes.
1: Com certeza, a saudade faz recordar. E a fé constitui um elo, né, um vínculo entre eles e o país, a nação brasileira. É muito interessante isso. Por mais que essas crianças que estão nascendo lá estudam inglês, estudam em escolas onde se fala inglês, mas em casa os pais brasileiros falam português para que as crianças aprendam português e não percam o vínculo com o Brasil, mesmo tendo nascido na Irlanda.
0: Experiência bela.
1: Experiência bela, com certeza, uma graça de Deus.
0: Obrigado. Obrigado. Bom retorno aos estudos.
1: Obrigado, vamos em frente.
2: No dia de Nossa Senhora de Fátima, o Papa Leão deu continuidade ao ciclo sobre o Concílio Vaticano II, dedicando sua catequese a Maria. Na catequese da audiência geral desta quarta-feira, Leão XIV refletiu sobre o tema A Virgem Maria, modelo da Igreja, inspirando-se no último capítulo da Constituição Dogmática Lumen Gentium, dedicado à Mãe de Jesus. Nesse documento, ela é saudada como membro eminente e inteiramente singular da Igreja. Seu tipo e exemplar perfeitíssimo na fé e na caridade.
3: Queste parole ci invitano a comprendere come in Maria, che sotto l'azione dello Spirito Santo ha accolto e generato il Figlio di Dio venuto nella carne.
2: Essas palavras, afirmou o Papa, nos convidam a compreender como em Maria, que sob a ação do Espírito Santo acolheu e gerou o Filho de Deus feito carne. se pode reconhecer tanto o modelo como o membro excelente e a mãe de toda a comunidade eclesial. O Santo Padre explicou, ao deixar-se moldar pela obra da graça que veio a realizar-se nela e ao acolher o dom do Altíssimo com a sua fé e o seu amor virginal, Maria é o modelo perfeito daquilo que toda a Igreja é chamada a ser, isto é, criatura da palavra do Senhor e mãe dos filhos de Deus, gerados na docilidade à ação do Espírito Santo. Na medida em que é a fiel por excelência, na qual nos é oferecida a forma perfeita da abertura incondicional ao mistério divino na comunhão do povo santo de Deus, Maria é membro excelente da comunidade eclesial. Por fim, na medida em que gera filhos no Filho, amados no amado eterno que veio entre nós, Maria é mãe de toda a Igreja, que pode dirigir-se a ela com confiança filial, na certeza de ser ouvida, guardada e amada. Maria também pode ser considerada a mulher ícone do mistério.
3: Com o termine donna si evidenzia la concretezza storica di questa giovane figlia di Israele.
2: Com o termo mulher, destaca-se a realidade histórica desta jovem filha de Israel, a quem foi concedido viver a extraordinária experiência de se tornar a mãe do Messias. Com a expressão ícone, sublinha-se que nela se realiza o duplo movimento de descida e de ascensão, tanto a eleição gratuita por parte de Deus, como o livre consentimento da fé nele. Outro ensinamento do Concílio, ressaltado por Leão, é sobre o lugar singular reservado à Virgem Maria na obra da redenção. Jesus é único mediador da salvação e a sua Santíssima Mãe, de modo algum, ofusca ou diminui esta única mediação de Cristo. Manifesta, antes, a sua eficácia. Na Virgem Maria, acrescentou o Papa, reflete-se também o mistério da Igreja.
3: In lei, il popolo di Dio trova rappresentati la sua origine, il suo modello e la sua patria. Nella madre del Signore, la Chiesa contempla il proprio mistero.
2: Nela, o povo de Deus encontra representadas a sua origem, o seu modelo e a sua pátria. Na mãe do Senhor, a Igreja contempla o seu próprio mistério, não só porque nela encontra o modelo da fé virginal, da caridade materna e da aliança esponsal a que é chamada, mas também e sobretudo porque reconhece nela o seu próprio arquétipo, a figura ideal daquilo a que é chamada a ser. Como se pode ver, disse por fim o Papa, as reflexões sobre a Virgem Mãe reunidas na Lumen Gentium ensinam-nos a amar a Igreja e a servir nela a realização do Reino de Deus. E convidou a questionar: vivo com fé humilde e ativa a minha pertença à Igreja? Reconheço nela a comunidade da aliança que Deus me deu para corresponder ao seu amor infinito? Sinto-me parte viva da Igreja em obediência aos pastores dados por Deus? Olho para Maria como modelo, membro excelente e mãe da Igreja?
3: Sorelle e fratelli, lo Spirito Santo, disceso su Maria e invocato da noi con umiltà e fiducia, ci doni di vivere pienamente queste stupende realtà.
2: Irmãs e irmãos, que o Espírito Santo nos conceda viver plenamente essas maravilhosas realidades. E depois de termos aprofundado a Constituição Lumen Gentium, peçamos à Virgem que nos obtenha este dom, que cresça em todos nós o amor pela Santa Mãe Igreja. Assim seja. 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

0: E assim chegamos ao final do nosso Em Romaria desta semana, agradecendo mais uma vez a sua presença. Voltamos na próxima semana com mais um Em Romaria, caminhando juntos neste terceiro milênio.
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2: 6 horas.
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4: No trecho do Evangelho de hoje, tirado de João, Jesus disse aos seus discípulos: em verdade vos digo, se pedirdes ao Pai alguma coisa em meu nome, Ele vo-lo dará. Até agora, nada pedistes em meu nome. Pedi e recebereis, para que a vossa alegria seja completa. Jesus recomenda aos seus discípulos de todos os tempos que se dirijam a Deus Pai pedindo em nome dele. E garante que Deus Pai atende. Até chega a queixar-se: até agora nada pedistes em meu nome. Sim, podemos e devemos pedir a Deus Pai em nome de Jesus, e recebendo, teremos alegria e alegria completa. Porém, fica bem claro, trata-se de pedir em nome de Jesus, não se trata de pedir em nosso nome. Quando pedimos em nosso nome, queremos que a nossa vontade seja feita. Quando pedimos em nome de Jesus, queremos que a vontade de Deus seja feita. Na oração do Pai Nosso, Jesus não ensina a rezar "seja feita a nossa vontade", mas sim Ele ensina que seja feita a vossa vontade, assim na terra como no céu. Com a bênção do Deus misericordioso, o Pai, o Filho e o Espírito Santo. Amém.
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0: Alô, amigos de todo o Brasil e demais países lusófonos, está no ar o programa em língua portuguesa da Rádio Vaticano Vatican News desta sexta-feira, 15 de maio. Traremos para você que está sintonizado conosco as últimas notícias sobre as atividades do Papa, da Santa Sé e da Igreja no Mundo. Nos estúdios, Raimundo Lima. A assessoria técnica de hoje é de Daniele Giorgi. E passamos ao pensamento bíblico que escolhemos para você. Vinde, abençoados de meu Pai, tomai posse do reino preparado para vós desde a criação do mundo. Do Evangelho segundo São Mateus, capítulo 25, versículo 34. E vamos aos destaques do nosso programa de hoje. O Papa, a luta contra drogas e crime organizado passa pela reeducação dos infratores. Leão 14, que a liturgia, ou melhor, que a literatura ajude a reconhecer a dignidade de cada pessoa. Entre tropeços e esquecimentos, só Deus pode aplacar nossa inquietação, afirma o Santo Padre. Preservar vozes e rostos humanos, conferência internacional sobre inteligência artificial na Urbaniana. Líbano, 200 crianças morreram desde o início da guerra, denuncia a ONU. E ainda, no Foco na História, com o padre redentorista José Inácio de Medeiros, as grandes civilizações africanas, países africanos que nunca foram colonizados. Essas e outras notícias a partir de agora. O programa em língua portuguesa da Rádio Vaticano Vatican News desta sexta-feira está apenas começando. O Papa, a luta contra drogas e crime organizado passa pela reeducação dos infratores. Vamos ouvir com a colega Andressa Colli.
1: Good morning, everyone, and welcome.
2: O Papa Leão XIV recebeu na manhã desta sexta-feira no Vaticano os participantes da segunda conferência interparlamentar sobre a luta contra o crime organizado na regional da Organização para a Segurança e Cooperação na Europa, que atua em mais de 50 países, pela promoção da paz e da justiça em três dimensões: política militar, econômica, ambiental e humana. O evento de dois dias em Roma, na Câmara dos Deputados, é destinado à grave e urgente batalha contra o flagelo das drogas ilícitas, recordou o pontífice logo no início do discurso na Sala Clementina, a cerca de 120 pessoas presentes, entre parlamentares, especialistas do setor e representantes dos países da organização. Prevenir e combater o crime organizado é essencial para a construção de sociedades seguras, justas e estáveis. Com profunda esperança e preocupação pastoral, Leão XIV enalteceu o testemunho da determinação coletiva de enfrentar um fenômeno que sustenta redes criminosas e põe em risco o próprio futuro de nossas sociedades. A própria Santa Sé, continuou ele, está firmemente convencida de que o Estado de Direito, a prevenção do crime e a justiça penal devem avançar juntos em união. Leão XIV disse que a implementação das leis continua sendo indispensável para o desenvolvimento humano integral e não o contrário, com a violação da dignidade e dos direitos das pessoas. Por isso, a prevenção e a resposta às atividades criminosas estão intimamente relacionadas com o respeito e a proteção dos direitos humanos universais. Isso requer não apenas os esforços das autoridades responsáveis pela aplicação da lei, mas também o envolvimento da sociedade em geral, tanto no âmbito nacional quanto no internacional.
1: In this regard, the Holy See wholeheartedly supports every initiative.
2: Nesse sentido, a Santa Sé apoia plenamente todas as iniciativas que visem estabelecer um sistema de justiça penal eficaz, justo, humano e credível, capaz de prevenir e combater a produção e o tráfico de drogas ilícitas. reconhecendo que a verdadeira justiça não pode se contentar apenas com a punição. Tais esforços devem igualmente adotar abordagens marcadas pela perseverança e pela misericórdia, voltadas para a reeducação e a plena reintegração dos infratores no tecido social. O mesmo respeito pela dignidade inerente a cada pessoa, inclusive aquelas que cometeram crimes, exclui o uso da pena de morte, da tortura e de toda a forma de punição cruel ou degradante. São necessários, então, aprofundou o pontífice, redescobrir a dignidade dada por Deus através de programas multidisciplinares que se sobrepõem a medidas puramente repressivas e que não conseguem libertar os indivíduos escravizados pelo vício. Essa abordagem pode vir através de tratamento médico, de apoio psicológico e de reabilitação sustentada. Além disso, Leão XIV fez questão de enfatizar que a educação é a chave para a prevenção, sobretudo nesta época de redes sociais que transmitem conteúdos que banalizam os riscos da dependência. Por constituir a base do desenvolvimento humano integral, a educação na família e na escola ajuda a capacitar crianças e jovens a reconhecer a profunda devastação causada pelas drogas. A própria conferência realizada em Roma pode produzir frutos importantes de cooperação transnacional, prevenção eficaz e esperança genuína, acrescentou o Papa ao finalizar.
1: The Catholic Church, through its many institutions around the world,
2: a Igreja Católica, por meio de suas numerosas instituições em todo o mundo e com base em sua longa experiência no acompanhamento das pessoas afetadas pela dependência química, está pronta para aprofundar ainda mais seu vínculo de cooperação frutífera com a sociedade civil. Juntos, num espírito de respeito mútuo e responsabilidade compartilhada, podemos promover políticas que sirvam verdadeiramente ao bem comum e à dignidade inalienável de cada ser humano.
1: Thank you.
0: Leão XIV, que a literatura ajude a reconhecer a dignidade de cada pessoa. Vamos ouvir com o colega Silvano José.
3: Através de um telegrama, o Papa Leão XIV encarregou o secretário de Estado, cardeal Pietro Parolin, de transmitir suas cordiais saudações aos participantes da inauguração da 38ª edição do Salão Internacional do Livro de Turim, que se realiza de 14 a 18 de maio. Trata-se do maior evento literário da Itália, reunindo editores, autores e leitores para mais de 1.200 eventos. O tema dessa edição, afirma o pontífice, é particularmente significativo e atual: o mundo salvo pelas crianças. Numa época, escreveu o Papa, que parece sufocada pelo horror da guerra e pelo gelo da indiferença, as crianças, com sua capacidade inata de olhar o mundo com os olhos novos, acendem na sociedade uma luz de esperança. Leão XIV defende a necessidade de uma literatura que ajude a reconhecer a dignidade de cada pessoa, especialmente dos mais vulneráveis, e que se torne cada vez mais uma escola de fraternidade e de paz. Ao desejar que o evento suscite uma renovada consciência sobre a importância da cultura na construção do diálogo e da concórdia, o Sumo Pontífice invoca abundantes luzes celestiais sobre todos os que participarão do evento e, de bom grado, concede a bênção apostólica. Conclui o texto. Leão XIV. Entre tropeços e esquecimentos, só Deus pode aplacar nossa inquietação. Reconhecer as próprias quedas e esquecimentos em relação a Deus, que no fundo do nosso ser sabe ser o único capaz de acontentar os desejos e aplacar nossas inquietações interiores. Portanto, voltar-se para o Senhor com a ousadia de quem pede proximidade para realizar o projeto de um mundo novo, onde reinem a paz e a unidade, habitado por uma multidão de homens, e ainda assim, um só homem, porque embora havendo muitos cristãos, um só, é o Cristo. Esses são alguns dos temas abordados pelo Papa Leão XIV na mensagem em vídeo publicada nesta quinta-feira por ocasião do evento ecumênico de oração The Kingdom Come, Venha o Teu Reino. O nome se refere ao movimento que nasceu em 2016 a partir de um convite estendido à Igreja da Inglaterra pelos arcebispos de Canterbury e York. Ao longo dos anos, evoluiu para uma iniciativa internacional que convida cristãos de todo o mundo a rezar para que cada vez mais pessoas conheçam Jesus. O pontífice situa a sua reflexão precisamente neste sentido, recordando a invocação do Advento. Vem, Emmanuel. Com grande urgência, disse o Papa, pedimos o cumprimento da profecia de Isaías, o nascimento de Emmanuel, cujo nome significa Deus conosco. Uma oração que se torna cada vez mais urgente, porque é forte o desejo de sermos salvos dos nossos pecados, da nossa insensatez e de tudo o que nos possa fazer mal. Ademais, é invocada a presença do Senhor para curar o que está despedaçado dentro de nós e no mundo. Desejamos, continua o Papa, que Ele cure o que está despedaçado dentro de nós e aquilo que está despedaçado em nosso mundo. Mesmo sabendo que Deus é onipotente e transcendente, tenhamos a ousadia de lhe pedir que esteja verdadeiramente conosco, não distante, mas próximo. Sejamos bastante audazes para clamar com o profeta. Quem dera, fendesses os céus e descesses. Do Advento passa-se então para o tempo pascal, quando é cantado o Aleluia, reconhecendo a ressurreição de Deus conosco. Uma alegria que, ao lermos os Evangelhos, nos recorda como mesmo aqueles mais próximos de Jesus nem sempre conseguiam reconhecê-lo nos dias que se seguiram à ressurreição. No entanto, ele estava verdadeiramente presente.
4: And Jesus is still present, for when he returned to the Father's side, he did not leave us orphans. He remains with us through the gift of the Holy Spirit. And we encounter him in a variety of ways, for he is always truly present in the church.
3: E Jesus ainda está presente, continuou o Papa, porque quando voltou para o Pai, não nos deixou órfãos. Ele permanece conosco pelo dom do Espírito Santo, e nós o encontramos de diversas maneiras, porque ele está sempre, verdadeiramente, presente na Igreja. Cristo é tudo para nós, afirma o Papa, enfatizando como nele encontramos o sentido e a plenitude da vida. Não é algo sobre o qual possamos nos calar, adverte, mas sim uma boa nova a ser compartilhada. Deus está conosco e nós que o encontramos somos chamados a falar dele aos outros. Por fim, reconhecendo a importância de rezar para que cada vez mais pessoas conheçam o amor salvador e libertador de Deus revelado em Jesus, Leão XIV conclui recordando algumas palavras proferidas em sua homilia na Vigília Pascal, na Basílica de São Pedro. Como as mulheres que correram para anunciar a notícia aos seus irmãos, nós também queremos partir, levar a todos a boa nova de que Jesus ressuscitou e que com a sua força, ressuscitados com ele, também nós podemos dar vida a um novo mundo de paz e unidade, como uma multidão de homens. E, no entanto, um só homem, pois embora haja muitos cristãos, apenas um Cristo.
0: Para celebrar o Dia Mundial das Comunicações Sociais, o Dicastério para a Comunicação organizou uma conferência internacional na Pontifícia Universidade Urbaniana, em Roma, na próxima quinta-feira, 21 de maio. O tema Preservar Vozes e Rostos Humanos retoma o da mensagem de Leão XIV para o dia e ressalta o espírito com o qual os organizadores convidaram personalidades do mundo acadêmico, representantes das instituições, especialistas em high-tech e jornalistas para debater sobre a inteligência artificial e seu impacto na vida das pessoas, das comunidades e das nações. O evento, em colaboração com o Dicastério para a Cultura e a Educação e com a Fundação São João 23, decorrerá durante todo o dia 21 de maio na Sala Magna da Universidade Pontifícia. O evento pretende ser um momento de reflexão e debate para responder à exortação do Pontífice a cuidar do dom da comunicação como a verdade mais profunda do homem, para a qual deve orientar-se também toda a inovação tecnológica. A conferência será aberta pelas intervenções do Dr. Paulo Ruffini, prefeito do Dicastério para a Comunicação, e do Cardeal José Tolentino de Mendonça, prefeito do Dicastério para a Cultura e a Educação. Apesar do cessar-fogo anunciado em 17 de abril, o Líbano continua a sofrer baixas, especialmente entre crianças. De acordo com o Unicef, Fundo das Nações Unidas para a Infância, pelo menos 200 crianças morreram e 806 ficaram feridas desde o início dos ataques israelenses em 2 de março, em meio à guerra regional contra o Irã, travada por Israel e os Estados Unidos. Somente nos últimos 8 dias, a agência da ONU relata que pelo menos 59 crianças foram mortas ou feridas. Desde que o cessar-fogo entrou em vigor, o número de mortos é de 23 crianças e 93 feridas. O Unicef denuncia que a violência está deixando impactos profundos e duradouros em centenas de milhares de menores. Aproximadamente 770 mil crianças no Líbano estariam vivendo em condições de grave vulnerabilidade psicológica, marcadas por medo, insônia, ansiedade e um sentimento de desespero. Isso ocorre também porque as instalações de saúde e os programas de assistência estão com dificuldades para atender às necessidades humanitárias. De acordo com o Ministério da Saúde libanês, o conflito causou um total de 2.882 mortes e 8.768 feridos. Enquanto isso, os confrontos continuam. Esta sexta-feira, pelo menos 4 pessoas morreram e 2 ficaram feridas em ataques israelenses em Harouf, no distrito de Nabatieh, ao sul do país, onde um prédio próximo à prefeitura também foi destruído. Sinais de esperança podem estar vindo do outro lado do Atlântico, já que a terceira rodada de negociações diretas entre Israel e Líbano, mediada pelos Estados Unidos, foi retomada em Washington. Beirute espera que as

Donald Trump e Xi Jinping, o presidente dos Estados Unidos declarou que a campanha militar contra o Irã continuará, ao mesmo tempo em que afirmou que tanto Washington quanto Pequim querem impedir que Teherã desenvolva uma arma nuclear e desejam a reabertura do Estreito de Hormuz. A China, por sua vez, reiterou que a guerra nunca deveria ter começado e pediu que o diálogo e as rotas marítimas permaneçam abertas. De acordo com o The Wall Street Journal, durante o conflito, a Arábia Saudita também realizou ataques contra instalações de drones e mísseis iranianos, atingindo também alvos no Iraque ligados a milícias apoiadas por Teherã. O Financial Times também relata que Riad está trabalhando em um possível pacto de não agressão regional, inspirado no processo de Helsinki da década de 1970, em um esforço para construir um novo quadro de segurança para o Oriente Médio após a guerra. Segundo fontes diplomáticas, esse projeto também conta com o apoio de diversos países europeus.

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1: Para quem conhece um pouco de história, sabe que a maior parte do mundo já foi colonizado, em especial pela Europa. Primeiro veio a colonização da América, depois da Oceania, depois da Ásia e por último veio a colonização da África. E quando falamos em África, já publicamos aqui nesta coluna 25 textos e gravamos 25 áudios, o continente foi retalhado pelas grandes potências europeias que formaram diversas colônias. Mas existem dois países que apresentam uma grande novidade, porque nunca foram colonizados. O continente africano é formado hoje por 54 países reconhecidos pelas Nações Unidas, sendo o continente com o maior número de países do mundo, distribuídos em cinco regiões principais: Norte, Meridional ou Sul, Central, Ocidental e Oriental. Até o fim do século XIX, a maior parte do continente africano era desconhecida, principalmente a região central deste continente. As grandes potências europeias da época, com exceção de Portugal, estavam até então mais focadas em suas colônias da Ásia. Em 1885, foi realizada a Conferência de Berlim, que leva esse nome por ser a cidade alemã o lugar de sua realização. Um dos objetivos desta reunião entre as potências europeias era de se reorganizar o mapa geográfico do mundo. Para isto, era preciso fazer a divisão e partilha da África entre essas nações colonizadoras. Ao final da referida conferência, praticamente todo o continente africano já havia sido repartido em colônias e pertenciam às potências europeias. Mas, no entanto, havia apenas dois países que permaneceram independentes: a Etiópia e a Libéria. A Etiópia era um país bem antigo e independente, possuindo uma bem-sucedida relação com outros países. Fato curioso é que, em 1896, a Itália, que também havia ganho alguns poucos territórios no continente africano durante a conferência, subestimou a Etiópia tentando colonizá-la. Porém, ao invadir o país africano, foi repelida e sofreu uma derrota que chamou a atenção do mundo inteiro na época, pelo fato de um país africano pobre conseguir derrotar um país

país europeu, visto como uma potência emergente. A Itália havia surgido como país unificado há menos de 30 anos, em 1879, sendo considerado o primo pobre da Europa. Em outros momentos, como no início da Segunda Guerra Mundial, acontecida entre 1939 e 1945, a Itália tentou reconquistar a Etiópia, mas também desta vez foi mal sucedida em seu intento, pois a Etiópia contou com a ajuda de outros países. Apesar desta aparência liberdade, a Etiópia passou por situações complexas em sua história, como no tempo da ditadura de Haile Selassie, e hoje enfrenta uma grave crise humanitária, marcada pela insegurança alimentar aguda, pela seca e riscos de novos conflitos no norte, na região de Tigre. O país também lida com tensões geopolíticas, desafios econômicos e instabilidade. O outro país africano que nunca foi colonizado pelos europeus tem uma história bastante curiosa. Isto porque foi fundada em 1824 por escravos libertos dos Estados Unidos. Naquela época, uma organização americana chamada Sociedade Americana de Colonização havia sido criada com o propósito de levar escravos libertos e negros nascidos livres de volta para a África. Na época, a ideia parecia bem absurda. Afinal, tanto os ex-escravos quanto os nascidos livres eram americanos. Mas naquele tempo, o pensamento racista e escravista permitia esse tipo de conclusão. Levar a população negra para a África seria, na visão desta organização, um modo de impedir o aumento da criminalidade ou os casamentos interraciais. Apenas em 1824, o país foi fundado oficialmente sob este nome, que tencionava indicar País da Liberdade. Apesar da conexão bastante próxima com seu país de origem, os agora liberianos declararam sua independência em 1847. Mesmo assim, sua ligação próxima com os Estados Unidos manteve de fora os demais colonizadores europeus. Etiópia e Libéria. Os dois países têm histórias muito curiosas. Um deles conseguiu expulsar os colonizadores e o outro tinha acabado de ser formado por imigrantes negros que fugiram da escravidão nos Estados Unidos. Mas, na atualidade, enfrentam os mesmos problemas e desafios que marcam a realidade de outros países do continente.

0: Voltamos amanhã neste mesmo horário, se Deus quiser. Você, como sempre, o nosso forte abraço e até lá.
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2: 6:34.
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9: Em nome do Pai, do Filho e do Espírito Santo. Amém. Oferecimento do Santo Terço. Divino Jesus, nós vos oferecemos este rosário que vamos rezar, contemplando os mistérios de vossa redenção. Concedei-nos, por intercessão de Maria, vossa Mãe Santíssima, a quem nos dirigimos, as virtudes que nos são necessárias para bem rezá-lo e a graça de ganhar as indulgências anexas a esta santa devoção. Creio em Deus Pai, Todo-Poderoso, Criador do céu e da terra, e em Jesus Cristo, seu único Filho, nosso Senhor, que foi concebido pelo poder do Espírito Santo, nasceu da Virgem Maria, padeceu sob Pôncio Pilatos, foi crucificado, morto e sepultado, desceu à mansão dos mortos, ressuscitou ao terceiro dia, subiu aos céus, está sentado à direita de Deus Pai Todo-Poderoso, donde há de vir a julgar os vivos e os mortos,

0: eterna. Amém.
1: Pai nosso, que estais no céu, santificado seja o vosso nome. Venha a nós o vosso reino. Seja feita a vossa vontade, assim na terra como no céu.
0: O pão nosso de cada dia nos dai hoje. Perdoai as nossas ofensas,

0: Ave Maria, cheia de graça, o Senhor é convosco, bendita sois vós entre as mulheres, e bendito é o fruto do vosso ventre, Jesus.
1: Santa Maria, Mãe de Deus, rogai por nós, pecadores, agora e na hora de nossa morte. Amém.
0: Ave Maria, cheia de graça, o Senhor é convosco, bendita sois vós entre as mulheres, e bendito é o fruto do vosso ventre, Jesus.
1: Santa Maria, Mãe de Deus, rogai por nós, pecadores, agora e na hora de nossa morte. Amém.
0: Ave Maria, cheia de graça, o Senhor é convosco, bendita sois vós entre as mulheres, e bendito é o fruto do vosso ventre, Jesus.
1: Santa Maria, Mãe de Deus, rogai por nós, pecadores, agora e na hora de nossa morte. Amém.
2: Glória ao Pai, ao Filho e ao Espírito Santo.
1: Como era no princípio, agora e sempre. Amém.
0: Contemplamos os mistérios gozosos. No primeiro mistério, contemplamos a anunciação do arcanjo São Gabriel à Nossa Senhora. Pai nosso que estais no céu, santificado seja o vosso nome. Venha a nós o vosso reino, seja feita a vossa vontade, assim na terra como no céu.
1: O pão nosso de cada dia nos dai hoje, perdoai as nossas ofensas, assim como nós perdoamos a quem nos tem ofendido. E não nos deixeis cair em tentação, mas livrai-nos do mal. Amém.
0: Ave Maria, cheia de graça, o Senhor é convosco. Bendita sois vós entre as mulheres, e bendito é o fruto do vosso ventre, Jesus.
1: Santa Maria, Mãe de Deus, rogai por nós, pecadores, agora e na hora de nossa morte. Amém.
0: Ave Maria, cheia de graça, o Senhor é convosco. Bendita sois vós entre as mulheres, e bendito é o fruto do vosso ventre, Jesus.
1: Santa Maria, Mãe de Deus,
0: rogai por nós, pecadores, agora e na hora de nossa morte. Amém. Ave Maria, cheia de graça, o Senhor é convosco. Bendita sois vós entre as mulheres, e bendito é o fruto do vosso ventre, Jesus.
1: Santa Maria, Mãe de Deus,
0: por nós, pecadores, agora e na hora de nossa morte. Amém. Ave Maria, cheia de graça, o Senhor é convosco. Bendita sois vós entre as mulheres, e bendito é o fruto do vosso ventre, Jesus.
1: Santa Maria, Mãe de Deus,
0: rogai por nós, pecadores, agora e na hora de nossa morte. Amém. Ave Maria, cheia de graça, o Senhor é convosco. Bendita sois vós entre as mulheres, e bendito é o fruto do vosso ventre, Jesus.
1: Santa Maria, Mãe de Deus, rogai por nós, pecadores, agora e na hora de nossa morte. Amém.
0: Ave Maria, cheia de graça, o Senhor é convosco. Bendita sois vós entre as mulheres, e bendito é o fruto do vosso ventre, Jesus.
1: Santa Maria, Mãe de Deus, rogai por nós, pecadores, agora e na hora de nossa morte. Amém.
0: Ave Maria, cheia de graça, o Senhor é convosco. Bendita sois vós entre as mulheres, e bendito é o fruto do vosso ventre, Jesus.
1: Santa Maria, Mãe de Deus, rogai por nós, pecadores, agora e na hora de nossa morte. Amém.
0: Ave Maria, cheia de graça, o Senhor é convosco. Bendita sois vós entre as mulheres, e bendito é o fruto do vosso ventre, Jesus.
1: Santa Maria, Mãe de Deus, rogai por nós, pecadores, agora e na hora de nossa morte. Amém.
0: Ave Maria, cheia de graça, o Senhor é convosco. Bendita sois vós entre as mulheres, e bendito é o fruto do vosso ventre, Jesus.
1: Santa Maria, Mãe de Deus, rogai por nós, pecadores, agora e na hora de nossa morte. Amém.
0: Ave Maria, cheia de graça, o Senhor é convosco. Bendita sois vós entre as mulheres, e bendito é o fruto do vosso ventre, Jesus.
1: Santa Maria, Mãe de Deus, rogai por nós, pecadores, agora e na hora de nossa morte. Amém.
0: Glória ao Pai, ao Filho e ao Espírito Santo.
1: Era no princípio, agora e sempre. Amém.
0: Ó bom Jesus, perdoai-nos, livrai-nos do fogo do inferno, levai as almas todas para o céu e socorrei principalmente as que mais precisarem.
2: No segundo mistério, contemplamos a visita de Nossa Senhora à sua prima Santa Isabel. Pai nosso que estais no céu, santificado seja o vosso nome. Venha a nós o vosso reino, seja feita a vossa vontade, assim na terra como no céu.

0: Ave Maria, cheia de graça, o Senhor é convosco. Bendita sois vós entre as mulheres, e bendito é o fruto do vosso ventre, Jesus.
1: Santa Maria, Mãe de Deus, rogai por nós, pecadores, agora e na hora de nossa morte. Amém.
0: Ave Maria, cheia de graça, o Senhor é convosco. Bendita sois vós entre as mulheres, e bendito é o fruto de vosso ventre, Jesus.
1: Santa Maria, Mãe de Deus, rogai por nós, pecadores, agora e na hora de nossa morte. Amém.
0: Ave Maria, cheia de graça, o Senhor é convosco. Bendita sois vós entre as mulheres, e bendito é o fruto do vosso ventre, Jesus.
1: Santa Maria, Mãe de Deus, rogai por nós, pecadores, agora e na hora de nossa morte. Amém.
0: Ave Maria, cheia de graça, o Senhor é convosco. Bendita sois vós entre as mulheres, e bendito é o fruto do vosso ventre, Jesus.
1: Santa Maria, Mãe de Deus, rogai por nós, pecadores, agora e na hora de nossa morte. Amém.
0: Ave Maria, cheia de graça, o Senhor é convosco. Bendita sois vós entre as mulheres, e bendito é o fruto do vosso ventre, Jesus.
1: Santa Maria, Mãe de Deus, rogai por nós, pecadores, agora e na hora de nossa morte. Amém.
0: Ave Maria, cheia de graça, o Senhor é convosco. Bendita sois vós entre as mulheres, e bendito é o fruto do vosso ventre, Jesus.

0: Maria, cheia de graça, o Senhor é convosco. Bendita sois vós entre as mulheres, e bendito é o fruto do vosso ventre, Jesus.
1: Santa Maria, Mãe de Deus, rogai por nós, pecadores, agora e na hora de nossa morte. Amém.
0: Ave Maria, cheia de graça, o Senhor é convosco. Bendita sois vós entre as mulheres, e bendito é o fruto do vosso ventre, Jesus.
1: Santa Maria, Mãe de Deus, rogai por nós, pecadores, agora e na hora de nossa morte. Amém.
0: Ave Maria, cheia de graça, o Senhor é convosco. Bendita sois vós entre as mulheres, e bendito é o fruto do vosso ventre, Jesus.
1: Santa Maria, Mãe de Deus, rogai por nós, pecadores, agora e na hora de nossa morte. Amém.
0: Ave Maria, cheia de graça, o Senhor é convosco. Bendita sois vós entre as mulheres, e bendito é o fruto do vosso ventre, Jesus.
1: Santa Maria, Mãe de Deus, rogai por nós, pecadores, agora e na hora de nossa morte. Amém.
0: Glória ao Pai, ao Filho e ao Espírito Santo.
1: Como era no princípio, agora e sempre. Amém.
0: Ó bom Jesus,
1: perdoai-nos e livrai-nos do fogo do inferno. Levai as almas todas para o céu e socorrei-as, principalmente as que mais precisarem.
2: No terceiro mistério, contemplamos o nascimento de Jesus Cristo na pobre gruta em Belém. Pai nosso que estais no céu, santificado seja o vosso nome. Venha a nós o vosso reino, seja feita a vossa vontade, assim na terra como no céu.
1: Dia nos dai hoje, perdoai as nossas ofensas, assim como nós perdoamos a quem nos tem ofendido. E não nos deixeis cair em tentação, mas livrai-nos do mal. Amém.
2: Ave Maria, cheia de graça, o Senhor é convosco. Bendita sois vós entre as mulheres, e bendito é o fruto do vosso ventre, Jesus. Mãe de Deus, rogai por nós, pecadores, agora e na hora de nossa morte. Amém. Ave Maria, cheia de graça, o Senhor é convosco. Bendita sois vós entre as mulheres, e bendito é o fruto do vosso ventre, Jesus. Maria, Mãe de Deus, rogai por nós, pecadores, agora e na hora de nossa morte. Amém. Ave Maria, cheia de graça, o Senhor é convosco. Bendita sois vós entre as mulheres, e bendito é o fruto do vosso ventre, Jesus. Mãe de Deus, rogai por nós, pecadores, agora e na hora de nossa morte. Amém. Ave Maria, cheia de graça, o Senhor é convosco. Bendita sois vós entre as mulheres, e bendito é o fruto do vosso ventre, Jesus. Maria, Mãe de Deus, rogai por nós, pecadores, agora e na hora de nossa morte. Amém. Ave Maria, cheia de graça, o Senhor é convosco. Bendita sois vós entre as mulheres, e bendito é o fruto do vosso ventre, Jesus.
1: Santa Maria, Mãe de Deus, rogai
2: por nós, pecadores, agora e na hora de nossa morte. Amém. Ave Maria, cheia de graça, o Senhor é convosco. Bendita sois vós entre as mulheres, e bendito é o fruto do vosso ventre, Jesus. Mãe de Deus, rogai por nós, pecadores, agora e na hora de nossa morte. Amém. Ave Maria, cheia de graça, o Senhor é convosco. Bendita sois vós entre as mulheres, e bendito é o fruto do vosso ventre, Jesus. Mãe de Deus, rogai por nós, pecadores, agora e na hora de nossa morte. Amém. Ave Maria, cheia de graça, o Senhor é convosco. Bendita sois vós entre as mulheres, e bendito é o fruto do vosso ventre, Jesus.
1: Santa Maria,
2: Mãe de Deus, rogai por nós, pecadores, agora e na hora de nossa morte. Amém. Ave Maria, cheia de graça, o Senhor é convosco. Bendita sois vós entre as mulheres, e bendito é o fruto do vosso ventre, Jesus.
1: Santa
2: Maria, Mãe de Deus, rogai por nós, pecadores, agora e na hora de nossa morte. Amém. Ave Maria, cheia de graça, o Senhor é convosco. Bendita sois vós entre as mulheres, e bendito é o fruto do vosso ventre, Jesus.
1: Santa Maria,
2: Mãe de Deus, rogai por nós, pecadores, agora e na hora de nossa morte. Amém. Glória ao Pai, ao Filho e ao Espírito Santo. no princípio, agora e sempre. Amém. Ó bom Jesus, perdoai-nos, livrai-nos do fogo do inferno, levai as almas todas para o céu e socorrei principalmente as que mais precisarem.
0: No quarto mistério, contemplamos a apresentação de Jesus no templo e a purificação de Nossa Senhora. Pai nosso, que estais no céu, santificado seja o vosso nome. Venha a nós o vosso reino, seja feita a vossa vontade, assim na terra como no céu.
3: O pão nosso de cada dia nos dai

0: Maria, cheia de graça, o Senhor é convosco. Bendita sois vós entre as mulheres, e bendito é o fruto do vosso ventre, Jesus.
1: Santa Maria, Mãe de Deus, rogai por nós, pecadores, agora e na hora de nossa morte. Amém.
0: Ave Maria, cheia de graça, o Senhor é convosco. Bendita sois vós entre as mulheres, e bendito é o fruto do vosso ventre, Jesus.
1: Santa Maria, Mãe de Deus, rogai por nós, pecadores, agora e na hora de nossa morte. Amém.
0: Ave Maria, cheia de graça, o Senhor é convosco. Bendita sois vós entre as mulheres, e bendito é o fruto de vosso ventre, Jesus.
1: Santa Maria, Mãe de Deus, rogai por nós, pecadores, agora e na hora de nossa morte. Amém.
0: Ave Maria, cheia de graça, o Senhor é convosco. Bendita sois vós entre as mulheres, e bendito é o fruto do vosso ventre, Jesus.
1: Santa Maria, Mãe de Deus, rogai por nós, pecadores, agora e na hora de nossa morte. Amém.
0: Ave Maria, cheia de graça, o Senhor é convosco. Bendita sois vós entre as mulheres, e bendito é o fruto do vosso ventre, Jesus.
1: Santa Maria, Mãe de Deus, rogai por nós, pecadores, agora e na hora de nossa morte. Amém.
0: Ave Maria, cheia de graça, o Senhor é convosco. Bendita sois vós entre as mulheres, e bendito é o fruto do vosso ventre, Jesus.
1: Santa Maria, Mãe de Deus, rogai por nós, pecadores, agora e na hora de nossa morte. Amém.
0: Ave Maria, cheia de graça, o Senhor é convosco. Bendita sois vós entre as mulheres, e bendito é o fruto do vosso ventre,

0: Maria, cheia de graça, o Senhor é convosco. Bendita sois vós entre as mulheres, e bendito é o fruto de vosso ventre, Jesus.
1: Santa Maria, Mãe de Deus, rogai por nós, pecadores, agora e na hora de nossa morte. Amém.
0: Ave Maria, cheia de graça, o Senhor é convosco. Bendita sois vós entre as mulheres, e bendito é o fruto do vosso ventre, Jesus.
1: Santa Maria, Mãe de Deus, rogai por nós, pecadores, agora e na hora de nossa morte. Amém.
0: Ave Maria, cheia de graça, o Senhor é convosco. Bendita sois vós entre as mulheres, e bendito é o fruto do vosso ventre, Jesus.
1: Santa Maria, Mãe de Deus, rogai por nós, pecadores, agora e na hora de nossa morte. Amém.
0: Glória ao Pai, ao Filho e ao Espírito Santo.
1: Como era no princípio, agora e sempre. Amém.
0: Ó meu Jesus, perdoai-nos, livrai-nos do fogo do inferno, levai as almas todas para o céu e socorrei principalmente as que mais precisarem.
2: No quinto mistério, contemplamos o menino Jesus perdido, encontrado no templo entre os doutores. Pai nosso que estais no céu, santificado seja o vosso nome. Venha a nós o vosso reino, seja feita a vossa vontade, assim na terra como no céu. Cada dia nos dai hoje, perdoai as nossas ofensas, assim como nós perdoamos a quem nos tem ofendido. E não nos deixeis cair em tentação, mas livrai-nos do mal. Amém. Ave Maria, cheia de graça, o Senhor é convosco. Bendita sois vós entre as mulheres, e bendito é o fruto do vosso ventre, Jesus.
1: Santa Maria, Mãe de Deus,
2: rogai por nós, pecadores, agora e na hora de nossa morte. Amém. Ave Maria, cheia de graça, o Senhor é convosco. Bendita sois vós entre as mulheres, e bendito é o fruto do vosso ventre, Jesus.
1: Santa Maria,
2: e a Mãe de Deus, rogai por nós, pecadores, agora e na hora de nossa morte. Amém. Ave Maria, cheia de graça, o Senhor é convosco. Bendita sois vós entre as mulheres, e bendito é o fruto do vosso ventre, Jesus.
1: Santa Maria,
2: e a Mãe de Deus, rogai por nós, pecadores, agora e na hora de nossa morte. Amém. Ave Maria, cheia de graça, o Senhor é convosco. Bendita sois vós entre as mulheres, e bendito é o fruto do vosso ventre, Jesus.
1: Santa Maria,
2: e a Mãe de Deus, rogai por nós, pecadores, agora e na hora de nossa morte. Amém. Ave Maria, cheia de graça, o Senhor é convosco. Bendita sois vós entre as mulheres, e bendito é o fruto do vosso ventre, Jesus.
1: Santa Maria,
2: Mãe de Deus, por nós, pecadores, agora e na hora de nossa morte. Amém. Ave Maria, cheia de graça, o Senhor é convosco. Bendita sois vós entre as mulheres, e bendito é o fruto do vosso ventre, Jesus.
1: E
2: a Mãe de Deus, rogai por nós, pecadores, agora e na hora de nossa morte. Amém. Ave Maria, cheia de graça, o Senhor é convosco. Bendita sois vós entre as mulheres, e bendito é o fruto do vosso ventre, Jesus.
1: Santa Maria,
2: Mãe de Deus, rogai por nós, pecadores, agora e na hora de nossa morte. Amém. Ave Maria, cheia de graça, o Senhor é convosco. Bendita sois vós entre as mulheres, e bendito é o fruto do vosso ventre, Jesus.
1: Santa Maria,
2: e a Mãe de Deus, rogai por nós, pecadores, agora e na hora de nossa morte. Amém. Ave Maria, cheia de graça, o Senhor é convosco. Bendita sois vós entre as mulheres, e bendito é o fruto do vosso ventre, Jesus.
1: Santa Maria,
2: Mãe de Deus, rogai por nós, pecadores, agora e na hora de nossa morte. Amém. Ave Maria, cheia de graça, o Senhor é convosco. Bendita sois vós entre as mulheres, e bendito é o fruto do vosso ventre, Jesus.
1: Santa Maria,
2: Mãe de Deus, rogai por nós, pecadores, agora e na hora de nossa morte. Amém. Glória ao Pai, ao Filho e ao Espírito Santo.
1: Como
2: era no princípio, agora e sempre. Amém. Ó bom Jesus, doai-nos, livrai-nos do fogo do inferno. Levai as almas todas para o céu
1: e socorrei principalmente as que mais precisarem.
2: Agradecimento. Infinitas graças vos damos, soberana Rainha, pelos benefícios que todos os dias recebemos de vossas mãos liberais. Dignai-vos agora e para sempre tomar-nos debaixo de vosso poderoso amparo. E em vosso louvor vos saudamos cantando uma salve, Rainha.

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2: 7:03.
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1: 7:31.
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1: 7:57.
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0: dia, são 8 horas e começa o programa Palavra Viva. Programa de leigos consagrados da comunidade Fonte Nova, e vamos estar ligadinho com vocês até as 9 da manhã, trazendo a palavra de Deus, né? Aquilo que o Senhor tem para nós nesse sábado, né? Nessa manhã de sábado, mas que vai estar passando também pelas nossas reprises, né? Durante a noite, né? Vocês que vão estar nos escutando à noite, à tarde, né? Sejam todos bem-vindos, né? Que Deus possa estar tocando no coração de cada um de vocês, né? Não sei aonde que o povo está neste momento, né? Se está na sua casa, se está se preparando para o trabalho, né? Se está saindo de algum lugar aí que está tirando umas fériasinhas, um descanso. Coisa boa, né? Que a gente possa descansar, mas que a gente possa também descansar no Senhor. Tudo que a gente vai fazer, que a gente já possa entregar para o Senhor, né? Entregamos o nosso dia, entregamos o nosso sábado, entregamos a nossa semana, né? A gente vai vendo que a semana passa uma semana abençoada, né? Quando a gente abre o nosso coração ao Senhor e Ele recebe, né? Sábado de Maria também, né? Pedindo a intercessão de Maria, essa que é a nossa mãe, né? Que abre o coração para nos receber, essa mãe que nos ama, né, como filhos amados dela, né? Ela que nos cuida, ela que passa à frente das nossas dificuldades, nos ajudando, intercedendo junto a nós, né? Coisa boa, né? Que a gente possa pedir sempre para o Senhor e para Maria, né? Que eles venham nos abençoar a cada semana, que a gente possa estar aqui, né? Nós que somos unidos pela palavra de Deus, essa palavra que nos alimenta, né? Que nos dá força para mais uma semana. Cada semana um novo vigor, né? Com a palavra de Deus. Bom dia, Patrícia.
1: Bom dia, Aninha. Bom dia você que nos escuta, né? Nossos irmãos queridos, Fonte Nova, sempre presente. Você que nos escuta pela rádio. Quem tem possibilidade de participar ao vivo também pelo Facebook da Rádio Universidade ou pelo Facebook da Fonte Nova, entre ali no Facebook, siga nossas páginas e participe conosco, porque esse programa ele é ao vivo, ao sábado, às 8 da manhã, se você está ouvindo nesse horário. E a gente gosta de fazer uma interação, né, Ana?
0: Com certeza.
1: Com o pessoal que está nos escutando, porque esse é um programa para que a gente aprenda sobre a palavra de Deus. Daqui a pouquinho o Otávio está aqui, vai nos trazer a palavra do dia. E a gente vai comentando, vai falando, dando o nosso testemunho sobre essa palavra que foi dita. Como ela já aconteceu na nossa vida. Quantas vezes a palavra de Deus já aconteceu na nossa vida, né, Ana? A gente tem aquilo presente, tem experiência real de que a palavra de Deus se realiza, é verdadeira. Então a gente dá esse testemunho para que outros possam crer e possam perder o medo de experimentar Jesus na sua vida, não é assim?
0: Sim.
1: Nós estamos também lembrando, agora enquanto falava, agora nós já estamos numa novena de Pentecostes. É maravilhoso o Pentecostes, né? O início da igreja, são 50 dias após a Páscoa, amanhã já é domingo da Ascensão do Senhor, e no próximo domingo, no outro domingo, domingo de Pentecostes. Eu já recebi muitas graças em domingos de Pentecostes, em festas de Pentecostes, né? Então, já me preparei para ir fazendo essa novena. É a primeira novena da igreja, não é? Que a novena, os novenários surgiram desses 10 dias e que Jesus pediu para que os apóstolos ficassem esperando em Jerusalém, que ele ia mandar o Paráclito. Claro, eles não sabiam que eram 10 dias, mas passaram obedientes, né? E no dia de Pentecostes, então, nós temos essa grande festa do início da igreja, do batismo do Espírito Santo. Vá se preparando, né? Vá se preparando, participe um pouco mais da sua igreja, participe um pouco mais da liturgia. Se você não pode ir à missa, né, num dia de semana, não tem como sair de casa, não tem uma igreja próxima, assista na TV. Participe conosco, porque a igreja unida, ela recebe muitas graças. Então, que bom que você está aqui conosco. Nós vamos rezar, nós vamos cantar, nós vamos ouvir a palavra, entregando esse sábado à Nossa Senhora, que é a dona do sábado.
0: Com certeza, né? Que você participe, né? Dê o seu testemunho, né? Comente conosco quem entendeu da palavra, né? Assim que a gente escutar a palavra, né? No momento da partilha. Comente aquilo que você entendeu da palavra, aquilo que você tocou no teu coração, né? Porque cada um entende a palavra de um jeito, o Senhor fala com a gente de maneiras diferentes. Para cada um, ele vai conversar diferente, ele vai falar na palavra, né? Então, guarda teu coração, né? Peço que vocês puderem, aqueles que podem parar um pouquinho, né? Aqueles que estão no trânsito, né? Cuidar, o trânsito está tão difícil hoje, né? Mas que você possa preparar o teu coração neste momento, para que a gente possa fazer a oração, que a gente possa entregar tudo aquilo que está no nosso coração, que está machucado, que está doendo, né? Preparar teu café, teu chimarrão. A Karina disse que ia nos escutar hoje também, né? Que a Karina sempre me diz, né? Vou fazer um cafezinho e vou tomar escutando. Que coisa boa, né? Prepara teu coração, que a gente possa preparar o nosso coração com uma música, para a gente preparar o nosso coração, para que a palavra do Senhor brote no nosso coração.

0: 11 nos vai falar. No Salmo 11, versículo 1 e 2. Versículo 1 e 2 do Salmo 11. Salvai-nos, Senhor, pois desaparecem os homens piedosos, e a lealdade se extingue entre os homens. Uns não têm para com outros senão palavras mentirosas, adulação na boca, duplicidade no coração. E que nós possamos preparar o nosso coração, porque hoje em dia é tão difícil nós confiarmos nas pessoas, mas quando nós temos o Senhor no nosso coração, que a gente possa levar essa palavra de Deus a tantas pessoas, que a gente possa confiar nas pessoas. Mas é o Senhor que vai nos dando tudo isso, vai nos dando sabedoria, discernimento, vai nos dando confiança para ajudar tantas pessoas que necessitam neste momento confiar no Senhor, confiar umas nas outras, ter certeza que nós colocamos o nosso coração no Senhor e que nós possamos ser unidos pela palavra de Deus. Muitas vezes não acreditamos, não confiamos nas pessoas, tudo para nós não está certo, está errado, mas precisamos entregar para o Senhor, entregar o nosso coração, entregar a nossa vida, entregar o nosso dia a dia, tudo aquilo que está no nosso coração, que está ferindo o nosso coração, que está sendo machucado, que nós possamos entregar nesta manhã para o Senhor, que a gente possa deixar que Ele faça a obra na nossa vida. Não ficar escutando coisas que a gente muitas vezes fica colocando mais lenha na fogueira, como a gente diz. Vamos respeitar uns aos outros, respeitar o nosso irmão, respeitar os nossos familiares, respeitar os nossos sacerdotes. Quantas coisas a gente escuta e fica no nosso coração, mas que a gente possa abrir o nosso coração para o Senhor, para que Ele faça a obra, para que Ele venha fazer o mover através do Espírito Santo. Nós que nos preparamos, né, para Pentecostes, nós que precisamos preparar nosso coração para receber o Espírito Santo, mas para isso nós precisamos confiar, abrir o nosso coração, deixar que a graça do Senhor venha sobre nós, sobre a nossa casa, sobre os nossos familiares, sobre aqueles que estão neste momento num leito de hospital, estão em casa, não podem sair. A Patrícia falava bem no início, não pode buscar uma santa missa, mas pode assistir pela TV. Você pode ir pedindo para o Senhor esse Pentecostes na tua vida. Pode pedir esse Pentecostes em todas as tuas situações, para que a graça aconteça, para que o Espírito Santo venha estar contigo, para que o Espírito Santo caminhe neste dia de hoje contigo, com a tua família, com teus vizinhos. Quantas pessoas a gente precisa clamar o Espírito Santo, e que nós possamos pedir neste tempo que a gente espera o Paráclito, aquele que vem em nossa defesa, e que o Senhor venha nos defender nessa semana, que essa semana a gente possa intensificar mais nossas orações, mas também que nós possamos abrir mais o nosso coração e acreditar, confiar, termos fé que Deus é que faz a sua obra, não somos nós, homens, mas que nós possamos acreditar verdadeiramente na sua obra, que essa palavra que o Senhor nos deixou, a Sagrada Escritura, cada um de nós, o Senhor fala diferente, mas que caia no nosso coração como semente, que brote e que dê frutos, muitos frutos, e que esses frutos se espalhem em toda a terra, porque é o que precisamos ser, espalhar essa semente que é a palavra de Deus. Glória ao Pai, ao Filho e ao Espírito Santo, como era no princípio, agora e sempre. Amém. Bom dia, Otávio.
1: Bom dia, Ana. Bom dia, Patrícia. Bom dia, Daniel. Bom dia a todo o povo de Deus que está aí conosco, né?
0: Tem pergunta para nós hoje?
1: Sim. Você já se encontrou com Jesus ressuscitado? Então, à medida que nós vamos agora pensando um pouquinho nessa pergunta que a gente está fazendo aí, nós vamos meditar um pouquinho. Nós estamos na sexta semana da Páscoa agora, né, Ana?
0: Sim.
1: Chegando já em Pentecostes, ali da data de fundação da nossa igreja. Será que tem alguma coisa para nós meditar nisso aí?
0: Basta. Muito.
1: É, então, vamos pedir a graça de ouvir essa palavra de hoje, nos preparar o nosso coração para Pentecostes, entendendo o mistério de que envolve Pentecostes, né? Entendendo um pouquinho do que a palavra de Deus nos diz, para nós nos situarmos. Nós percebemos que todas essas dores que o nosso coração tem, elas precisam ser saciadas por uma boa palavra, né? Porque como tem palavra ruim na nossa vida hoje em dia, né? Palavras que nos desanimam, palavras que nos deixam para baixo, palavras que nos fazem ter vontade de desistir até da própria vida, uma palavra ruim, né? Então a gente percebe como é importante a palavra. E hoje nós vamos estudar um pouquinho ela, vamos deixar que a luz de Cristo vai entrando. Vamos pedir a graça pelo sinal da Santa Cruz. Livrai-nos, Deus nosso Senhor, dos nossos inimigos. Em nome do Pai, do Filho e do Espírito Santo.
0: Amém.
1: Texto para nós lá, Patrícia, para colocar aí para o povo de Deus, está lá em Lucas, capítulo 24, dos versículos 36 até o 49. Ainda estavam falando, quando o próprio Jesus apareceu no meio deles e lhes disse: a paz esteja convosco. Eles ficaram assustados e cheios de medo, pensando que estavam vendo um espírito. Mas ele disse: por que estáis preocupados? E por que tendes dúvidas no coração? Vede minhas mãos e meus pés, sou eu mesmo. Tocai em mim e vede. Um espírito não tem carne nem ossos, como estáis vendo que eu tenho. E dizendo isso, ele mostrou-lhes as mãos e os pés. Mas eles ainda não podiam acreditar. Tanta era sua alegria e surpresa. Então Jesus disse: tendes aqui alguma coisa para comer? Deram-lhe um pedaço de peixe assado. Ele tomou e comeu diante deles. Depois disse-lhes: são estas as coisas que eu vos falei quando ainda estava convosco. Era necessário que se cumprisse tudo o que está escrito sobre mim na lei de Moisés, nos profetas e nos salmos. Então ele abriu a inteligência dos discípulos para que entendessem as escrituras e disse-lhes: assim está escrito: o Cristo sofrerá e ressuscitará dos mortos ao terceiro dia, e no seu nome será anunciada a conversão para o perdão dos pecados, e todas as nações, começando por Jerusalém. Vós sois as testemunhas dessas coisas. Eu enviarei sobre vós o que meu Pai prometeu. Por isso, permanecei na cidade até que sejais revestidos da força do alto. Palavra da salvação.
0: Glória a vós, Senhor.
1: Então, entrando agora já nesse clima de Pentecostes, terminando a Páscoa aqui, algumas coisas a gente já descobriu na vida, né? Principalmente nós aqui que estamos em missão, e todo o povo que a gente anda, que sem o Espírito Santo, realmente a coisa não funciona, né? A gente tem aprendido aqui na Fonte Nova que para ir numa reunião, para tomar uma decisão, para ser assertivo nas coisas que nós fizemos, nós precisamos muito do Espírito Santo. E eu tenho percebido assim, quanto as pessoas que não descobriram essa verdade ainda, e eu estou me referindo às pessoas que estão na própria igreja, sofrem, porque às vezes você vê projeto bonito de pastoral, projeto bonito disso, daquilo, projetos lindos, e não sai do papel. E isso também se dá no âmbito do nosso trabalho, na nossa empresa que nós trabalhamos, né? A pessoa que não aprendeu ainda a pedir o conselho do Espírito Santo, que não aprendeu ainda a se depositar no Espírito Santo, como precisa de ajuda, né? Agora, sim, vamos entrar nesse texto para entender um pouco da realidade que Jesus quer para nós nesse Pentecostes, para todos nós que estamos vivendo num mundo tão atribulado, de tantas guerras, de tantas divisões, de tantas polarizações, de tantas bolhas, né? Que as pessoas vivem separadas por bolhas hoje, né? E uma coisa muito importante da gente perceber é: Jesus chega num momento muito engraçado até. Jesus estava tudo sentado ali batendo papo, né? meio apavorado com tudo que tinha acontecido, meio triste com a paixão, a morte de Jesus. Quando vê, Jesus chega e entra no meio deles, a porta fechada. É como se nós estivéssemos agora aqui, né? E imagina, Jesus entra por aqui, passa na... Nem Daniel, ninguém vê aqui, ele entra, senta no nosso meio e fica aqui com nós. Imagina a nossa cara aqui, né? O estado de surpresa que a gente ficaria se ele entrasse dessa maneira aqui com nós. E foi assim que ele entrou, estavam os 11 ali reunidos. E imagina a cena, né? A última vez que eles tinham... É claro, os discípulos de Emaús já tinham visto, outros discípulos já tinham... Mas imagina o impacto da presença de Jesus. Eles tinham visto Jesus com o olho vazado, todo rebentado, todo machucado. E agora eles olham Jesus ali inteiro, chegando no meio deles. É um fantasma, né? E Jesus diz, não, sou eu. E os discípulos espantados, uma alegria, diz o texto aqui, né? Que uma alegria que eles não podiam conter. E Jesus vê que, né, eles não conseguem se conter, assim, entre o medo de ser um fantasma, né? E tudo que passa na cabeça deles diz assim, vocês têm alguma coisa para comer? Aí é muito engraçada a cena, né? Porque tu imagina o impacto do momento. E aí tu tá achando, tá falando com um fantasma, ele diz, tem alguma coisa para comer aí? Aí eles dão um peixe, ele come no meio deles. E começa nesse momento, então, a falar, era necessário que acontecesse tudo isso que aconteceu. Que eu passasse por todo esse processo, que vocês me vissem daquele jeito, para que eu pudesse vir trazer a promessa do Pai para vocês. E os discípulos ali já não estão mais com tanto pavor e medo, mas tomados de uma alegria, de um entusiasmo, de uma situação nova que aconteceu na vida deles ali. Até hoje, ninguém tinha voltado dos mortos. Lázaro voltou, mas foi como uma cura, né? Porque ele voltou humanamente ali, normal. E depois morreu. Mas ele não. Ele voltou num corpo glorificado. Então, imagina a cena engraçada que foi. Aí ele diz, pode me tocar. Aí, né, imagina, tem uns da comunidade que eu já sei que vão pedir pra tocar. Umas Patrícia, uns outros ali.
2: Não, agora não mais.
1: Mas assim, que? Mas é tu mesmo? Uns ali diriam. Então, vejam a situação nova que foi criada ali, né, naquele momento com os discípulos ali. E Jesus diz para eles a paz, né, e sopra o Espírito sobre eles. Assim. E hoje, o que representa para nós, depois de 2000 anos, essa cena? Essa pergunta a igreja precisa se fazer. Qual é a representatividade desse momento de Jesus ali, que ele teve com os discípulos? Para nós hoje, o que quer dizer esse momento de iluminação? Nós estamos aqui por causa do testemunho daqueles homens. Isso é um impacto tremendo, porque eles acreditaram e testemunharam num momento difícil. Eu vi um quadro uma vez, dos discípulos reunidos numa casa, e um guarda romano, e na pintura tinha a janela, e um guarda romano lá com a arma, olhando para eles, e eles todos com medo, muito medo. Então, veja, é por causa do testemunho desses homens que hoje nós estamos aqui. E isso realmente aconteceu. Como nós hoje, na nossa vida, nós podemos dizer que nós estamos nos encontrando nessa mesma situação com Jesus? Porque ele disse para os discípulos que estaria sempre conosco. Onde está acontecendo isso aqui hoje? Essa é uma pergunta importante para nós. Onde nós estamos vivendo esse momento novamente com Jesus? Na Santa Missa. Veja, na Santa Missa nós estamos repetindo esse mesmo momento. Por quê? Porque na Santa Missa tem a palavra de Deus. Ele disse, ele falou com eles ali, e eles começaram a entender tudo o que estava acontecendo, tudo o que era o projeto de Deus. E aonde nós escutamos a palavra de Deus, por excelência? Na Santa Missa. Nós estamos todos reunidos ali escutando a palavra de Jesus. Então, aliás, a primeira coisa, aliás, antes da palavra, vem: bendito seja Deus que nos uniu no amor
0: de Cristo.
1: A gente agradece a Ele por ter nos unido no seu amor para escutar sua palavra. Então veja, esse mesmo momento acontece ali, na escuta da palavra, na presença do Senhor. Então, a ressurreição, ela é a grande sustentação da nossa fé. Esse momento aqui é o momento que nos sustenta, que nos fortalece. É nela que nos seguramos. São Paulo chega a dizer para os coríntios: se Jesus não ressuscitou, a nossa fé é vã. Então, o que nos sustenta nesses momentos de opressão? Nos momentos de guerra da humanidade? Esse momento com Jesus ressuscitado, da Santa Missa. É ali que nós vamos sentir a sua presença. É ali que o sacramento vai ser soprado sobre nós novamente. Então, seria tempo perdido nós estarmos aqui se nós não tivéssemos esse momento com Cristo ressuscitado. Nós já tivemos lá na Santa Missa para estar aqui agora, né? Então, agora a pergunta é a seguinte: como está a nossa consciência em relação à Santa Missa? Porque nós já descobrimos que ontem, até na formação, a nossa formadora que está nos escutando agora disse assim: nós somos lentos. E a gente é lento para entender as coisas de Deus mesmo, né? Quanto tempo a gente leva para entender que Jesus está ali vivo no sacrário? Quanto tempo a gente leva para entender que ali na Santa Missa a nossa fragilidade vai se transformando em força? Quanto tempo, meu Deus, a gente leva para ter consciência da importância de saber que nós estamos na presença de Jesus ali, que quando o padre faz aquela consagração naquela hora santa, já não é mais pão, mas é Cristo vivo que está ali. Será que a gente acredita nisso? Vocês sabem que eu busco muito estar em adoração, e eu vou em muitos sacrários aqui da cidade, né, fazer adoração, e em nenhum deles eu encontro gente. Jesus está sempre sozinho no sacrário, sempre. À noite, de dia, não vai ninguém. Aí eu pergunto: se nós cremos que é Jesus que está ali vivo, nós não estaríamos ali? Pense nisso que eu estou perguntando agora. Se eu creio que é o próprio Cristo que está ali vivo, e sabe que teve uns místicos da igreja, alguns santos, que disseram: se nós realmente acreditássemos que Jesus está no sacrário, as igrejas estariam sempre cheias. Porque Ele está ali para nós. Ele está ali para nos ouvir. Ele está ali para nos escutar. Eu chego nas igrejas e qual é a minha decepção?

será que é tu? O sacerdote duvidou. E na hora que o sacerdote duvidou, começou a pingar sangue e se transformou em verdadeiro pedaço de carne. A igreja, na sua sabença, mandou para uns cientistas fazerem lá a pesquisa e veio uma carta para o mosteiro dizendo assim: o verbo se fez carne. E nessa pesquisa, eles viram algumas coisas interessantes. Que ali naquele pedaço de carne ali, era uma membrana do coração. Sangue O positivo. E qual foi a surpresa? Todo ano ele vira de novo, ele se transforma. Em aquela membrana seca coagula. E são 5 porçõezinhas de sangue ali. E tanto quando fica com aquelas porções de sangue, ou quanto fica na membrana, o peso é o mesmo. E os cientistas atestaram: o verbo se fez carne. Agora eu te pergunto, você acredita? Você tem comportamento de quem acredita que Jesus está vivo no sacrário? Será que você crê nisso? Porque aqueles homens que estavam naquela sala cheios de medo acreditaram e testemunharam. E por que testemunharam? Porque testemunharam com a vida. Quando nos Atos dos Apóstolos, depois vocês vão ler as leituras, vocês dizem assim, ó, o português está errado. Errado não, mas não traduz o que diz lá no grego. Que diz assim: eles testemunharam com parresia. Ousadia é parresia. E parresia no termo lá mesmo quer dizer colocaram a vida. Arriscaram a vida para testemunhar. Será que nós temos testemunhado com parresia? Que Jesus está vivo no sacrário? E isso não é só falar, não. Será que eu vou lá? Será que eu creio que Jesus está vivo no sacrário? Será que eu vou visitar Jesus? Palavra de quem vai em várias capelas, todas vazias. Ou, às vezes, pior ainda do que vazia, escândalos. Pessoas almoçando na frente do Santíssimo, pessoas ouvindo rádio na frente do Santíssimo. E eu me pergunto: Jesus, será que a tua igreja sabe que tu está vivo? Ele vive no meio de nós e prometeu: eu estarei sempre convosco. É por isso que a caminhada é lenta para nós, o processo é lento, porque nós não cremos. Nós duvidamos que Ele está vivo no meio de nós. Aquela fibra cardíaca que está lá enlanceando é um testemunho. E sabe, já tem livro de tantos milagres eucarísticos que aconteceram. Porque foi Jesus está mandando dizer para o seu povo: eu estou vivo. Então, quando o ministro consagra Jesus, o ministro ordenado sacerdote, ali, naquele momento, tem um espaço sagrado. Mas será que a gente percebe esse canto sagrado pelas atitudes que eu acabei de narrar para vocês? Então nós temos que pensar nessas coisas, porque nós precisamos testemunhar o ressuscitado. Mas como eu vou testemunhar se eu não acredito? Se eu não tenho experiência com a pessoa de Jesus? E essa experiência é uma experiência de conversão. Então, a igreja, ela é a ministra de Deus na terra. Ela é aquele rio que Naamã entrou 7 vezes 7 sacramentos e saiu curado da lepra, que é o pecado. Se nós não formos como Eliseu, que mandarmos, indicarmos o caminho do Jordão, do mergulho no Espírito Santo às pessoas, não haverá cura na terra. Está escrito na palavra de Deus, no livro das Crônicas: se esse povo se humilhar e me buscar, eu sararei a terra. A terra não tem sarado porque nós não cremos em Jesus ressuscitado. E não vem me dizer que crê, porque se nós crêssemos, as igrejas estariam cheias. Quanta gente não vai à missa durante a semana? Como é que você crê se Jesus está vivo lá e você não vai vê-lo? Essa é uma pergunta que precisa ficar clara para todos nós. Você crê em Jesus ressuscitado? Você é capaz de dar respostas à sua

porque meus irmãos, muitos, essa é uma geração como aquele homem que Jesus disse, que disse: eu vou, Senhor, mas não foi. E aquele disse assim: não vou, mas foi. Essa geração está muito declarada assim. E a gente vê a fé na Santa Missa. A gente vê a fé na adoração. Que católico que não adora, católico que não vai à missa, amigo, eu desconfio que você conheça a pessoa de Jesus Cristo. Pentecostes é daqui a uma semana. O Senhor mandará a força do alto sobre todos aqueles que estiverem em Jerusalém, ouvindo e escutando e obedecendo a palavra do Senhor. Sobre este monte eu derramarei o meu espírito. Vigiai e orai, para não cairdes em tentação. Que o Senhor venha sobre nós nesse tempo, nos lembrando de quem somos, que povo somos, qual é a resposta que eu devo dar a todo esse momento pascal e também a obediência de estar em Jerusalém para a graça acontecer na minha vida. Que eu possa, nesse dia, dar uma resposta a esse Deus de amor que morreu por mim numa cruz e que está vivo e ressurreto na Eucaristia. Que eu volte à casa do Pai como filho pródigo e diga: Senhor, pequei contra Ti e contra os meus irmãos. Que eu possa botar de novamente as sandálias e o anel da aliança e saber o significado dessa aliança. Porque há um povo inteiro, há continentes inteiros na nossa geração que não ouviram ainda falar de Jesus Cristo. E nós, calados nos nossos sofás, como dizia o Papa Francisco, não demos a resposta que a igreja e que esse mundo precisa. Como já foi dito aqui, nós somos a igreja do oitavo dia, do novo dia, do novo tempo. Não temos o direito mais de ficar parados. Que Deus nos dê a graça nessa manhã de falar, de testemunhar Jesus vivo e ressuscitado.

0: São 8 horas e 35 minutos. 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E esse é o nosso momento da partilha, né? Momento onde a gente partilha. Você que está aí, né, ligadinho conosco, você que está aí pelo Facebook, né, quiser mandar sua mensagem, né, falar o que entendeu da palavra, dar o seu testemunho, né? Porque Deus fala, né? Estava dizendo no início, né? Com cada um de um jeito diferente. Porque a gente precisa naquele dia, é o que ele nos fala, né? Então, você já se encontrou com Jesus ressuscitado? Já te encontrou, Patrícia, com Jesus ressuscitado?
1: Graças a Deus, olha, nem sei que eu sei de mim, né? Se não tivesse encontrado Jesus ressuscitado. E encontrei faz tempo, né? Há muito tempo. É claro que a caminhada é a passos lentos. A gente encontra, o Senhor convida, né? Vem comigo. E depois a gente vai dando aqueles passinhos lentos, às vezes dá uns passos para trás, às vezes fica, né, parado no caminho, daqui a pouco o Senhor dá um empurrão, né, puxa pela mão, às vezes ele puxa pelos cabelos, às vezes tu vem de arrasto. Mas é bom porque senão a gente não vai, né, a gente caminha muito lentamente. E nem dá para imaginar, né, a vida assim mais sem Jesus, né, sem a palavra. Até ontem eu tava pensando nisso, né, tendo uma conversa, assim, uma conversa inflamada lá em casa, né? Às vezes a gente entramos lá em casa em umas discussões, assim, ideológicas, né? Tem os controversos lá. E fala, daqui a pouco eu penso assim, como é que pode alguém não entender, né? Dizer umas coisas dessas, mas depois eu pensando, a gente já tá, né, uma vida inteira caminhando com o Senhor, já vê com facilidade a verdade de Deus. Mas quem não conhece, como é difícil, né? Como é difícil. Precisa pedir demais o Espírito Santo, né? Eu confio muito naquela palavra do Senhor que diz assim, ninguém vem a mim se o Pai não o atrair, né? Ninguém encontra Jesus, né? A verdade, se o Pai não o atrair para Jesus. Então, eu vejo assim, quando a coisa é muito dura, muito difícil, só rezando, né? Só rezando, pedindo a Deus misericórdia para que o Pai atraia aquela pessoa, né, ao coração de Jesus, atraia ele para a verdade. E o Pentecostes é um tempo especial, né, maravilhoso, onde o Espírito se derrama. A igreja é cheia desses tempos, né? A gente perde tempo quando não vive os tempos da igreja.
2: Verdade.
1: Não é? Tempos de graça, tempos de Kairos. Então agora quando entra na Páscoa, entra Quaresma, é um tempo espetacular. Aí nós estamos na Páscoa, é outro tempo espetacular. E a gente já entra em Pentecostes, né? Muita graça, é muito tempo de graça, graças especiais que Deus, que o céu vai derramando sobre nós, para que a gente tenha chance de se converter. Para que você tenha chance de se converter, já que sozinho não consegue, né? Então vem da igreja, dos tempos da igreja, vem do céu esse auxílio. Então, o tempo de Pentecostes, aproveite para pedir esse batismo do Espírito Santo. Nós aqui na Fonte Nova temos, né, esse carisma do Espírito, né, de rezar e viver com os dons do Espírito Santo. Peça, porque esse carisma nos deixa tão próximos de Deus, nos faz conhecer tão bem a palavra de Deus. Pede, né, pedir e recebereis. Se nós que somos maus sabemos dar coisas boas para nossos filhos, quanto mais o Pai nos dará o Espírito Santo para aquele que pedir. Se você pedir, não tem chance de não receber, mas tem que pedir certo. Tem que pedir o Espírito Santo, Paráclito, aquele que nos lembra todas as coisas, aquele que nos revela toda a verdade. Não peça bobagem. Não perde tempo pedindo coisas pequenas, não peça migalha, né? Peça abundância, o banquete de Deus, que é o Espírito Santo, que nos revela toda a verdade, que nos dá a plenitude da vida, que nos ensina a viver na alegria, no sofrimento, à vontade de Deus. É disso que a gente precisa e tudo mais virá por acréscimo, né?
0: É verdade, Patrícia. Não é que seja Pentecostes que a gente tem que pedir outra. Não, a gente tem que pedir o Espírito Santo, né? Não vai lá querer pedir um carro, pedir uma casa, né? Pleno Pentecostes.
2: E é importante,
0: né,
2: também, com vocês falando aí, tem que ter uma vida de sacramento. Aquilo que nós estávamos falando antes, né? Não adianta também só pedir o Espírito Santo e não ter vida de sacramento, não ter Santa Missa, não ter confissão, né? Porque, veja, né, o Espírito vem pela igreja, vem pelos sacramentos. Jesus primeiro soprou sobre eles o Espírito e disse, a paz esteja convosco. Aqueles a quem vos perdoardes os pecados serão perdoados. Então, veja, vem por Cristo, pelo corpo de Cristo, pelos sacramentos.
1: Sobre a igreja reunida.
2: A igreja reunida. Não estamos sozinhos. Então é preciso ter essa noção das coisas, né? Porque é a mesma coisa, eu vou para casa, começo a pedir sozinho, isolado lá o Espírito Santo. Com certeza Deus vai me dar uma consolação, vai tocar o meu coração. Mas deixa eu dizer uma coisa para vocês. O Espírito Santo vem quando o povo está reunido com a palavra de Deus. Né? É preciso saber disso. Porque não adianta ser ilha, né? A menos que você seja um monge lá no mosteiro, lá, que ficar na sua cela todo dia rezando, né? Mas é preciso encontrar essa verdade, viu? É preciso encontrar Jesus vivo na Eucaristia, Santa Missa. É o lugar por excelência do batismo do Espírito Santo. Precisa saber essas coisas, né, Ana? Senão...
0: Com certeza, né? Como diz aqui, né? Bendito seja Deus que nos reuniu no amor de Cristo, né? Ele nos reuniu.
2: Ele nos reuniu.
0: Nos reuniu nesse amor dele, né?
2: Escutar a palavra para comungar, né?
0: Com certeza, né? Então, e que a gente possa passar isso por aqueles nossos irmãos que ainda que vão, só vão na missa ali também, né? Vou na missa, faço a minha parte ali, escutei a palavra de Deus, vou-me embora, não converso com ninguém, não vejo ninguém, não cumprimento ninguém.
1: Não participo de
0: não
1: nada.
0: Participa, né? Isso aí a gente tem que fazer, né? Tem que partilhar essa palavra, né? Com as pessoas que vão ali, com os nossos irmãos que vão ali, né? Porque eu vejo uns que só chegam ali, participam da missa, viram as costas e vão embora. Às vezes sai até antes da oração final ali, né? Da bênção final.
2: É, embora isso seja rito, porque as pessoas trabalham, as pessoas correm, o importante de tudo é ter noção de Jesus ressuscitado. E se, eu volto a repetir, se católico soubesse que Jesus, tivesse fé que Jesus está na Eucaristia, iria à missa diária. Porque como é que você pode saber que Jesus está vivo ali, né? E ficar fazendo outras coisas? Às vezes, segundo plano, terceiro plano, e aí as pessoas dizem assim, por que a minha vida não encaixa? Né? Por que o meu casamento está assim? Por que a minha família está assim? Porque você não tem fé. Porque você é ritualista. Você acredita em religião, e não é religião, é relacionamento com Deus, meu amigo. Se você é ritualista, ah, é porque chegou os 5 minutos, é porque isso, porque aquilo, porque aquilo. Amigo, você não encontrou Jesus ainda na sua vida. Desculpa falar. Porque nós precisamos menos religião e mais relacionamento com Jesus Cristo vivo e ressuscitado. Se não for assim, eu digo para você, você vai andar segundo as inclinações da sua genealogia, tudo aquilo que você aprendeu, dos hábitos, e fica um bando de gente fariseu dizendo, faz isso, olha a hora, tem que sair, tem que fazer. Não, relacionamento com Deus, Jesus vivo e ressuscitado, é relacionamento, é vida de intimidade com Cristo, é conhecer a pessoa de Jesus, né? Porque senão fica rito, ai, chegou 5 minutos, saiu 5 minutos, pelo amor de Deus, meu amigo. Todo mundo trabalha, todo mundo corre, todo mundo faz um esforço para estar na Santa Missa, quem vai diária, corre, pega trânsito, pega, chega voando. Cuidado com o rito. Lembra antes do Jesus vivo, do relacionamento com esse Cristo vivo. É isso que precisa ser colocado hoje na palavra. Porque senão, meus amigos, nós vamos ficar só religiosos. E a igreja teve assim muito tempo e perdeu muita gente por causa disso. Então, ou você tem relacionamento com Cristo, conhece Cristo pessoalmente e vive da fé, ou vai virar um clube de amigos que paga mensalidade, se abraça e come carreteiro no final de semana.
0: É verdade.
1: Mas aqui no nosso grupo tem gente que se encontrou com o Senhor.
0: Olha aí, olha coisa boa.
1: É, tem gente que está lá no sacrário, sim. Ah, ó. Você já se encontrou com Jesus ressuscitado? E a pergunta é, né? Participe conosco aqui. A Nara e o Anilton, né, já nos deram aqui o testemunho deles, ó.
2: Olha aí.
1: Foi no cenáculo, durante o Nazaré. Olha só, né? Deve fazer tempo. Era tarde da noite e uma adoração do Santíssimo Sacramento foi tão especial que eu nunca esqueci, né? Então, aí, ó, como tu falou, foi numa adoração ao Santíssimo. Ela se encontrou, teve esse encontro pessoal com Cristo, né? A Maria de Lourdes... Quando eu vou à missa todos os domingos para ouvir o Espírito, o que o Espírito Santo me diz, né? É quando ela encontra com Jesus ressuscitado. Durante a semana, assisto a Canção Nova, missa diária e sorrindo para a vida. Tem uma capela próxima e lá estou eu diante do Santíssimo. Amém. Maria de Lourdes. Tá? Espera aí que entra uma coisa na frente. Outra aqui, ó. A Ilma. Oi, Ilma. Bom dia. Eu creio que ele vive em nós e peço que ele quebrante meu coração, perdoe meus pecados, para ser digna de sentir a sua presença. Amém. A Filomena. Louvado seja nosso Senhor Jesus Cristo. Opa. Por este programa que semeia a fé, alimenta a fé com a palavra de Deus. Vá colocando aqui, né, o que você lembra do seu encontro com Jesus, aquele que sabe, aquele primeiro encontro, né, que nos deu a coragem de seguir em frente. Depois a gente segue encontrando com ele muitas vezes, mas tem um dia especial, né, tem um momento especial em que Deus nos convenceu dele, da sua presença, e que nos faz seguir em frente. Coloca, mesmo que a gente já tenha terminado o programa, outras pessoas assistem em outros horários, acompanham em outros horários, às vezes o seu testemunho vai fazer a diferença na vida daquele que está ali procurando uma palavra, né? Um conselho, uma esperança. Ó, o Juliano nos diz: Jesus tem me encaminhado cada dia mais, e Nossa Senhora também. Então, assim, testemunhos, né, do nosso povo que anda conosco, que anda com o Senhor, que já fez essa experiência. Posso mandar meus abraços aqui já? Olha, tem bastante gente aqui.
3: Sim,
1: nos acompanhando. Olha
3: aí, coisa boa.
1: Eu até anotei, né? Até anotei, porque a Andréia anota, então eu anotei também, para fazer igual. Então aqui, ó. Abraços e beijos ao vivo para Claudinha, o Alex, pro João Francisco, pro Juliano Valente, pra Nária Newton, pra Filomena, pro Jorge, pra Nanda, pra Inês, o povo de Bagé, pra Genésia, tava com a gente na missa aí agora, pra Fátima, pra Ilma, Terezinha, um abraço pra Silvana, para Carmen, Colecel, para Vandinha, para Maria de Lourdes, para Zaira, para Nilza Maria, para o Leonardo Madruga e para você que durante o dia, durante a programação, vai entrando, vai nos ouvindo e vai partilhando conosco essa palavra que é vida, vida em abundância para nós.
3: E com certeza, né? Aquele primeiro encontro que a gente teve com Jesus, né? Aquele primeiro encontro que nos impactou, que nos faz estar, né, sempre na missa, nos faz buscar grupo de oração, né, faz a gente só buscar Deus, né? Então, que seja um testemunho para que os outros também possam, né, conhecer, né, se encontrar com Jesus.
1: Aqui, né, ó, mais uma confirmação aqui do Juliano, ó, sobre o encontro dele com Jesus ressuscitado. Um dia especial em adoração, me senti mimado por Jesus.
3: Olha só, que legal, né?
1: Coisa boa. Andréia também, ó, a Déia entrou. Antes tarde do que nunca, né, Déia? Descansada agora.
3: Mas ainda
1: agora.
3: Tempo ainda.
1: Déia manda abraços para Fonte Nova e para os nossos ouvintes.
3: E ainda dá tempo de entrar, Patrícia. Ainda tem uns minutinhos,
1: tempo, tem
3: uns minutinhos, dá tempo.
1: É. 10 é. Minutos.
3: Pra, né, partilhe o que você entendeu da palavra, ou dá seu testemunho, né? O meu mesmo. Quando eu encontrei com Jesus, meu primeiro encontro com Jesus, né? Foi assim, ó, lágrimas e lágrimas, dava para juntar um balde.
1: Dava
3: para juntar um balde, né? Imagina, eu chorei um grupo inteirinho. Faz ideia, né? É uma hora e pouco de grupo, né? Uma hora e meia. Imagina, uma hora e meia chorando. Sai de lá como? Toda
1: lavada,
3: inchada.
1: Lavada.
3: Né? Lavada, né? Com aquele encontro maravilhoso, né? Maravilhoso, que não larguei mais, né? Segurei ele na orlinha ali da... Né? Do manto do Senhor, né? E não larguei mais. Então, quantas coisas, né? Quantos testemunhos tem aí bonito, né? Que teve encontro com Jesus, né? No teu encontro mesmo, Patrícia,
1: não,
3: né?
1: Eu já contei.
3: Imagina
1: tantas
3: quantas vezes
1: você
3: já,
1: né,
3: contou, né?
1: Aquela trombada com Jesus no Emaús, até hoje eu vou lá. Pediram para falar 5 minutinhos, dar o testemunho, porque o meu filho fez, né? O Mateus, mais novo. Então, eles querem um testemunho da expectativa da mãe, né? Quanto ao encontro do filho.
3: Ai, que coisa,
1: né,
3: boa, Patrícia. Olha aí.
1: E eu fiquei muito feliz, né, de poder ir, porque a minha conversão foi lá, né?
2: Vai ser forte, mamãe.
3: Olha aí.
1: Vai ser forte, eu tô me preparando para conseguir falar. Ainda bem que, assim, não, é só 5 minutos, que a gente não se estende.
3: Olha aí, coisa boa.
1: E foi lá, justamente foi lá nesse, no encontro de mãe. Eu fiz o Nazaré também, né? Aqui o pessoal, alguém falou aqui do Nazaré.
3: Sim.
1: Que foi lá, né, no Adoração. O meu encontro foi durante aquele final de semana de Emaús. E como tu, assim, né? Chegou uma hora que não deu mais. Juntamos um balde de lágrima e Meu Deus, como é que eu nunca ouvi falar desse Jesus? Isso que a gente nasce na igreja, ó, a gente nasce na igreja, né? Pai e a mãe sempre foram do cursílio, sempre nos levaram desde pequeno pra missa, tinha reunião lá em casa, tinha ensaio de música, fiz catequese, fiz primeira eucaristia e não fazia ideia de quem era aquele Jesus, né? Então, enquanto ele não se apresenta pra nós, assim, né, não tira o véu, um pouquinho do véu, né? Nós não sabemos quem ele é, então eu acho que foi uma graça, né? Grande demais ele ter me escolhido tão cedo para se apresentar. Mas quem não teve ainda essa experiência precisa pedir.
3: E quantas pessoas não têm isso, né? Participam, né? Vão nos lugares, participam,
1: como a gente falou, igreja, diz, pessoa, né? Essa religiosidade toda, mas não entende o que a gente fala porque não teve essa experiência.
2: Esse encontro de fé
1: profundo onde a gente realmente conhece Jesus. Tem que pedir. Se você não experimentou, peça, porque ele vai te dar e aí nunca mais a vida vai ser a mesma.
3: Com certeza, né? Otávio, quer falar um pouquinho das nossas missões aí?
2: Então.
3: Enquanto o povo vai entrando mais um pouquinho, que dá tempo ainda,
2: é,
3: né?
2: É verdade. Sempre dá tempo,
3: sempre,
2: né?
3: Dá.
2: Com Jesus sempre dá tempo.
3: Temos 9
2: minutinhos. Os homens, às vezes, não gostam de dar tempo para os homens. Mas
3: sim,
2: Jesus
3: sempre
2: dá tempo. Então, não perca a sua esperança por causa dessas pessoas mais assim, rigorosas, que estão no caminho, que dizendo, não pode isso, não... Claro, nós temos a palavra de Deus a obedecer, né? A igreja tem os mandamentos da igreja, os mandamentos de Jesus. Não é isso que eu estou me referindo. Estou me referindo a uma experiência autêntica de fé e as experiências somente religiosas, emocionais. Então, você vai aprendendo tudo isso quando você conhece a palavra de Deus. Temos muitos encontros. Dia 23, próximo agora, lá na Igreja do Fátima, nós temos um encontro dos grupos de oração aqui na cidade. Teremos uma missa com o Frei Leandro. E também... teremos um momento de adoração santíssima, pregação da palavra, estarei lá pregando a palavra de Deus. Será um momento de vigília de Pentecostes, preparando Pentecostes, né? E como a Fonte Nova está sempre correndo, né? Vai sair as da Patrícia, que é a Ana, mais o Volney, o Alex.
3: E a Karina.
2: E a Karina, que está nos escutando agora também. Vão lá para Candiota, no domingo, dia 24, dia de Pentecostes, fazer pregação, retiro de Pentecostes. Então tem muita atividade, o grupo de oração segue na quinta lá, sempre, né, Aninha? Toda quinta-feira, às 20 horas. Então várias oportunidades para você fazer um encontro com a palavra de Deus, que é um encontro com o próprio Cristo. E ter um encontro pessoal a ponto de você ter essa presença de Jesus na sua vida, uma experiência de fé, não religiosa, de fé. Uma experiência de fé autêntica, com a pessoa de Jesus Cristo. Isso que a Patrícia falou, né? É, ter uma experiência com a pessoa de Jesus Cristo. E isso muda tudo.
1: Aqui nós temos mais uns testemunhos.
3: Olha aí, coisa boa!
1: Aí uma falando do primo, o encontro do primo dela. Foi numa noite na capela do Cenáculo, no movimento de cursílio. Senti um fogo que queimava no peito. Então, né, essa é a maneira como Jesus chegou nele. Em mim foi um jeito, Ana foi no outro. Deus sabe do que a gente precisa, né, para conhecê-lo. A Genésia também falou aqui, ó. Eu tive vários encontros com Jesus e o mais forte no encontro do batismo no Espírito Santo, onde inclusive o Otávio era um dos pregadores lá nos anos 90, não querendo denunciar a idade do povo, né? Mas o Otávio estava lá, era um dos pregadores. Né? Então, assim, ó, cada um, né, num movimento diferente,
2: numa hora
1: diferente,
2: lugar.
1: De uma forma diferente, mas o que importa é que estavam na igreja, né? Não estavam na igreja. Então é lá, né, na igreja reunida, que Deus entra, né, se apresenta, dá a paz e manda o Espírito Santo para nos encontrar com Ele.
3: Coisa boa, né, esses testemunhos, né? O povo todo dando o seu testemunho, né? Porque todo...
2: Como é bom lembrar do nosso encontro, né?
3: É bom mesmo. Imagina a cena.
1: A Lúcia tá aqui. Aí, dali, Lúcia. Bom dia. Às vezes dói se encontrar com o Senhor, porque Ele nos tira dos nossos planos para realizar os dEle. Bendito seja Deus, que não desiste de nós.
3: Olha aí, coisa boa, né? E é bom relembrar aquele primeiro encontro que a gente teve com o Senhor. É muito bom. Eu estou falando aqui com vocês, estou vendo, eu chego ver o dia.
1: A gente
3: sabe?
1: Não esquece.
3: Eu não esqueço, não esquece. A gente dá encontro do batismo e ali é onde eu me encontrei com Jesus, naquele local ali. Aquilo ali marca. E eu falo o testemunho, ali eu falo para o povo, né? Que eu me encontrei ali. Foi através da comunidade Fonte Nova, né? Foi, né, através do grupo de oração. Tudo, eu vou falando, né? A igreja estava reunida. Né? E eu falo muito isso no batismo, né? Que ali, naquele lugar ali, foi onde eu tive encontro com Jesus, né? Para tocar no coração das pessoas que às vezes não, que ainda não se encontraram, né? Para se encontrar com Jesus. Isso vai dando uma motivação para a gente, né? Assim, né? Hoje o padre também falava, né? Na homilia, né? A gente tem que falar de Deus com motivação, né?
1: Entusiasmo.
3: Com entusiasmo,
2: né?
3: Com
2: aquele que ele encontrado, né?
3: Isso, quando
2: é a
3: gente
2: mesma
3: encontrou.
2: Coisa que tu namorar uma pessoa pela televisão. Nunca conheceu a pessoa, namora na televisão, diz assim, eu amo, né? Que relacionamento bom, maravilhoso.
3: Não,
2: ela lá na Europa e tu aqui. Como...
3: Aí não,
2: então,
3: dá, né?
2: Não dá
3: esse relacionamento, não dá certo. Né? Então, toda quinta-feira, né? Quiser fazer essa experiência, né? Se reunir com, né? Reunir ali com o amor de Cristo, com a palavra de Deus, né? Toda quinta-feira, às 20 horas, na Igreja da Luz, nós estamos lá. A comunidade Fonte Nova está reunida, né, trazendo a palavra. Né, tem a música para começar, para preparar o nosso coração. A gente coloca, né, aquela oração inicial ali, que prepara o nosso coração, para a gente esvaziar daquele coração que está cheio, que vem cheio de coisas, né, do mundo aí fora. Né, vem magoado, vem às vezes que escutou uma palavra que não gostou, vem com o coração ferido, né, da família. Né, às vezes tem uma doença na família, está precisando de uma oração. A gente prepara o nosso coração ali no início para aquela palavra do Senhor, como a gente fala aqui, né? Cai a palavra de Deus no nosso coração e é onde a gente consegue fazer o encontro com o Senhor, né? Muitas vezes a gente se encontra ali, naquele momento, na dor. Eu cheguei a imaginar a Patrícia com os cabelinhos, puxando os cabelinhos quando ela falava, né?
1: Foi,
3: né?
1: Bem assim que ele já fez comigo um monte de vezes.
3: Olha aí, coisa boa, né? Que a gente, Deus nos traz, né? Ele que nos chama, né? Mas a gente precisa estar com o nosso coração aberto.
2: E,
3: né,
2: reunido no lugar.
3: E reunido,
2: irmãos, né? Como
3: com
2: ele
3: certeza.
2: Como ele entrou naquela peça onde eles estavam.
3: Sim, né? Bendito seja Deus, Santa que Missa. Nos reuniu no amor de Cristo.
2: É,
3: né?
2: É
3: na Santa Missa, no grupo de oração. Né? Que a gente possa sempre se reunir, né? E sempre lembrar que Jesus está no nosso meio. Né? Que é Ele que nos guia, é Ele que está no nosso meio ali, nos dando essa união, né? Colocando esse amor dEle.
1: Chegando aqui, ó, para finalizar, a Lise,
3: bom dia,
1: muito feliz por assistir vocês ao vivo neste dia. Para Ana Ferreira, bom dia, paz e bem. Para Dona Maria Cleci, um abraço.
2: Ai,
1: bom
2: Dona
1: dia,
2: Maria
1: povo amado, apareceu. Dona Maria aparece aí para nos prestigiar. Um bom dia a todos, Deus abençoe nesse dia maravilhoso, nesse final de semana. Né, as vésperas da ascensão de Jesus.
3: E dá pra preparar,
1: para
3: preparar, né, Patrícia, o coração, né, durante essa novena.
1: Preparando o coração na novena do Pentecostes, né? Nos encontramos na igreja, se Deus quiser, né?
3: Ah, com certeza, né? E não, lembrando, né, que amanhã é dia do Senhor, né? Domingo, dia de a gente buscar a Santa Missa, né? Agraciados, né? A nossa cidade, né? Agraciada com tantos locais, horários. Não dá para dizer que não vou ir na Santa Missa, né? Vai lá fazer esse encontro, né, com o Senhor, né? Coloca um sorriso, abraça o irmão, se reúne. Né? Se reúne para estar ali.
2: E vai estar Jesus vivo ali. Né?
3: Vivo, com certeza.
2: Vivo. Tá ali ele, é ele que você pode chegar e dizer assim, preciso de ajuda, Jesus.
3: Tô aqui, Senhor, eu vim.
2: Não, pedir para aquele seu vizinho lá que vai te dar um conselho errado. Vai lá, Jesus está vivo no sacrário, meu amigo.
3: Com,
2: né,
3: certeza.
2: Pegar,
3: né,
2: aquela mala ali do lado que vai te mandar fazer uma coisa errada ainda. Presta atenção, ouve a palavra de Deus.
3: Que melhor encontro, né?
2: Com a
3: que
2: graça
3: melhor
2: de Deus.
3: Encontro de estar lá na Santa Missa e falando com o Senhor.
2: Vivo.
3: Né? Então, até sábado que vem, se Deus quiser.

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1: 9 horas.
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0: Muito bom dia para você de Pelotas, muito bom dia para você da região sul do Brasil. É sabadão, dia 16 de maio de 2026. Agora são 9 horas com mais 4 minutinhos. É o horário oficial do Brasil. A temperatura neste exato momento aqui na Terrinha do Doce, frio lá fora, outono brasileiro. Lembrando isso, outono brasileiro. 9 graus e 3 décimos com 96% de umidade relativa do ar e ainda 9.6 é a nossa sensação térmica. Com esse friozinho, tá começando mais uma edição do programa Semanas Pelotas, recém acordando, e a gente vai com a coordenação e a produção do Rudinei Machado, na seleção musical José Carlos Farias, na técnica Bira Barcelos e fazendo a locução também hoje, e é claro, nos estúdios, Renata Bandeira, daqui a pouquinho chegando, Rudinei Machado e José Carlos Farias. Maravilha! Vamos começar a parte musical, hoje são 3 horas com o melhor do samba, pagode e swing, e a gente começa com Banda Brasil, primeiro lugar, é a primeira, Samba Lanço, há mais de 30 anos, fazendo parte da tua vida.
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0: Muito bem, seu Malonço de volta na tua manhã de sabadão, dia 16 de maio. Você ouviu aí o som da Eliana de Lima, Volta Pra Ela. Rolou também som da Adriana e a rapaziada, Só Falta Você. E a primeira foi Banda Brasil, do nosso amigo Caê, com a música Primeiro Lugar. Você continua mandando mensagens pelo 984-135-473, pelo nosso TeleWatts. E claro, lembrando que o nosso, já estamos com o nosso logo no YouTube. 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Vamos lá para o nosso primeiro agendão do teu sabadão, climaço de fim de semana. Lembrando que você pode participar conosco através do nosso TeleWatts. Está liberado já aqui da emissora pelo 984-135-473. 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Dando sequência à nossa agenda cultural aqui do São Balanço, lembrando que, atenção, Pelotas, Princesinha do Sul. Pelotas vem, aliás, o pessoal vem aí. 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É história sendo cantada ao vivo, também, é claro, com a marca do programa São Balanço. Intervalo é rapidinho, a gente volta na sequência com muito mais. Porque tá no samba? Tá no São Balanço.
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0: Programa Seu Balanço de volta até o meio-dia, com muito samba, muito pagode, muito swing. Você ouviu aí, grande Dom Benê, que deixou um legado, né? Deixou saudade. Bárbara, rolou também som do Sem Comentários, Tardes de Domingo. E a primeira foi som do Jair, do Joãozinho Carnavalesco, com a música Alegrias de Domingo. É, meu amigo, até o meio-dia é o programa Seu Balanço. E claro, se você porventura está nos vendo e nos ouvindo pelo YouTube, você pode inscrever-se no canal e ativar as notificações. 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Intervalo é rápido, eu volto na sequência. 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

0: Muito bem, seu balanço de volta. Você ouviu aí o som do Pericles, Inesquecível Paixão. Ainda teve o som do Krigor, Meu Jeito de Ser. E a primeira foi o som do Que Loucura, Desafio. Essa é a programação do seu balanço no teu sábado. É, meu amigo, agora 9h50, o nosso popular 10 para as 10 é o horário oficial do Brasil. Deixa eu pegar aqui a temperatura. Temperatura aqui na terrinha do Doce neste exato momento, na marca dos 10 graus e 9 décimos, 95% de umidade relativa do ar, 11.2 é a nossa sensação térmica. 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Vamos lá para mais um agendão. Para você que está acordando agora, muito obrigado pelo carinho da sua audiência, muito obrigado pela sua sintonia. Você está comigo, né? Em mais uma edição do São Balanço no teu sabadão. Ótimo fim de semana a todos que estão curtindo a nossa programação. Lembrando, ó, o bloco Eles e Elas de Rio Grande convida para o almoço show dia 12 de julho, a partir do meio-dia, na Sociedade Águia Branca, com o Encontro dos Gigantes. Lembrando que no palco nós teremos o Pagode do Luiz Paulo, tem Swing Entre Nós e Lê Moraes. Os ingressos antecipados custam apenas R$ 45,00. Mais informações pelos telefones 984-26-5016 ou também pelo 999-2702-52. Mas também tem o Instagram da rapaziada lá, que é @blocoeleselas/oficial. 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É, e já estão abertas as vendas dos ingressos, né, para o show mais esperado, né, a rapaziada que vem aí. 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Mais um break comercial para tomar aquela aguinha básica e a gente volta na sequência. 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
0: É, amigo, como eu sempre digo, faça tudo e não perca a tua hora. São Balanço informando, 9h54.
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0: Muito bem, seu balanço de volta. Agora são 10 horas com mais 8 minutos. 6 minutinhos. 10 horas e 6 minutinhos. Você ouviu aí o som do cara que vai estar dia 31 de maio no Flama, hein? Ricardinho. E o sucesso, Uma Chance. Deixa eu pegar aqui o resto das informações. Você ouviu também o Tiaguinho Me Balançou e a primeira foi som do Menos é Mais com a música Champagne. Até ao meio-dia. Programa São Balanço no ar e muito alto, né? Você ligando e participa. Ligando não, né? Na realidade, mandando mensagens pelo nosso WhatsApp 984-135-473 ou também pelo nosso chat do YouTube Rádio São Balanço. Então vale a pena você conferir a nossa programação. 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É, meu amigo, vamos lá para mais um agendão aqui do programa São Balanço no teu sabadaço, dia 16 de maio de 2026. O bloco Eles e Elas de Rio Grande convida para o almoço show no próximo dia 12 de julho, a partir do meio-dia, na Sociedade Águia Branca, com um encontro de gigantes. Teremos no palco Pagode do Luiz Paulo, Swing Entre Nós e Lê Moraes. Ingressos antecipados a R$ 45,00. Mais informações pelo 984-26-5016 ou também pelo 999-2702-52. E também pelo Instagram, @blocoeleselas/oficial. 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E você não vai ficar de fora porque tem a marca do programa São Balanço. 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Intervalo é rápido, eu volto na sequência com muito mais. 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
0: São Balanço informando a hora certa, 10 horas, 10 minutos.
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0: horas com mais 21 minutos, é horário oficial do Brasil. Você ouviu aí o som do Naldo Beni, do funk pro samba. É, você ouviu aí, você sempre vem, Exalta Samba, Dona do Prazer, e a primeira foi som do Pixote, Defeito do Seu Beijo. Muito bem, temperatura neste exato momento, deixa eu pegar aqui a informação, tá na marca dos, pegar aqui, agora sim, na marca dos 11 graus e 8 décimos, 92% de umidade relativa do ar e 11,9 é a nossa sensação térmica. Muito bem, agora sim, chegando ele, Rudinei Machado. Bom dia, Rudi, tudo bem?
1: Bom dia, Mirão. Bom dia, os ouvintes do programa São Balanço, né? Não tendo contraindicação, você está assim, muito bem sintonizado no programa São Balanço, na Rádio Universidade, e também curtindo no estilo FM. No nosso site, né, Mirko?
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1: 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E temos 24 horas direto de samba. Comigo hoje fazendo o programa, José Carlos Farias.
0: Ele!
1: Bom dia, José Carlos Farias.
2: Bom dia, mas já tô aqui desde cedo. Sim. Cheguei aqui às
1: 8h30. É, o cara...
2: Como eu não sou de microfone, eu sou mais de música, então eu não... Eu sei o Bira fazer sozinho.
1: É, mas faz parte do como eu dizer, do acervo, né?
0: Do acervo, faz parte.
1: Do acervo do São Paulo.
0: Não conhece aquele ditado, soldado no quartel um dia de folga, ele quer serviço.
1: Tá no quartel, quer serviço, né? Então tá aí o José Carlos Farias aqui com a gente, né? O José Carlos Farias, nós dirigimos, acho que 3 gerações, né, Bira?
0: 3 gerações.
1: 3 gerações, né? Porque eu comecei a comunicar junto com a galera, eu tinha 19 anos.
0: Meu Deus.
1: Eu comunicava a galera dos meus 19 anos, 17, até os 40 nos acompanhava, né? Quando eu passei para 30, já peguei a turma. Quando eu passei para 50, já peguei a terceira geração. Então estamos aí há 35 anos, ou há 40 anos fazendo eventos. E a galera sempre acompanhando nós, desde o tempo da Black Music e até agora. Estamos no samba, no fino do samba, samba, pagode, swing, aqui na Rádio Universidade, também na Rádio São Balanço. Mas também quero dar um detalhe, Mirão. Dia 31 nós temos quem,
0: Mirão? Ele, né? Direto de Sampa. Inclusive já rolou uma chance aqui, Rudinei. Já rolou uma chance aqui no programa São Balanço. Então já dou um toque aqui, ó. 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
1: 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E também... pelo site, pode comprar pelo cartão também, né, Bira?
0: Pode comprar também pelo cartão.
1: Pode comprar, sem problemas. Se você vai comprar mais de um ingresso, juntar a galera para ir, pode parcelar também os seus ingressos. Então, correr pro abraço, vem Ricardinho, música nova, o cara vem todo entonado aí, sucesso em todas as rádios do Brasil. Então, o Ricardinho descendo a pelota, juntamente com o convite do Amâncio. O Amâncio também vai dar um show, o Amâncio tá bombando aqui na cidade. Uma grande festa. Um clima diferenciado para você. Anotou aí, dia 31, no Flama. Isso aí, Farias.
2: Muito bom, Ricardinho deixou grande sucesso no passado, né?
1: Sim.
2: Na década de 90.
1: Nós gravamos o DVD dele lá no centro de evento, pode ver? Foi gravado no centro de evento com quase 5 mil pessoas, com a participação do Netinho.
2: É, exatamente. Muito bom.
1: Virou tava, né, Virou?
0: Tava, mas... era mais fácil faltar os músicos, e eu não. Ah, tá louco, rapaz. Eu vou perder? É. Não tem como.
1: É isso aí então, galera. Vamos ao aos nossos departamentos comerciais, os nossos comerciais, e já voltamos. Muito mais música, muito mais alegria, muito mais comunicação pra você nessa manhã alegre do programa São Balanço, tá bom?
0: Maravilha! 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

0: 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Vá se divertir, conferir esses clássicos também da rapaziada aí do fundo de quintal. Imperdível também com o apoio aqui da casa, programa Samba Lanço. Que vai um tempinho, a gente vai um intervalo comercial. Voltamos na sequência. 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
6: Então, agora é o seguinte. Vamos fazer um pagode aqui rapidinho? Ó, um pagode do jeito que a gente faz, do jeito que a gente gosta, bagunçado. Não, bagunçado não, um pagodinho arrumado.

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que maravilha. A gente vai relembrando, né, pai? Quem ama o Reinaldo, príncipe do pagode? Reinaldo, príncipe do pagode. É. Vamos assim, ó.

0: Muito bem, galera, programação Balanço de Volta, agora 10 horas e 44 minutos, é horário oficial do Brasil. Você acabou de ouvir aí o sucesso do Renato da Rocinha, rolou também som do Thiago Soares, e lá em cima foi o Revelação. Programação Balanço até o meio-dia, não tem contraindicação, é muito samba, muito pagode, muito swing, e você participando através do nosso WhatsApp 98413-5473, ou também pelo nosso chat do YouTube. Se você ainda não tem, é só instalar o YouTube, né? É, e se procurar ali, Rádio Sambalanço. Já tem gente no chat aqui, inclusive, mandando alôs e abraços. Deixa eu pegar aqui, agora sim, lá no YouTube. Agora sim. A Carmen Alice, lá no Fragata. Bom dia, mozão. Bom dia. Obrigado pelo carinho, tá bom, Carmen? Deve estar tomando aquele chimarrãozinho básico e curtindo a nossa programação também. Um abraço aí para toda a galera do programa Sambalanço. Obrigado pelo carinho. A nossa grande amiga Adriana Martins. É, bom dia a todos e bom fim de semana. Abraços. A Tatiane Santos. Bom dia, equipe programa Sambalanço. É, beijos para o meu querido Bira Barcelos. Obrigado, Tati. É, tá ligadinha com a gente também. Obrigado pelo carinho da audiência. Você ligando, aliás, participando aqui da programação do Sambalanço através do nosso, repito, o WhatsApp daqui da emissora é o nosso Telewatts 98413-5473. 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Muito bem, vamos lá para o nosso mais um agendão cultural aqui da programação do Sambalanço há mais de 30 anos, fazendo parte da tua vida. Lembrando que o bloco Eles e Elas, de Rio Grande, convida para o almoço show no próximo dia 12 de julho, a partir do meio-dia, na Sociedade Águia Branca, com o Encontro dos Gigantes. No palco, teremos Pagode do Luiz Paulo, também teremos Swing Entre Nós e Lê Moraes. Os ingressos antecipados, R$ 45,00. Mais informações você pode obter pelos telefones 984-26-5016 ou também pelo 999-2702-52. Também tem o Instagram da rapaziada lá, que é o @blocoelesielas/oficial. 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Vamos lá, então, trazendo a informação. Lembrando que já estão à venda, né? 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Muito bem, o pessoal ligando e participando. Olha só, tem mais aqui a Vera. A Vera também dizendo o seguinte: bom dia, família Sambalanço. No último sábado, um ótimo sábado a todos. Tá no samba, tá no Sambalanço. Valeu, Verônica. Ah, não, é Vera, né? Vera Gomes. Desculpa, Vera, é que tá no computador aqui, o computador tá meio longe de mim aqui. Então é Vera Gomes, é isso, né? Obrigado, Vera, pelo carinho da audiência, muito obrigado pelo carinho da sua sintonia. Obrigado pela preferência também, curtindo. Diz pra mim, onde é que você tá nos curtindo? Pelo YouTube? Pelo aplicativo? Tá curtindo na TV da sala? No seu tablet? Tá curtindo pelo YouTube? Então tá aí, então manda pra gente aí. Vera Gomes está curtindo a nossa, então ela botou o seguinte: bom dia, família Samba Lança, um ótimo sábado a todos. Tá no Samba Lança, que é o nosso bordão aqui. Intervalo é rápido e eu volto já na sequência, porque tá no Samba, tá no Samba Lanço.
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0: da programação Balanço, destacando aí a rapaziada do Envolvência, Mina de Ferro. Rolou também Som do Boca Louca, Ela Mexe Comigo, Belo. Também teve Sorriso Maroto e a Turma do Pagode, Quem Vai Ter Coragem. Essa é a programação do seu Balanço na seleção musical dele, José Carlos O Farias, Rudinei Machado.
1: Chegou o homem aqui, né, Mirão? Farias aqui hoje, ele ao vivo participando com a gente. Farias, temos novidades para essa próxima semana, Farias? Na playlist?
2: Sempre tem.
1: Tem alguma coisa?
2: Sempre tem.
1: Tem.
2: Amanhã já começa o trabalho de pesquisa.
1: Ah, então tá aí.
2: Essa semana teremos novidades, sim.
1: Teremos novidades. Então vai, Bira, semana que vem.
0: E eu gosto disso, né? Eu gosto, bastante novidade. Aliás, o mundo do samba, do pagode, do swing, sempre estão lançando coisa nova, né, Farias? O comércio não para, na realidade, né?
2: Sempre. É só dar uma pesquisada no centro do país que tu vai ver o que lançam de música. É brincadeira, né?
0: Mas sabe por que eu, quando eu fico atualizado, sabe onde é que eu procuro? No Top 100 Brasil. Ali toca de tudo ali, ô Farissa.
2: Eu tenho esse site aí.
0: Tens?
2: Tenho, mas os lançamentos mesmo, tu vê pelas rádios do Rio e São Paulo, né? Que as rádios lançam primeiro.
1: A FM o Dia, né? Transcontinental, isso. São Paulo, FM o Dia, Rio de Janeiro. Transcontinental é São Paulo, né? E eles estão ali no foco, né, Farias?
2: Eles pegam tudo do forno, né?
1: É, porque na realidade está surgindo cada vez mais novos talentos, né? E o pessoal também quer divulgar, botar música para rodar nas emissoras. Então, como eles estão ali na boca, né? Na boca do trombone, como se diz, fica muito mais fácil. Mas a gente logo, logo recebe aqui também muitos lá do Rio, São Paulo, manda direto para nós também, né, Farias?
2: É, a gente tem muito contato com as gravadoras, né? Mas aí é o seguinte, a gente sempre tem que estar pesquisando, música está sempre saindo coisa nova. E agora o pagode parece que veio com força total, né?
1: Tá
2: predominando. Agora está em fase de recuperação, está vindo muita banda nova, muito grupo novo aí. Sem desmerecer os antigos, que também são bons.
1: Sim, não, na realidade, aquela geração 90, 80, por aí, aquele ali, como eu vou dizer, são músicas inesquecíveis, né?
2: Essas músicas que são sucesso até hoje. O Ricardinho mesmo é da década de 90, né?
1: E por falar em Ricardinho, Birão, temos dia 31, um mega evento aqui na Princesinha do Sul, Bira.
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1: 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Então, todo mundo, eu quero aproveitar para marcar o registro aqui da galera que está nos acompanhando também aqui pelo nosso YouTube. É a Carmen Canês, também a Adriana Martins. Bom dia a todos. Tenham um bom fim de semana. Abração para você, querida. Também a Tatiana. Bom dia, equipe Sambalanço. Beijos para minha querida, para meu querido amigos do programa São Balanço. Também, quem mais? Vera Gomes da Silva. Bom dia, família São Balanço. Tenham todos um ótimo sábado. Samba é Sambalanço.
0: É o nosso bordão, né, Ruth? Tá no samba, tá no São Balanço.
1: Também quero mandar um abraço pro nosso amigo lá do Rio de Janeiro, que também curte, tá curtindo a nossa programação, né? E quem mais está aqui? O Thiago lá de Porto Alegre também está na sintonia com a gente. E Santa Maria também curtindo a programação do programa São Balanço. Birão, mandar um abraço pra Renata, que disse que tá de molho aí com 38 de febre,
0: mas
1: né?
0: Acordou na madrugada, 4 da manhã, com 38 de febre. Mas calma, gente, os fãs da Renata, fica tranquilo que é uma gripezinha de inverno. Segunda-feira ela já vai estar prontinha pra segunda retrô aqui no São Balanço.
1: Então melhoras pra Renata aí, né? E que o final de semana, no seu descanso, ela se recupere, né, Farias?
2: A voz aveludada de São Paulo.
1: Olha aí, viu? Maria. Tá certo, falou. É isso aí.
0: A voz feminina, né? Que representa a classe especial. A classe feminina aqui do São Balanço.
2: É o que tá faltando aqui, né, Obira?
0: É verdade.
1: Então tá, pessoal, a gente aí até o meio-dia não tem contraindicação. Gostou do samba, pagode, swing, sintoniza com a gente. É muito samba, muita alegria, muito entretenimento e muita dica, né, cultural pra você. Das 9 ao meio-dia, nas ondas do seu rádio, programa São Balanço, Vira.
0: Maravilha, um abraço aí pro meu amigo Inácio, lá do Satialanta. Aliás, ele curtia desde o tempo da Alfa, Rudinei Machado. E agora curte pela Rádio Universidade. Ontem ele me falou, cara, me apresentaram pra ele, cara, tá louco, não te conhecia pessoalmente, conhecia a tua voz, mas eu te curtia desde a época do São Balanço da Alfa FM, da 94,5, e agora eu te curto pela AM, mas eu sou raiz. Eu escuto pelo rádio, AM1160. Olha que maravilha. Eu ainda disse pra ele, cara, que nós temos plataformas, né? Nós temos o site, temos o nosso aplicativo, que pode baixar nas lojas de aplicativo, e também temos imagens pelo YouTube da rapaziada lá. E ele, pô, que legal, cara, é mais oportunidade pra galera curtir. Eu digo, é verdade, temos de segunda a sábado lá no programa São Balanço pela Rádio Universidade, de segunda a sexta das 5 às 7, e no sabadão 3 horas das 9 ao meio-dia. Ele disse, não, pode deixar que amanhã eu vou te curtir. Maravilha. Grande Inácio, lá do Satialã.
1: Aproveitar também e dar um abraço pra galera da Servigás Soluções, né, Vira?
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0: Maravilha! 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Intervalo, Rude. A gente volta na sequência.
1: Com mais música nas ondas do seu rádio.
0: Que maravilha. 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
0: São Balanço informando a hora certa, agora são 11 horas e 14 minutos.
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0: gente. Desencana dessa pessoa que não presta.
1: Larga esse homem feio, minha filha.
0: Mete o pé. Ali manda ali pra vocês. Só vamos, Santa.
1: Obrigada.
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3: É, amigo, como eu sempre digo, faça tudo e não perca a tua hora. Samba Lanço Informando, 11:27. Muito bem, você acabou de ouvir aí o som da Marvila com a participação da Ayla e Nike e Shortinho. Rolou também o som da Ludmilla,

0: Dia 31 tem Ricardinho direto de São Paulo, lançamento da sua nova música que está fazendo
1: Deixa muito sucesso. Eu Te Chamar de Amor.
0: É, e você não pode perder esse baita show, cara já consagrado, e vem cantar com a gente, com ele. Me deu uma chance, né, Vitor?
1: Tem clássica.
0: Tem o dar uma chance para dar uma...
1: Tenho, claro.
0: Para incentivar a galera. É um sucesso que já tomou conta, se eternizou aqui na nossa região. Ricardinho, com esse baita sucesso, trazendo muita alegria, muito divertimento e muito samba para você. Essa batida aí, ó.
1: É clássica, né, Ruth?
0: Quem não lembra, Bira?
1: Quem não lembra?
0: Olha aí só, sente o momento.

0: E aí, Mirão?
1: Show de bola, né, cara?
0: Dia 31, né?
1: Dia 31 no Flama. É isso aí.
0: Bira, dá os requisitos da festa aí, Bira.
1: É isso aí, galera. Então é o seguinte, o Flama, pra quem não conhece, fica ali na Cassiano, número 309. A festa é cedinho, dia 31, anota na agenda às 5 horas da tarde.
0: Abre os portões, o show vai ser por volta das 22 horas, tá bom? Mas antes tem a Manso e Bana, um bandaço, né? O Manso Jorge fazendo aquele bolo pra você, o esquenta, né? O Manso já tem o esquenta dele, né?
1: Já tem o esquenta próprio. Feito,
0: agora, sábado passado, foi no Parque Tênis Clube, foi um baita sucesso. Então teremos a Manso Jorge com aquele bandaço, aquela metaleira. Um dos principais da metaleira, o Bentinho, né?
1: Quem?
0: O Bentinho.
1: Bentinho.
0: Um cara no pistão é sensacional, um dos melhores aqui da nossa região. Então não dá pra perder. E o resto, Mira vai dizer agora: comprar ingresso, onde, valor.
1: Então, né? 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
0: Eu quero mandar um abraço aí pro Amanso Jorge, pro Nicolas, a rapaziada que tá empenhada nesse evento junto com o Samba Lanço aí. Abração pra vocês, né? Tá todo mundo de plantão, só no aguardo, né, Bira?
1: Só no aguardo.
0: Só no momento.
1: Quem não curte o Ricardinho, né? Além dessa, o trabalho que ele lançou em primeira mão aqui no programa Samba Lanço, claro, que já tá rolando em todas as rádios do Brasil, nas principais plataformas também. Mas ele teve fazendo show, parece que em Caxias, e aquele dia no
0: Rio Grande também, lá na Praia do Cassino,
1: e,
0: né?
1: E teve, depois ele disse, cara, eu fui obrigado a vir aqui pra visitar vocês.
0: Agora ele vai fazer em Bagé, Porto Alegre, tá numa turnê, né? E naquele bloquinho das lentas ali, vamos rodar o sucesso novo do Ricardinho.
1: Deixa eu te chamar.
0: Vamos abrir com ele.
1: Vamos abrir com ele.
0: Já comeu. Aumenta ali o bloco ali.
1: Maravilha, vamos abrir com ele no próximo bloco então. Então aí hoje, gente, próximo dia 31 tem Ricardinho no Flama e você não pode ficar de fora, até porque também tem a marca aqui do seu balanço, né, Rudi? O apoio aqui da casa.
0: É, todo mundo lá. Então vamos agora ao faturamento comercial, voltamos com mais música, seu balanço até o meio-dia, não tem conta, indicação nas ondas do seu rádio.
1: Maravilha, galera! A gente volta na sequência, porque tá no Samba Lanço há mais de 30 anos, fazendo parte da tua vida.
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1: É, Samba Lanço, é só alegria. Você ouviu aí a rapaziada do Família, Grande Família, com a música Era Lindo. Ainda teve o som do grupo Swing, Carinho. Rolou também o som do Digão, Sou Feliz. E a primeira foi o som do Ricardinho, Deixa Eu Te Chamar de Amor, até porque Ricardinho vai estar em Pelotas novamente no próximo dia 31, lá no Flama. É isso, Rudy?
2: É isso aí, bombando no Flama, dia 31. A galera que gosta do bom samba, boa festa, gosta do ótimo divertimento entre família, né? E aquele ambiente bacana, saudável, não dá pra perder. Dia 31 no Flama, Ricardinho ao vivo e Amanso Jorge Banda. Um baita festão pra você. 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
1: 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E o Amâncio, né?
2: É.
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2: E outra, tem a oportunidade também de comprar no cartão de crédito, né?
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2: Né?
1: É verdade.
2: É.
1: Verdade, que maravilha.
2: 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Então, galera, é correr pro abraço, bom divertimento, boa festa, a companhia, né? Mandar um abraço aí para as parcerias do evento, que é o Nicolas e também o Amâncio Jorge, pessoal. Um abraço pro pessoal da casa lá, né? É, do Flama, que tá dando essa oportunidade aí para nós fazermos esse grande evento aí e também brindar o público com um grande espetáculo.
1: E Ricardinho, né, cara? Vamos combinar, né, Rúdio? Ricardinho é fera.
2: É, então não dá pra perder, tá bom? Tá todo mundo convidado, então, Bilhão.
1: Maravilha, olha só, quem tá na escuta também é o nosso amigo João Pedro, João Pedro Paiva, lá do bairro dos artistas, Rudinei Machado. Simões Lopes.
2: É, um abração aí pra ele também.
1: Tá sempre curtindo a nossa programação, obrigado pelo carinho, obrigado pela preferência também, tá bom, meu amigo João Pedro Paiva, tá sempre ligadinho lá no bairro dos artistas, no bairro Simões Lopes. Meu amigo Zé, ele e a esposa também estão sempre curtindo a nossa programação, a gente sempre agradece o carinho da preferência, porque o Samba Lanço te acompanha há mais de 30 anos. É, você conferiu pela antiga Alfa FM, agora confere pela Rádio Universidade AM 1160, estamos aqui no quarto pavimento da Universidade Católica de Pelotas, de segunda a sexta-feira, já estamos linkados, inclusive desde cedo, né, desde as 9 da manhã, nosso aplicativo, que tá bombando na web lá, Rádio Samba Lanço.
2: É isso aí, né, Bia? E um detalhe importantíssimo pra galera, você que gosta de samba, né? Gosta de novidades, de um bom swing, também do bom do pagode.
1: Lançamento também, né?
2: Então, curta também o programa Samba Lanço na Rádio Universidade e também na Rádio Samba Lanço. Mas a Rádio Samba Lanço é 24 horas do puro samba na veia, pessoal. 24 horas. Você quer você no domingo tá fazendo churrasquinho?
1: Já ia falar, cara. Tirou daqui.
2: É.
1: Imagina a galera ali naquele pebolinho, Rudinei.
2: É. Bota na casa, na caixa de som.
1: Porque não tem intervalo, não. Que nem tu bota no YouTube, tem que ver.
2: Não, daí.
1: Sem comercial.
2: É praticamente meia hora de samba direto.
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2: 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E se você quer ver as carinhas da galera que
1: os amores.
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1: 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Você vai ver aquele S bonitão ali. 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
2: Então, tá aí, pessoal. Em todas as plataformas digitais, o programa São Balanço, levando muito mais entretenimento para você, bate-papo legal, dicas culturais, eventos, é para você ficar na nossa sintonia com qualidade e muita musicalidade, tá bom, Mirão?
1: Maravilha, Rudinei, nós vamos para um rápido intervalo, mas é rapidinho, depois a gente volta com a nossa trilha e a gente vai se despedir porque tá no finalzinho do programa, a gente volta na sequência com o São Balanço, há mais de 30 anos, fazendo parte da tua vida.
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1: Maravilha, rapaziada, agora faltando apenas 8 minutinhos que nos separam do meio-dia, programa São Balanço chegando em mais uma reta final de mais uma edição aqui no Sabadão. A gente já está agradecendo o carinho da audiência, a gente está agradecendo o carinho da preferência, principalmente porque o São Balanço te acompanha há mais de 30 anos. É isso aí, Rudi.
2: É isso aí, quero eu e Farias agradecer a galera que nos acompanhou nessa manhã maravilhosa, tá ok, ficou por dentro todas as dicas, curtiu muito samba, pagode, swing. E eu fico fica o meu convite para segunda-feira, segunda retorno, né, Farias?
4: Até segunda, então, no Retrô São Balanço, né? Eu volto no sábado.
2: O Farias bate, né, bate cartão no sábado, né?
1: É isso
2: aí. A escala do Faria, como é que é? Era 6x1, então é 1x6, né, do Farias?
1: 1x6.
4: É, isso aí é privilégio da diretoria.
1: Tá certo. É isso aí. Gente, muito abraço, obrigado,
2: pessoal.
1: Vocês tiveram a coordenação e a produção do Rudinei Machado na seleção musical. Ele aí, o José Carlos Farias. Na técnica foi hoje, tudo comigo. Mas sabe que vem e normaliza tudo. Vou estar no estúdio aí, porque o Leoneiro volta na segunda-feira. E aí ele vai estar operando pra gente. E no sabadão a gente vai estar todo mundo já com imagens pelo YouTube. Ótimo fim de semana. Não esqueça, dia 31 tem Ricardinho no Flama. E você tá convidado. Todo mundo convidado. Hein?
2: Eu também, né, Bira, dando um toquezinho. Que na segunda teremos a dupla dinâmica, Bira e Renata.
1: Isso, na segunda
2: ao retrô. Vivo, né? Esperamos a plena restabelecimento da Renatinha, tá bom?
1: Gengibre, Renata. Gengibre é bom. É bom, cara, pra garganta. Eu aprendi isso com uma fonoaudióloga. É, bastante água e, né? Vamos lá com o sucesso?
2: Vamos lá, então. Vamos terminar com quem, Bira?
1: Inimigos da HP.
4: Tá no samba?
1: Tá no Samba Balanço. Há mais de 30 anos, fazendo parte da tua vida. Música.

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1: 12 horas.
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Queridos irmãos e queridas irmãs, nós estamos iniciando o nosso programa A Voz do Pastor. O programa A Voz do Pastor sempre quer ser um encontro do pastor com as suas ovelhas. Um encontro semanal que, como programa radiofônico, vai ao ar pela Rádio Universidade, a nossa RU. Obrigado pela audiência de todos e tenhamos um bom encontro através deste programa A Voz do Pastor. Queremos acolher as duas partes do nosso programa. A primeira parte é a acolhida da Palavra de Deus do final de semana que celebramos. E a segunda parte, uma partilha da nossa caminhada evangelizadora como Igreja Particular de Pelotas, a Arquidiocese de Pelotas. E falando em Igreja Particular de Pelotas, a nossa Arquidiocese de Pelotas, é bom sempre se dar conta de que nós somos a Arquidiocese de Pelotas. Nós batizados, nós crismados, nós eucaristizados. Então, iniciamos o nosso programa, iniciamos a nossa primeira parte do programa, a Palavra de Deus deste domingo, dia 17 de maio, dia da Ascensão do Senhor. Como já fiz a referência no bloco anterior, nós celebramos neste final de semana, dia 17 de junho, a solenidade da Ascensão do Senhor. Celebrando, portanto, o mistério da Ascensão do Senhor aos céus, somos inseridos no sentido mais profundo da sua ressurreição, a elevação sagrada de todo o universo com Jesus, na intimidade com o Pai. Ao subir aos céus, o Senhor leva consigo a humanidade, reabrindo as portas do reino. Em comunhão com as igrejas cristãs, vivenciamos esta semana de oração pela unidade dos cristãos. Também recordamos o Dia Mundial das Comunicações Sociais, que é celebrado neste final de semana. Com todas essas motivações, celebremos, portanto, com fé, esta solenidade da Ascensão do Senhor. Celebremos com fé o mistério do Cristo ressuscitado. E a Palavra de Deus presente nas leituras que a Igreja nos oferece para esta solenidade da Ascensão do Senhor são estas. A primeira leitura é um trecho tirado dos Atos dos Apóstolos, capítulo 1, os primeiros versículos. O salmo responsorial é o salmo 46. A segunda leitura é um trecho da carta de São Paulo aos Efésios, também um trecho do primeiro capítulo desta carta. E o evangelho é tirado de São Mateus, capítulo 28, versículos 16 a 20.
preparando-nos para acolher a palavra de Deus presente nessas leituras, vamos rezar juntos a oração da coleta da solenidade da Ascensão do Senhor. Deus Todo-Poderoso, fazei-nos exultar de santa alegria e fervorosa ação de graças, pois na ascensão de Cristo, vosso Filho, nossa humanidade foi elevada junto a vós, e tendo Ele nos precedido como nossa cabeça, nos chama para a glória como membros do seu corpo, Ele que é Deus e convosco vive e reina na unidade do Espírito Santo por todos os séculos dos séculos. Amém. Vamos para a primeira leitura, que, como já mencionamos, é um trecho tirado dos Atos dos Apóstolos, bem no início do livro bíblico dos Atos dos Apóstolos. Portanto, capítulo 1, os primeiros 11 versículos. Leitura dos Atos dos Apóstolos. No meu primeiro livro, ó Teófilo, já tratei de tudo o que Jesus fez e ensinou, desde o começo até ao dia em que foi levado para o céu, depois de ter dado instruções pelo Espírito Santo aos apóstolos que tinha escolhido. Foi a eles que Jesus se mostrou vivo depois da sua paixão, com numerosas provas. Durante 40 dias apareceu-lhes falando do reino de Deus. Durante uma refeição, deu-lhes esta ordem: não vos afasteis de Jerusalém, mas esperai a realização da promessa do Pai, da qual vós me ouvistes falar. João batizou com água, vós, porém, sereis batizados com o Espírito Santo dentro de poucos dias. Então, os que estavam reunidos perguntaram a Jesus: Senhor, é agora que vais restaurar o reino em Israel? Jesus respondeu: não vos cabe saber os tempos e os momentos em que o Pai determinou com a sua própria autoridade, mas recebereis o poder do Espírito Santo que descerá sobre vós para serdes minhas testemunhas em Jerusalém, em toda a Judeia e na Samaria e até os confins da terra. Depois de dizer isso, Jesus foi levado ao céu à vista deles. Uma nuvem o encobriu, de forma que seus olhos não podiam mais vê-lo. Os apóstolos continuavam olhando para o céu enquanto Jesus subia. Apareceram então dois homens vestidos de branco que lhes disseram: homens da Galileia, por que ficais aqui parados olhando para o céu? Esse Jesus que vos foi levado para o céu virá do mesmo modo como o vistes partir para o céu. Palavra do Senhor. Glória a vós, Senhor. O Salmo responsorial da solenidade da Ascensão do Senhor, que a Igreja nos oferece, é tirado do Salmo 46. Por entre aclamações Deus se elevou, o Senhor subiu ao toque da trombeta. Por entre aclamações Deus se elevou, o Senhor subiu ao toque da trombeta. Povos todos do universo, batei palmas, gritai a Deus aclamações de alegria, porque sublime é o Senhor, o Deus Altíssimo,
o soberano que domina toda a terra. Por entre aclamações Deus se elevou, o Senhor subiu ao toque da trombeta. Por entre aclamações Deus se elevou, o Senhor subiu ao toque da trombeta. Salmodiai ao nosso Deus ao som da harpa, salmodiai ao som da harpa ao nosso rei. Por entre aclamações Deus se elevou, o Senhor subiu ao toque da trombeta. Porque Deus é o grande rei de toda a terra, ao som da harpa acompanhai os seus louvores. Deus reina sobre todas as nações, está sentado no seu trono glorioso. Por entre aclamações Deus se elevou, o Senhor subiu ao toque da trombeta. A segunda leitura da solenidade da Ascensão do Senhor, que a Igreja nos oferece, é tirada da carta de São Paulo aos Efésios. Leitura da carta de São Paulo aos Efésios. Irmãos, o Deus de nosso Senhor Jesus Cristo, o Pai, a quem pertence a glória, vos dê um espírito de sabedoria que vô-lo revele e faça verdadeiramente conhecer. Que ele abra o vosso coração à sua luz, para que saibais qual a esperança que o seu chamamento vos dá, qual a riqueza da glória que está na vossa herança com os santos, e que imenso poder ele exerceu em favor de nós que cremos, de acordo com a sua ação e força onipotente. Ele manifestou sua força em Cristo quando o ressuscitou dos mortos e o fez sentar-se à sua direita nos céus, bem acima de toda a autoridade, poder, potência, soberania ou qualquer título que se possa nomear, não somente neste mundo, mas ainda no mundo futuro. Sim, ele pôs tudo sob os seus pés e fez dele, que está acima de tudo, a cabeça da Igreja, que é o seu corpo, a plenitude daquele que possui a plenitude universal. Palavra do Senhor. Glória a vós, Senhor. Nesta acolhida da palavra de Deus, presente nas leituras que a Igreja nos oferece para a solenidade da Ascensão do Senhor, chegamos ao Evangelho desta solenidade. O trecho do Evangelho que a Igreja nos oferece é o capítulo 28 de Mateus, versículos 16 a 20. Aclamemos primeiramente o Evangelho, depois acolhamos a palavra de Deus presente nele. Aleluia, aleluia, aleluia. Ide ao mundo, ensinai aos povos todos, convosco estarei todos os dias até o fim dos tempos, diz Jesus. Aleluia, aleluia, aleluia. O Senhor esteja convosco, Ele está no meio de nós. Proclamação do Evangelho de Jesus Cristo segundo Mateus. Glória a vós, Senhor. Naquele tempo, os 11 discípulos foram para a Galiléia, ao monte que Jesus lhes tinha indicado. Quando viram Jesus, prostraram-se diante dele, e assim ainda alguns duvidaram. Então Jesus aproximou-se e falou: toda a autoridade me foi dada no céu
e sobre a terra. Portanto, ide e fazei discípulos meus todos os povos, batizando-os em nome do Pai, e do Filho, e do Espírito Santo, e ensinando-os a observar tudo o que vos ordenei. Eis que eu estarei convosco todos os dias, até ao fim do mundo. Palavra da salvação. Glória a vós, Senhor. E para concluirmos a primeira parte do nosso programa, depois de termos acolhido a palavra de Deus presente nas leituras oferecidas pela Igreja para a solenidade da Ascensão do Senhor, vamos ainda ter um tempinho para a meditação da palavra de Deus presente nestas leituras. A ascensão de Jesus representa a vitória definitiva da humanidade sobre o pecado e a morte. Nesta solenidade pascal, celebramos um dos artigos centrais da nossa fé, proclamado na oração do Credo. O Senhor ressuscitou, subiu aos céus e está sentado à direita de Deus Pai Todo-Poderoso. A ascensão de Jesus nos lembra do seu destino final e glorioso, pois foi constituído como Kyrios, palavra grega que significa Senhor, e Cristo pelo Pai. Celebramos também a esperança do destino humano, impulsionados pela força da ressurreição do Senhor, aguardando nossa glorificação ao entrarmos no mais alto dos céus. Essa é a nossa fé, essa é a nossa esperança. O Evangelho desta liturgia, que conclui o Evangelho de São Mateus, não descreve diretamente o evento da ascensão, mas o pressupõe. Além disso, reforça o mandato de Jesus para que seus discípulos fossem e fizessem discípulos de todos os povos, um chamado claro para a missão e para a evangelização universal. Dois aspectos nos impressionam especialmente. Primeiro, o Senhor manifesta seu poder e autoridade sobre o céu e a terra. Segundo, faz uma promessa cheia de esperança ao afirmar que estará conosco até o fim dos tempos. No trecho dos Atos dos Apóstolos, durante a ascensão, somos apresentados à aparição de dois anjos, mensageiros de Deus, que recordam aos discípulos que o Senhor voltará de forma gloriosa para salvar a todos nós. Agora iniciamos a segunda parte do nosso programa A Voz do Pastor, que consiste em partilharmos a nossa caminhada evangelizadora como Igreja Diocesana, a Arquidiocese de Pelotas, que somos todos nós, os batizados, os crismados, os eucaristizados, os três sacramentos da iniciação à vida cristã que nos fazem iniciar-se na vida cristã. Isto é, deixamos Cristo tomar conta da nossa vida, temos um encontro pessoal com Ele, nós nos tornamos cristãos. Gostaria de iniciar falando sobre os nossos encontros presenciais de formação. Sabemos que
na Assembleia Pastoral Arquidiocesana no final do ano passado, nós escolhemos como duas prioridades para este ano como Arquidiocese de Pelotas. Duas prioridades que nos unem num trabalho evangelizador. A primeira prioridade é a formação e a segunda prioridade, a pastoral da saúde. Na primeira prioridade, a formação, nós queremos, neste ano, deixar que o documento final do sínodo sobre a sinodalidade nos ajude a nos formar, uma vez que este documento final é uma atualização da Eclesiologia do Vaticano II, bebendo as fontes da Igreja Primitiva, isto é, como Jesus quis a sua Igreja. Então, estamos fazendo realmente um grande ano de formação eclesiológica. E como primeira ação concreta arquidiocesana, nós procuramos fazer encontros presenciais de formação. Primeiramente, começamos nas micro-regiões das paróquias do interior e começamos, então, com dois sábados que se passaram com um encontro presencial de formação, num sábado para as paróquias do sul da cidade de Pelotas e no outro sábado a formação para as paróquias da cidade de Pelotas Norte. E vamos então agora terminar esse ciclo de encontros presenciais de formação, realizando no dia de hoje, sábado, 16 de maio, o encontro presencial de formação para todos os setores, todos os organismos, todos os movimentos e todas as pastorais da nossa arquidiocese. Vamos então reunir, se possível, muitas pessoas que fazem parte de setores, de organismos, de movimentos, de pastorais. Um encontro presencial de formação. Assim como os dois anteriores encontros presenciais de formação para as paróquias sul de Pelotas e as paróquias norte de Pelotas, foi no Instituto de Menores Dom Antônio Zátera. Também o nosso encontro de hoje vai acontecer e está acontecendo no Instituto de Menores Dom Antônio Zátera. Será das 8 horas da manhã, está sendo das 8 horas da manhã até ao meio-dia. Portanto, todos os setores, os organismos, os movimentos, as pastorais estão presentes nesse encontro de formação que nós estamos realizando e assim acolhendo a Eclesiologia do Vaticano II, atualizada nesse documento final do Sínodo sobre a Sinodalidade. Um momento muito importante para concluirmos assim esse ciclo dos encontros presenciais de formação. Queria também registrar que nesta sexta-feira que passou, dia 15 de maio, o nosso Instituto São Benedito celebrou seus 125 anos
de existência. Esta comemoração aconteceu, portanto, na própria capela do Instituto, com uma celebração eucarística de ação de graças e depois também uma homenagem a tantas e tantas pessoas que, ao longo dos 125 anos, marcaram presença. Tive a graça de presidir essa celebração, muito orante, e também participar depois desse momento de comemoração dos 125 anos, onde foram prestadas muitas homenagens a pessoas que ainda vivem hoje e que também estão construindo este grande Instituto São Benedito, essa obra que há 125 anos atrás iniciou com muito amor e que até hoje, passados 125 anos, está fazendo

obra de amor. O Papa Leão, aproveitando os 700 anos da morte do grande São Francisco de Assis, declarou este ano como o ano franciscano. E aproveitando este ano franciscano, neste domingo, dia 17 de maio, os religiosos, portanto, os nossos consagrados, as nossas consagradas, estão se reunindo para celebrar, né, este ano franciscano. Então, os religiosos, as religiosas, a vida consagrada está reunida neste final de semana, neste domingo, no Santuário Nossa Senhora de Guadalupe, no Fragata. Aliás, não no Santuário Nossa Senhora de Guadalupe, mas sim na matriz da paróquia São José Operário da Fragata, para poder assim celebrar este grande momento do ano franciscano como vida consagrada. Neste encontro, os religiosos vão fazer uma reflexão sobre a vida de São Francisco e o seu significado na Igreja e, por que não, no mundo, através do nosso irmão Capuchinho, que é formador da comunidade dos Capuchinhos aqui no Fragata, o Frei Zunho. Também neste final de semana, iniciando já sexta-feira, sábado e domingo, nós estamos tendo mais um Emaús na nossa arquidiocese de Pelotas. Portanto, um final de semana bastante cheio de atividades de cunho arquidiocesano. O encontro presencial de formação para os setores, organismos, movimentos pastorais, o encontro dos religiosos, das religiosas, celebrando o ano franciscano e o próprio Emaús. E na semana que estamos entrando, nós também teremos em nível regional o encontro das dioceses de fronteira em Salta, no Uruguai. Então, também nós, da província eclesiástica de Pelotas, fazemos parte deste grupo de dioceses de fronteira e, portanto, vamos também estar representados nesse encontro das dioceses de fronteira, que já tem uma boa tradição. Também eu estou continuando as minhas visitas pastorais às paróquias. Na próxima semana estarei visitando as paróquias São José de Pedro Osório e Nossa Senhora do Rosário de do Cerrito. E também na próxima semana temos então a reunião do Conselho dos Presbíteros e também a reunião dos bispos da província com os nossos formadores no seminário. Portanto, também teremos uma semana cheia de atividades da nossa arquidiocese. Chegamos assim ao final do nosso programa, A Voz do Pastor. Que bom que temos sempre este encontro semanal marcado com esse programa, A Voz do Pastor, que vai ao ar pela nossa RU, a Rádio Universidade. Quero agradecer a audiência de todos.

agradecer também à própria Rádio Universidade, a nossa RU, por proporcionar este momento de encontro do pastor com as suas ovelhas. Agradecer toda a equipe técnica do nosso programa, de modo especial o Daniel, que se responsabiliza com a técnica do programa propriamente dito. Muito obrigado e que Deus nos abençoe a todos e que tenhamos sempre a coragem de ir para a frente. Nós somos homens e mulheres de esperança. O Evangelho de Jesus Cristo, ele vem ao encontro das pessoas e torna as pessoas felizes. Precisamos ir a todas as partes do mundo, como diz o Evangelho desse final de semana, fazendo com que todos encontrem Jesus Cristo, o caminho, a verdade e a vida. Ele é o nosso Salvador. A todos e a todas a minha bênção de pastor, em nome do Pai, e do Filho, e do Espírito Santo. Amém.

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1: 12 horas e 35 minutos.
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3: Olá, amigo ouvinte. Obrigado por você nos dar o carinho da sua audiência. No dia 18 de maio, realiza-se no Brasil o Dia Nacional de Combate ao Abuso e à Exploração Sexual de Crianças e Adolescentes.
2: É uma campanha conhecida como Maio Laranja e tem o objetivo de conscientizar a todos sobre essa realidade que provoca tantos danos para muitas crianças e adolescentes.

0: Combater o abuso e a exploração sexual infantil é dever de todos.
1: Sobre o combate ao abuso e à exploração sexual de crianças e adolescentes, vamos conversar com a Cecília Landarim Heleno, analista de projetos do Centro Marista de Defesa da Infância, em Curitiba, Paraná.
0: Cecília, quais são os tipos de abusos sexuais com crianças e adolescentes?
2: A violência sexual contra crianças e adolescentes é o grande guarda-chuva. Então, dentro da violência sexual, a gente tem abuso ou exploração sexual. Ainda tem outros tipos, como, por exemplo, voyeurismo, exibicionismo. Então, o que que acontece? Exploração sexual é quando uma criança ou adolescente é utilizado para um fim de ganho material, uma troca material. E aí pode ser uma troca financeira, aquilo que as pessoas chamam de prostituição infantil, mas não necessariamente é isso. Não pode usar esse termo, inclusive, porque entende-se que a criança não consente isso, mas para ter alguma troca financeira. Então, por exemplo, a troca de uma foto por algum bem material da criança ou para a criança, inclusive. Isso é exploração sexual. Abuso sexual é tudo aquilo que é utilizado para satisfazer um adulto em relação à criança, satisfazer sexualmente um adulto em relação à criança. Isso pode ter toque físico ou não. Então, por exemplo, pode acontecer online. E aí é que entram outros tipos, como, por exemplo, mostrar imagens, exibicionismo, voyeurismo e outras tantas coisas nesse sentido. Ou mostrar uma imagem adequada, um filme para a criança. Tudo isso é enquadrado no grande guarda-chuva de violência sexual.
1: Cecília, quais sinais podem indicar que uma criança ou adolescente está sofrendo algum tipo de abuso?
2: É importante dizer que essa experiência ela é muito subjetiva, né? Então, a maneira como a criança vivencia é que diz quais os sinais que ela vai demonstrar. Então, quando a gente fala de violência sexual, a gente pode falar, por exemplo, de comportamentos. Qualquer mudança de comportamento muito brusca é sempre um sinal de que pode ter alguma coisa errada. Quando a gente fala de violência sexual, a gente pode falar de comportamentos hipersexualizados, de conhecimento de coisas que ela não deveria ter incompatíveis com a idade dela, com a faixa etária dela, de desenhos, de questões que ela não deveria presenciar. Então, isso tudo indica que a criança está sofrendo algum tipo de violência sexual ou presenciando situações que também é uma forma de violência sexual. Então, não quero mais me relacionar, não quero mais falar com nenhum homem da família, nenhuma mulher da família. Comia sozinho, não come mais. Ia no banheiro sozinho, não vai mais. Não quer voltar para casa, antes adorava ficar em casa. Tudo isso são mudanças de comportamento que são sinais de que alguma coisa pode estar errado. Mas existem outras que aí são sinais físicos mais óbvios, né? Quando há toque físico, você pode ter lesões nas partes íntimas, você pode ter machucados, você pode ter dor, corrimento. Então tem uma série, no caso de meninas, né? Tem uma série de outras questões que podem aparecer.
0: E quais são as consequências desse abuso ao longo da vida?
2: Quando a gente fala de violência sexual, a gente não está falando de uma violência que acontece sozinha. Então, ela não acontece isoladamente. Minimamente vai ter violência psicológica junto, com certeza. Então, primeiro que os sinais se misturam e segundo, as consequências também dependem de como a criança elabora isso. O que acontece é, as consequências de qualquer violência para a criança são ter afetado o seu desenvolvimento de alguma forma. Então, a criança vai, por exemplo, ter mais dificuldade de colocar limite, ela vai ficar mais retraída, talvez, ou ela vai poder mudar ali o comportamento dela, a maneira como ela se relaciona com o mundo, ela pode ser afetada por qualquer relação de violência, mas não necessariamente para violência sexual. No caso de violência sexual, a gente tem muitos casos de adolescentes que vão depois ter automutilação, questões com a aparência, questões de fragilidade da autoestima e tal.
1: Cecília, como a família e a comunidade podem acolher as crianças e adolescentes que sofreram algum tipo de abuso sexual?
2: A gente tem três formas de conhecer uma situação de violência. E aí, não só a sexual. Ou um comunicado de terceiros, ou seja, comunicado de qualquer pessoa, ou sinais que a criança dá, ou ela contando sobre a situação de alguma forma. Acolhida nessas três situações, a acolhida ela só vai valer quando a criança te relata isso. E aí é importante que você dê crédito para ela, não desconfie do que ela tá falando em nenhuma hipótese. Que se ela escolheu falar com você, você seja a pessoa que vai estar ali e vai dizer que vai ajudar essa criança, não fazer julgamento, juízo de valor sobre o que ela tá dizendo. E aí fazer um encaminhamento sobre isso. O acolhimento, ele tem que partir do afeto, do vínculo que tem, que já existe com aquela criança, numa relação de proximidade. E a importância disso é a criança saber que ela não tá sozinha, né? Que ela tá ali, ela conta com ajuda para enfrentar essa situação que ela pode ou não ter identificado como uma situação de violência. Muitas vezes as crianças têm dificuldade de entender que o que elas estão relatando é uma situação de violência. Às vezes elas relatam como se fosse uma coisa banal. Então, a importância dos adultos nessa situação, seja a família, a comunidade, prioridade a escola e é que a gente esteja disponível para o momento que a criança escolhe, que a gente não transfira a responsabilidade, que a gente acredite no que ela está dizendo e que a gente procure, então, ajudar essa criança ou esse adolescente da melhor forma. Agora, se ela não te contou, a gente não recomenda essa abordagem.
0: A escola tem um papel importante nessa prevenção?
2: A escola tem um papel fundamental, não só na prevenção, né? Ela tem um papel fundamental em todas as etapas desse processo. Então, eu diria prevenção, identificação, acolhida, encaminhamento e acompanhamento da vítima, né? Da criança. Mas na prevenção, a escola tem um papel central. Primeiro, que é uma competência estabelecida na Base Nacional Comum Curricular de desenvolver habilidades socioemocionais. E isso tem tudo a ver com prevenção à violência sexual, porque à medida que a gente ensina as crianças que elas podem colocar limite para adultos, a partir do momento que a gente ensina isso, a gente está ensinando prevenção à violência sexual. Porque falar de educação e sexualidade, ou falar de prevenção à violência sexual, é falar de como elas se relacionam com outras pessoas. E de reconhecer sentimentos, nomear sentimentos, saber quais são as partes íntimas, ter noções de privacidade e noções de intimidade, entender que elas podem sim manifestar para qualquer adulto, não só no caso de violência sexual, que eu não gosto que você grite comigo, eu não gosto que você encoste no meu corpo, eu não quero que você fale assim, eu não quero fazer isso. As crianças, à medida que elas aprendem isso, elas também aprendem a prevenir violência sexual. E a escola tem um papel fundamental nisso, porque mais de 80% dos casos de agressão ou de violência sexual ou de qualquer outro tipo estão dentro de casa.
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1: Cecília, como conversar com crianças sobre proteção do corpo e limites de forma adequada para cada idade?
2: A forma adequada é a questão da linguagem que a gente utiliza. Quando a gente fala de prevenção à violência sexual, é dizendo para ela que algumas partes do corpo dela são íntimas, é dizendo para ela que alguém só pode tocar naquelas partes se ela precisar de ajuda, e aí é ensinar para ela sobre esse limite de escutar, de entender o sentimento que ela está tendo. Então a educação com respeito é a base de tudo isso.
0: Cecília, se alguém suspeitar de abuso, quais são os canais de denúncia?
2: O canal mais adequado é, se você for um profissional, comunica a instituição onde você trabalha e a instituição tem que fazer esse encaminhamento. Não houve encaminhamento da instituição ou eu não sou um profissional, sou um vizinho, um familiar. Qual é o canal? Conselho tutelar é uma possibilidade. A outra possibilidade é Disque 100, 181, outros canais, né? Mas qual é o mecanismo desses canais? Você vai fazer o relato da situação, ele pode ser anônimo, ele vai bater lá e vai voltar no conselho tutelar e o conselho tutelar vai ficar sabendo disso anonimamente. O Ministério Público também tem canais de denúncia anônima. Em casos de situações flagrantes, ou seja, daquilo que eu preciso de uma intervenção na hora, naquele momento, aí a polícia é o canal adequado.
1: Cecília, qual é o trabalho que o Centro Marista de Defesa da Infância realiza e como as pessoas podem entrar em contato com vocês?
2: Centro Marista de Defesa da Infância, a gente tem a campanha Defenda-se, defenda-se.com. Lá a gente oferece vários materiais para educadores, para adultos, para crianças. Então a gente tem vídeos para crianças para ajudar os adultos a conversarem com as crianças sobre isso. E tem outros materiais que ajudam tanto escolas quanto pais e familiares a conversar sobre isso. Podem seguir a gente nas redes sociais, a gente tem Instagram, tem LinkedIn, procurem lá Centro Marista de Defesa da Infância, vão encontrar a gente e notícias do nosso trabalho. E tem o site do Centro Marista de Defesa da Infância, o site da Defenda-se e de outros projetos que a gente tem.
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1: Agora vamos ouvir a mensagem da Maria Inês Monteiro de Freitas, coordenadora nacional da Pastoral da Criança.
0: Maria Inês, o que você gostaria de dizer sobre a campanha Maio Laranja?
5: Maio Laranja é uma campanha nacional de conscientização e combate ao abuso e à exploração sexual de crianças e adolescentes. O objetivo é educar, prevenir e proteger. A Pastoral da Criança colabora em ajudar a conscientizar a sociedade e comunidades sobre a necessidade de proteção de crianças e adolescentes e também da denúncia de tudo aquilo que vai contra a dignidade e o bem-estar de nossas crianças. O Maio Laranja nos recorda que todos somos responsáveis por criar ambientes seguros e acolhedores para as nossas crianças. Famílias, comunidades e instituições devem caminhar juntas na prevenção de qualquer forma de abuso e exploração.
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1: Está aqui também a Sandralina Santos Miranda, coordenadora arquidiocesana da Pastoral da Criança de Feira de Santana, Bahia.
0: Sandralina, como os líderes da Pastoral da Criança ajudam no fortalecimento das famílias para que elas vivam em harmonia e em paz?
7: A Pastoral da Criança fortalece as famílias por meio das visitas domiciliares, levando orientações sobre saúde, nutrição e educação, paz e cidadania. Nessas visitas, conversamos com os pais sobre o desenvolvimento integral das crianças de 0 a 6 anos, promovendo convivência amorosa, a prevenção de risco e fortalecimento dos vínculos entre pais e filhos.
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1: E agora chegou o momento de ouvirmos a mensagem de Dom Frei Severino Klasen, arcebispo de Maringá, Paraná, e presidente da Pastoral da Criança.
8: Nessa campanha do Maio Laranja, devemos assumir o compromisso de proteger as crianças e os vulneráveis contra qualquer forma de violência. É um compromisso cristão. O abuso e exploração sexual de crianças e adolescentes são inaceitáveis e devem ser denunciados. É inadmissível que isso ainda aconteça em nossa sociedade. Defender a dignidade da infância é viver o evangelho na prática, no dia a dia. Na Pastoral da Criança, essa missão é ainda mais forte, pois cada criança é um presente precioso de Deus. Que o Senhor abençoe e proteja nossas crianças.

0: país. E o programa de hoje está terminando. Obrigado pela sua audiência e fica o convite para que você esteja conosco no próximo Viva Vida.
1: Contamos com você.
0: Tchau, gente, e até o próximo Viva Vida.
1: Até lá, pessoal.
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1: 13 horas. 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
0: 14 horas e 3 minutos.
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2: 15 horas e 5 minutos.
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1: 15 horas e 31 minutos. 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
1: 16 horas. 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
1: 16 horas e 29 minutos. 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
1: 17 horas e 2 minutos.
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1: 17 horas e 32 minutos.
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1: 17 horas e 59 minutos.
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0: O anjo do Senhor anunciou a Maria.
1: E ela concebeu do Espírito Santo.
0: Ave Maria, cheia de graça, o Senhor é convosco. Bendita sois vós entre as mulheres, e bendito é o fruto do vosso ventre, Jesus.
1: Santa Maria, Mãe de Deus, rogai por nós, pecadores, agora e na hora de nossa morte. Amém.
0: Eis aqui a serva do Senhor.
1: Faça-se em mim segundo a vossa palavra.
0: Ave Maria, cheia de graça, o Senhor é convosco. Bendita sois vós entre as mulheres, e bendito é o fruto do vosso ventre, Jesus.
1: Santa Maria, Mãe de Deus, rogai por nós, pecadores, agora e na hora de nossa morte. Amém.
0: E o Verbo se fez carne
1: e habitou entre nós.
0: Ave Maria, cheia de graça, o Senhor é convosco. Bendita sois vós entre as mulheres, e bendito é o fruto do vosso ventre, Jesus.
1: Santa Maria, Mãe de Deus, rogai por nós, pecadores, agora e na hora de nossa morte. Amém.
0: Rogai por nós, Santa Mãe de Deus,
1: para que sejamos dignos das promessas de Cristo.
0: Oremos. Infundi, Senhor, a vossa graça em nossos corações, para que, tendo conhecido pela anunciação do anjo a encarnação de Jesus Cristo, vosso Filho, cheguemos pela sua paixão e morte na cruz à glória da ressurreição. Pelo mesmo Cristo, Senhor nosso, na unidade do Espírito Santo. Amém.

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4: Alô, amigos, está no ar o programa em português da Rádio Vaticano, Vatican News, e neste sábado, 16 de maio, a gente traz as últimas notícias sobre o Papa Leão XIV, a Santa Sé e a Igreja no mundo. Nos estúdios hoje, Andressa Collet, e partimos imediatamente aos destaques do programa de hoje. Papa vai à França em setembro. A viagem apostólica de 4 dias foi anunciada hoje pela sala de imprensa da Santa Sé. Leão XIV recebe crismandos de Gênova, na Itália, e recomenda: não desapareçam da paróquia, sejam perseverantes na fé. Papa recebe representantes de instituições bancárias italianas. Façam da caridade o critério orientador das escolhas. Leão XIV no funeral de cardeal suíço no Vaticano. Cristo foi a esperança de Charing por toda a vida. E Papa aprova a criação de comissão sobre a inteligência artificial para melhor uso dentro da Santa Sé. Fique com a gente, o programa de hoje está começando agora. Depois da Espanha, neste sábado foi anunciada mais uma viagem apostólica do Papa Leão XIV, que será realizada em um país europeu, a França. O comunicado foi publicado pela sala de imprensa da Santa Sé, que diz: acolhendo o convite do chefe de Estado e das autoridades eclesiásticas do país, bem como do diretor-geral da Unesco, o Santo Padre Leão XIV fará uma viagem apostólica à França de 25 a 28 de setembro deste ano e irá visitar a sede da referida organização. A viagem à França será a quinta internacional do Papa Leão XIV, após a Turquia e o Líbano, de 27 de novembro a 2 de dezembro de 2025, o Principado de Mônaco, em 28 de março, a África, de 13 a 23 de abril, e a Espanha, que será realizada de 6 a 12 de junho. A atenção do Papa Leão XIV da Santa Sé aos desafios colocados pela inteligência artificial, entre potencialidades e riscos, ganha um novo elemento. Nasce, de fato, no Vaticano, uma comissão interdicasterial sobre a inteligência artificial, com o objetivo de promover um intercâmbio de informações e projetos sobre o tema, incluindo as políticas de seu uso dentro da Santa Sé. Isso foi estabelecido por um rescrito assinado pelo prefeito do Dicastério para o Serviço do Desenvolvimento Humano Integral, o cardeal Michael Czerny, mediante a aprovação do Papa, que institui o órgão nos termos do artigo 28 da Constituição Apostólica Praedicata Evangelium, segundo o qual um chefe de dicastério pode criar uma comissão interdicasterial específica para tratar de assuntos de competência mista que exijam uma consulta recíproca e frequente. E a inteligência artificial, pela qual o Papa Leão tem demonstrado grande interesse desde o início do seu pontificado, comparando a revolução por ela provocada àquela revolução industrial do início do século, é certamente um tema e um fenômeno que exige uma consulta mútua e frequente diante do crescente desenvolvimento registrado nas últimas décadas e, como se lê no rescriptum, das mais recentes acelerações em seu uso generalizado. Além disso, sublinha o documento, há seus efeitos potenciais sobre o ser humano e sobre a humanidade como um todo e a preocupação da Igreja com a dignidade de cada ser humano, sobretudo no que diz respeito ao seu desenvolvimento integral. Por isso, em janeiro de 2025, os dicastérios para a doutrina da fé e para a cultura e a educação formularam um importante documento Antiqua et Nova, uma nota sobre a relação entre a inteligência artificial e a inteligência humana. Com esses diversos eixos, irá se desenvolver, portanto, o trabalho da comissão interdicasterial, que será composta por representantes dos dicastérios para o Serviço do Desenvolvimento Humano Integral, para a Doutrina da Fé, para a Cultura e a Educação, para a Comunicação, além de membros da Pontifícia Academia para a Vida, da Academia das Ciências e também da Academia das Ciências Sociais. Quaisquer alterações na composição da comissão serão submetidas à aprovação do Santo Padre, se lê ainda no rescrito, no qual se explica que caberá ao chefe de cada instituição a escolha do representante a ser designado para a comissão. O documento refere ainda que a coordenação da comissão é confiada por um ano, eventualmente renovável, ao Dicastério para o Serviço do Desenvolvimento Humano Integral. Caberá então ao Papa, posteriormente, confiar a coordenação a uma das instituições participantes, sempre pelo período de um ano. Cabe, por outro lado, à instituição coordenadora facilitar a colaboração e o intercâmbio entre os membros do grupo de informações relativas às atividades e projetos relacionados à inteligência artificial, incluindo as políticas de seu uso dentro da Santa Sé, promovendo o diálogo, a comunhão e a participação. Uma iniciativa que, em certos aspectos, lembra a Comissão Vaticana COVID-19, instituída pelo Papa Francisco em março de 2020, em pleno auge da pandemia. Também ela, nascida no seio do Dicastério para o Desenvolvimento Humano Integral, também expressava a preocupação da Igreja em enfrentar um dos desafios desta era moderna. Desafio médico na época, com repercussões no trabalho e na sociedade. Desafio virtual, no caso da IA, com consequências que, como escreveu Papa Leão em mensagem para o Dia Mundial das Comunicações Sociais, podem chegar a tocar também as cordas da alma e da psique da pessoa humana. nesta segunda-feira, 18 de maio, Arão I, católicos da Igreja Apostólica Armênia, Santa Sede e Sicília, irá visitar o Papa Leão XIV no Vaticano. A informação foi divulgada neste sábado em comunicado da Sala de Imprensa da Santa Sé, que também destaca que essa será a primeira visita oficial do católicos ao Papa Leão XIV. O encontro privado será seguido por um momento de oração na Capela Urbano VIII do Palácio Apostólico. Arão I também irá visitar posteriormente o dicastério para a promoção da unidade dos cristãos e outros dicastérios da Cúria Romana. No dia seguinte, em 19 de maio, terça-feira, no Pontifício Instituto Oriental, o Católicos irá realizar uma conferência pública sobre os desafios das igrejas no Oriente Médio.
5: 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Benvenuti a San Pietro, a Vaticano, a Roma. 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
4: Bom dia a todos e sejam bem-vindos a São Pedro, no Vaticano, em Roma. Vocês vieram de Gênova, de várias paróquias. Há uma paróquia que conheço um pouco melhor, que é a de Maniceno. Onde vocês estão? Estão aqui? Muito bem, mas todos vocês estão de parabéns. Sejam bem-vindos. Assim, o Papa Leão XIV saudou, na manhã deste sábado, na Sala das Bênçãos, um grupo de crismandos e também já crismados da Diocese de Gênova, acompanhados do arcebispo Marco Tasca, que todos os anos faz uma peregrinação a Roma. Esta é a de número 24, dura 3 dias e, além do encontro com o pontífice, marcado por grande euforia e muitos selfies, tem passagens pelo Santuário do Divino Amor, Jardins do Vaticano, Basílica de São Pedro, Castel Sant'Angelo e pontos turísticos da capital, assim como missa e participação da Oração Mariana do Regina Coeli com o Papa no domingo. A experiência procura tocar ainda mais o coração dos adolescentes para despertar o espírito de cada um que está para receber ou já recebeu o sacramento. Uma das maiores alegrias do bispo, que é celebrar as crismas, porque é precisamente o dom do Espírito Santo, disse Leão XIV ao afirmar.
5: Mas é muito bello ricevere questo sacramento, perché...
4: É muito bonito receber este sacramento, porque a plenitude do Espírito Santo nos dá este entusiasmo, esta força, esta capacidade de seguir Jesus Cristo, de dizer sim ao Senhor sempre, de não ter medo de seguir com coragem, de viver a fé num mundo que tantas vezes quer nos afastar de Jesus. Leão XIV recordou então que no próximo domingo, 24 de maio, com a celebração de Pentecostes, todos se tornam enviados da missão, a exemplo dos apóstolos e discípulos de Jesus Cristo, que receberam o Espírito Santo para anunciar o Evangelho, anunciar o amor de Deus. O Papa exortou todos os adolescentes a serem testemunho vivo do Espírito que vive em nós e também alertou para algumas tentações.
5: Se dar a crisma é uma das joias mais grandes do vescovo.
4: Se conferir a crisma é uma das maiores alegrias do bispo, há outra coisa que é motivo de tristeza. É que, às vezes, quando o bispo confere a crisma, o dom do Espírito Santo, nunca mais vê os adolescentes, desaparecem da paróquia. E, a esse respeito, quero pedir, dediquem uma atenção especial a um dos dons do Espírito Santo chamado perseverança. Não esqueçam o que viveram neste tempo, para que a alegria também chegue a Roma, para celebrarmos juntos, rezarmos juntos, para essa alegria viva em seus corações e para que continuem sendo discípulos fiéis de Jesus Cristo. Sejam perseverantes na fé para que voltem à paróquia. Há muitas atividades, muitas oportunidades, mas sobretudo na vida de fé, porque Jesus Cristo quer caminhar com vocês, com cada um de vocês e com todos vocês em comunidade, o que é tão importante. Não vivemos a fé sozinhos, vivemos juntos, e formar essas relações de amizade, de comunidade, é uma maneira de viver a perseverança como discípulos de Jesus. E a recomendação do Papa foi reforçada no final, antes de todos rezarem juntos um Pai Nosso e receberem a bênção do Pontífice. Leão XIV compartilhou o quanto é bom vir a Roma, receber o sacramento e a plenitude do Espírito Santo, mas é muito importante que cada um de vocês assuma também este compromisso, esta promessa ao Senhor, que vocês realmente desejam continuar como seus amigos, seus discípulos, seus missionários e desejam perseverar na fé.
5: 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Tanti auguri a tutti.
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4: Na manhã deste sábado, o Papa Leão XIV recebeu várias delegações de bancários provenientes de bancos da Itália. Em discurso, refletiu sobre a função dos bancos e caixas de crédito na sociedade, destacando a importância daqueles que testemunham a complementariedade entre poupança e investimento, privado e público, para a realização do bem comum e para um sólido crescimento econômico. O Papa afirmou que as instituições financeiras, de fato, favorecem de diferentes maneiras uma justa partilha e redistribuição de riquezas entre indivíduos, empresas e instituições, tornando seu usufruto mais acessível a todos e valorizando a contribuição de cada um. Essa é uma função social, disse ele, que se insere muito bem na missão confiada por Deus ao homem de ser guardião da criação. Justamente em virtude dessa capacidade construtiva, continuou o pontífice, o sistema bancário se encontrou ao longo dos séculos no centro de grandes processos de desenvolvimento econômico e social, tornando-se uma realidade cada vez mais complexa e articulada, capaz de influenciar a vida das pessoas. Essa influência, completou ele, levou à consequente dupla possibilidade de tornar-se promotor de uma partilha justa para o bem-estar geral ou, negativamente, defensor de acúmulos egoístas, fonte de disparidade e miséria.
6: Ou, em negativo, fautore de acúmuli egoístici, fonte de sperequazione e miséria.
4: Neste quadro geral, continuou Leão XIV, a história de vocês testemunha como quem se ocupa do mercado financeiro pode não apenas fazer o bem ao agir de modo correto, mas também ao informar e formar as pessoas e os ambientes em que atua para um uso consciente e moralmente apropriado dos recursos. Mostrando, além disso, como este modo de agir também garante, ao longo do tempo, um crescimento saudável e duradouro de estruturas, modelos sociais e relações. Aprofundando a importância das instituições financeiras, o Papa disse ainda:
6: "O espírito delle vostre fondazioni ricorda a tutti, in particolare."
4: O espírito das suas instituições lembra a todos, em particular, que em um banco não entram em primeira análise capitais, mas sim pessoas, e que por trás dos números existem mulheres e homens, famílias que precisam de ajuda. Por isso, acrescentou o Santo Padre, em um contexto no qual a alta informatização dos instrumentos impõe mediações cada vez mais elaboradas e artificiais nas relações interpessoais, vocês, herdeiros de uma grande tradição de atenção humana, são chamados a garantir que quem acessa os seus serviços não se sinta abandonado à frieza de sistemas algorítmicos, por mais eficientes e matematicamente precisos que sejam, mas que, por trás das ferramentas técnicas, perceba, hoje como no passado, a presença de pessoas prontas para ouvir e desejosas do bem. Os bancos podem influenciar muito a evolução estrutural de uma sociedade e também o seu desenvolvimento cultural, disse o Papa Leão. Por isso, a presença dos bancários é preciosa para lembrar a quem tão facilmente se fecha em valores puramente materiais, confundindo na existência os fins e os meios, que também, no nível financeiro, é preciso colocar sempre a pessoa no centro. Por fim, o Papa encorajou os presentes a operar mantendo viva a vocação como entidades de apoio mútuo e orientando sempre o seu compromisso rumo a uma ética da solidariedade.
6: Fedeli alle vostre origini.
4: Fiéis às suas origens, nunca se esqueçam da caridade. Pelo contrário, façam dela cada vez mais o critério orientador de suas escolhas programáticas.
6: Vi benedico di cuore. Grazie.

0: A missa de exéquias do cardeal suíço Paul Emil Czernik, ex-núncio apostólico na Itália e na República de San Marino, falecido na última terça-feira aos 79 anos, foi celebrada nesta sexta-feira na Basílica de São Pedro. O Papa Leão XIV foi quem presidiu o funeral, um momento grandioso e solene do encontro com o Senhor, a quem serviu generosamente, disse logo no início da homilia. O purpurado, continuou o pontífice, por mais da metade da vida, se dedicou ao serviço da Sé Apostólica em várias representações pontifícias e na Secretaria de Estado. Contribuiu com o trabalho, muitas vezes discreto, mas não por isso menos diligente e árduo, típico do ministério que exerceu.
1: L'impegno di diplomatico.
0: O compromisso como diplomata e antes ainda como pastor da igreja levou nosso irmão a trabalhar por tantos anos com paciência e abnegação para levar à concórdia os povos que lhe foram confiados pela obediência, enfrentando também os obstáculos e os desafios que um representante pontifício é chamado a abraçar para o bem de todos. Leão XIV, então, descreveu a vasta experiência eclesial e internacional do cardeal, que testemunhou disponibilidade e capacidade de adaptação nos mais diferentes ambientes para onde foi enviado, para tecer relações de comunhão entre as igrejas locais e a Sé Apostólica. Burundi, Trinidade e Tobago, diversos países do Caribe, Coreia do Sul e Mongólia, Suécia, Dinamarca, Finlândia, Islândia e Noruega, além da Argentina e, finalmente, a Itália e São Marino. Agora, disse o Papa, nós o acompanhamos nesta misteriosa passagem iluminada pelo mistério pascal, ocasião também para refletir e valorizar o bem do qual ele foi. O Papa Francisco, que o cardeal suíço conhecera quando era arcebispo de Buenos Aires, disse Leão XIV, chegou a convidar os diplomatas a fazer florescer a esperança como resposta ao desejo e à expectativa de bem dos povos. Um convite que também pode ser acolhido por nós, disse o pontífice, colocando em prática o bem por onde fomos chamados, a servir e amar os irmãos. O nosso mundo tem grande necessidade de mensageiros, de uma caridade produzida por meio de nosso ministério e de nosso empenho diário pelo Evangelho, o que remete à dimensão essencial da missão da Igreja. Diante do mistério da morte, continuou Leão XIV, a esperança também deve ser contemplada além da história e se baseia na Páscoa de Cristo, em sua gloriosa vitória sobre o pecado e a morte. A ressurreição coroa todo o esforço e trabalho desta vida e leva a cabo suas vicissitudes além dos limites do tempo.
1: E in questa grande luce chiediamo il nostro saluto al carissimo cardinale Paul Emil Czernik.
0: É nesta grande luz que saudamos o querido cardeal Paul Emil Czernik, enquanto sentimos em nossos corações as palavras que Jesus disse a Marta: teu irmão ressurgirá, eu sou a ressurreição e a vida. Nós as escutamos juntamente com aquelas escolhidas pelo próprio cardeal há 30 anos como lema para a ordenação episcopal, Spes Mea Christus. Cristo, nosso Senhor, foi sua esperança ao longo de toda a vida, uma esperança que não o enganou, porque enraizada no amor de Deus, colocou em seu coração por meio do Espírito Santo e que hoje se cumpre para sempre.
1: Per mezzo dello Spirito Santo e che oggi si compie per sempre.
2: O Haiti permanece preso em uma espiral de violência cada vez mais descontrolada, na qual confrontos entre gangues armadas, operações policiais e o colapso progressivo das instituições estão transformando diversas regiões do país caribenho em um território fragmentado e instável, em grande parte fora do controle do Estado. Nos últimos dias, a situação se deteriorou ainda mais com novas ondas de ataques que forçaram o fechamento de serviços essenciais e a evacuação de instalações de saúde, em um contexto já marcado por uma grave emergência humanitária e deslocamento contínuo de civis. Centenas de pessoas fugiram de alguns bairros da capital, Porto Príncipe, devido a confrontos entre grupos armados que deixaram pelo menos 40 feridos. A informação foi confirmada pelo escritório haitiano da Organização Humanitária Médicos Sem Fronteiras, que decidiu evacuar temporariamente um de seus hospitais até segunda ordem, evidenciando como até mesmo as instalações de saúde estão agora expostas ao risco direto de violência. A emergência de segurança está intrinsecamente ligada a uma crise humanitária crescente. Milhares de famílias foram deslocadas, muitas delas forçadas a viver em abrigos improvisados ou a se mudar repetidamente para escapar da violência contínua. Em diversos bairros da capital, a presença policial parece intermitente ou insuficiente, enquanto gangues continuam disputando o controle de cruzamentos estratégicos, rotas de comunicação e áreas residenciais. De acordo com o último relatório do Escritório Integrado das Nações Unidas para o Haiti, a instabilidade no país já causou pelo menos 1.642 mortes e 745 feridos em 2026. Esses números confirmam a extensão da escalada da violência e a dificuldade das autoridades em restabelecer a ordem. O primeiro-ministro Alix Didier reiterou que o Estado não cederá ao medo ou à intimidação, garantindo que todos os recursos necessários serão mobilizados para neutralizar os grupos criminosos, desmantelar suas redes e restaurar a segurança pública. Quase 5 anos após o assassinato do presidente Jovenel Moïse, o Haiti parece cada vez mais marcado por um vácuo de poder que não foi preenchido por uma estabilidade política duradoura. Nesse cenário dramático, as gangues estenderam progressivamente sua influência por grandes áreas do país, enquanto a população está cada vez mais exposta a assassinatos, sequestros, deslocamentos em massa e violência generalizada, tornando o cotidiano um estado de emergência constante.

0: E o programa em português da Rádio Vaticano, o Vatican News, deste sábado, 16 de maio, vai ficando por aqui. A gente agradece, como sempre, a sua audiência e a sua companhia. E conta com você amanhã, neste mesmo horário. Um forte abraço e até lá!
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2: 18 horas e 31 minutos.

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Bem, amigos de todo o Brasil, estamos de volta com o nosso Em Romaria, caminhando juntos nesse terceiro milênio. Nos estúdios da Rádio Vaticano, Silvone José.

0: Bem, amigos de todo o Brasil, com alegria nós estamos recebendo aqui nos nossos estúdios o irmão Edgar Nicodem Lassalista, que vem de Porto Alegre. Ele é diretor do noviciado em Porto Alegre, faz parte da equipe de teólogos da Clara, Confederação Latino-Americana de Religiosos, e amigo da Rádio Vaticano. Irmão Edgar, que alegria tê-lo conosco. Seja bem-vindo.
1: Para mim também é uma grande alegria poder estar aqui. Recordo os outros anos, quando eu visitava aqui, quando estava vindo aqui seguidamente para Roma, e eu disse, bom, pelo menos precisa visitar a Rádio Vaticana, precisa visitar o Silvonei, sempre é bom rever os amigos, isso é muito bacana.
0: Vamos falar um pouquinho do trabalho, como é que estamos indo lá em Porto Alegre?
1: Estamos indo bem, eu estou no noviciado com jovens que vêm

0: de diversos países da América Latina. Portanto, para nós, a língua passou a ser o português e o espanhol. Todo mundo pode falar a sua língua, mas tem que entender qualquer uma dessas. E hoje eu tenho jovens que vêm de perspectiva indígena, afro e tudo isso. Então é um mundo cultural bem bonito, muito bacana do trabalho que estamos fazendo lá.
1: Vocações?
0: Vocações, nós estamos, temos diminuído um pouquinho na América Latina, mas temos vocações e nós estamos caminhando para termos um noviciado único para toda a América Latina e, em princípio, vai funcionar em Porto Alegre. Então, para o Brasil, assim, os demais latino-americanos vão ter que, pelo menos, aprender o português, porque a gente coloca eles em contato com as crianças e com as crianças não tem como, ou você sabe e elas te corrigem.
1: Tá certo. Vamos aprender o gauchês um pouco, então.
0: É, isso também é o gauchês, né? Eles vão aprender, tá lá? Isso sem dúvida nenhuma.
1: Irmão, o senhor faz parte da equipe de teólogos da Clara, Confederação Latino-Americana de Religiosos. Vamos falar um pouquinho sobre isso.
0: Sim, eu faço parte da equipe, chama-se ETAP, na equipe de teólogos. A equipe de teólogos tem a função de assessorar a diretoria da Clara em todos os projetos. Claro que nós, a Clara, nos últimos anos, muito sintonizada com o magistério do Papa Francisco e toda com a perspectiva da sinodalidade, com todos os projetos, as comissões que a gente acompanha e também nessa perspectiva toda. E agora, uma grande preocupação é tudo aquilo que a gente já vem conversando, como é que essa sinodalidade passa para o chão da igreja, mas também ela encontra eco, espaço, luzes, caminho dentro da própria vida religiosa a serviço da igreja. Então, a sinodalização da vida religiosa é o grande projeto da CLAR para esse período. E estamos organizando, nesse sentido, o Congresso da Vida Religiosa, que vai ser em novembro, em Lima, e cujo tema exatamente é esse.
1: E o tema da subsidiariedade dentro da sinodalidade?
0: É uma questão central, né? A gente sente assim, muita participação, muita colaboração. A CLAR está conectado com, não somente com organismos da Igreja Católica, mas também com outros organismos civis, e se sente uma grande sintonia com os movimentos populares, com as universidades, com tudo isso que caminha. E isso é muito importante para a gente poder responder às grandes demandas que tem hoje a Igreja, que tem hoje a própria sociedade latino-americana, nesse tempo que nós estamos vivendo, também de tensões e de conflitos.
1: Esse encontro de Lima, como é que vai se desenvolver?
0: Vai ser um congresso. Esse congresso, basicamente, é perceber como é que a sinodalidade perpassa o todo da vida religiosa, ou seja, da espiritualidade, nas estruturas, nas relações, em tudo isso. Também, que novas alternativas estão sendo construídas a partir do documento final da sinodalidade, com todos esses desafios que ele nos coloca, mas também tendo sempre presente que a Igreja está caminhando para a Assembleia de 2028, a Assembleia que tem exatamente a temática da sinodalidade, onde se vai recolhendo o caminho que toda a Igreja está fazendo.
1: A questão da sinodalidade, a temática, entrou nas nossas comunidades?
0: Eu diria assim. Há muitos lugares onde ela entrou bem, em outros lugares falta entrar. Acho que há, assim, eu diria, talvez nem tanto resistência, mas há uma passividade, assim, né, nesse sentido. Então, realmente, nós achamos que a equipe teológica e a própria CLAR e as Conferências Nacionais da Vida Religiosa têm uma função importante, realmente, de retomar constantemente o tema, para que ele não caia, bom, um tema importante, mas, bom, a gente vai caminhando, né? Não basta isso. Tem que dar vida, e por isso, se todos os projetos que se tem, a CLAR tem 14 comissões diferentes, em todas as 14 dimensões, todos os projetos têm como a perspectiva de fundo a sinodalidade, desde a sua organização, a temática, os eixos que ela traz, e como é que essa perspectiva vai avançando, né?
1: No próximo dia 15 de maio, nós temos a festa do educador, né? Uhum. São João Batista de La Salle, o padroeiro. Como é que a gente vive esse dia?
0: Isso é muito importante, muito bacana, num mundo que precisa tanto de educação. Penso especificamente no nosso querido Brasil, né? La Salle foi alguém que conseguiu inovar, que conseguiu mostrar a educação como um campo importante de ação. Não somente dos irmãos ou dos religiosos, mas de toda a igreja, trouxe essa temática. La Salle sempre uniu educação de qualidade com evangelização. Toda essa perspectiva de valores. Então é um dia para celebrar, mas uma celebração que tem que levar a um compromisso cada vez maior com a perspectiva da educação, tudo isso que a gente está vivendo e os desafios que hoje é frente à educação, nesse mundo tecnológico da inteligência artificial, com novas perspectivas, as novas tecnologias, por um lado, são um horizonte muito bacana, mas também que põe desafios educativos e éticos muito fortes e muito importantes, né?
1: O senhor, como educador também, como vê, então, a inteligência artificial agora?
0: Eu vejo de duas perspectivas. Primeiro, ela, de fato, ela traz instrumento, é um instrumento. Eu vejo como um instrumento que tem, que pode nos ajudar, que nos pode facilitar, mas também que a gente precisa se educar. Precisamos realmente absorvê-la, mas também estar ciente dos riscos que ela nos coloca de manipulação, de tirar a privacidade, essas coisas todas. Né? Isso já vinha acontecendo também em termos de redes sociais. Mas eu vejo um instrumento que precisamos também olhar criticamente, mas também não é rejeição, muito pelo contrário. Mas com criticidade e gradualmente também criarmos critérios éticos e elementos de uso adequado da inteligência artificial. Porque, pelo que eu vi, entendi, acho que não tem volta, né? Mas é preciso, pode ser um instrumento, mas como as outras tecnologias, precisamos realmente uma absorção crítica, criteriosa, com valores e valores evangélicos, claro, no nosso caso.
1: E não podemos desumanizar a nossa sociedade.
0: Eu acho que esse é o grande desafio que a gente percebe assim, que de repente a coisa, eu vejo desde até os pequeninhos, eu vivo ao lado de um colégio que tem 2.000 alunos, e a gente vê, por exemplo, como isso com facilidade acontece. A desumanização, ela perpassa as famílias e precisamos ter o espaço humanizador, o espaço humano, do diálogo, da acolhida da vida, da valorização da vida, também do tempo de convivência, do espaço livre, né? Eu acho tão bacana quando, num campo de futebol, você vê sete partidas de futebol quase ao mesmo tempo e as crianças conseguem se entender. Isso, para mim, é um símbolo de fraternidade que é fantástico, né? De crianças e com tudo isso, crianças e jovens, né?
1: Para a gente concluir, vivemos ainda aquelas imagens que atingiram Porto Alegre, Rio Grande do Sul, das enchentes, né? O que sobrou de tudo aquilo lá?
0: Olha, sobrou um grande desafio. Eu creio que, em grande parte, a limpeza da cidade, isso foi um esforço grande. Eu destacaria também a grande solidariedade que houve. Isso movimentou um país, até internacionalmente veio ajuda. A solidariedade foi algo impressionante para a cidade, ficou um impacto, né? Agora, estão prevendo os especialistas que provavelmente no início da primavera vai haver outro momento de fortes chuvas no sul do Brasil. Dizem que não será do mesmo tamanho como foi essa enchente, esperamos que não seja, mas é um desafio. Então há uma preparação também para isso. A cidade está mais limpa, está organizada, mas as obras estruturais básicas, que são mais complexas, mais custosas, ainda estão lentamente começando. Portanto, há preocupação.
1: A solidariedade se sentiu realmente de modo concreto.
0: Isso foi, creio que a coisa fantástica que existiu, de todo o país, de todos os lugares, toda a movimentação. Eu morei perto lá onde não foi inundado, mas era praticamente o único caminho de entrada de toda ajuda para a Grande Porto Alegre, a Avenida Bento Gonçalves. O que a gente viu de ajuda chegando, a solidariedade, foi algo assim que realmente não faltou comida, não faltou água, graças à solidariedade, porque os supermercados centrais começaram a se desabastecer, mas a solidariedade supriu isso.
1: Modigar, obrigado pela sua presença, pelo seu trabalho, né? Pela sua doação. Deus
0: Muito
1: abençoe.
0: Obrigado, que agradeço. Obrigado.

0: Bem, amigos de todo o Brasil, recebemos hoje aqui nos estúdios da Rádio Vaticano, Padre Paulo Henrique Almeida, de Goiás. Padre Paulo, seja bem-vindo. Bom dia.
1: Bom dia. Bom dia a todos os brasileiros. Uma grande graça estar aqui com vocês.
0: Padre Paulo estuda em Roma, mora no Pio Brasileiro e frequenta a Faculdade de Santa Cruz. É isso?
1: Exatamente. Tem um ano que eu estou aqui em Roma fazendo mestrado em comunicação institucional pela Pontifícia Universidade de Santa Cruz e moro lá no Colégio Pio Brasileiro, com mais 97 padres diocesanos.
0: Uma experiência nova.
1: Fantástica. Experiência cultural, espiritual, humana, um grande crescimento.
0: Bom, Padre Paulo passou os últimos dias uma realidade um pouquinho diferente, foi a Irlanda. Por quê, Padre Paulo?
1: Exatamente, nós tivemos a oportunidade de pregar um retiro na cidade de Kilbegan, bem no centro da Irlanda, lá junto à comunidade brasileira. Tem as cidades irlandesas, quase todas têm comunidades brasileiras. O Itamaraty estima que 70 mil brasileiros estejam na Irlanda e muitos deles participam de comunidades vivendo a fé, reunidos nessas cidades. A gente tem padres que celebram, padres brasileiros, e eles me convidaram para pegar um retiro. Foi uma graça esse final de semana, com aproximadamente 60 brasileiros e alguns irlandeses casados com brasileiros e alguns irlandeses filhos de brasileiros também participaram do retiro lá na cidade de Kilbegan, na diocese de Meath, centro da Irlanda.
0: Motivo desse retiro?
1: O motivo, muitos brasileiros vêm de realidades eclesiais distintas. Tem brasileiros do Nordeste, tem do Centro, tem do Sul, e eles queriam algo que começasse a comunidade pregando a base, né, da fé católica. Então, nós optamos por seguir o caminho do querigma, os conteúdos iniciais da fé cristã, aquelas verdades que os apóstolos anunciaram após a ressurreição e ascensão de Jesus. E esse conteúdo dos Atos dos Apóstolos foi a pregação, o trabalho, né? Então, partir do querigma, do amor que Deus tem por nós, da pessoa de Jesus Cristo como nosso Senhor e Salvador, da liberdade em que nós somos constituídos, criados por Deus, para recusar ou para acolher esse amor dele, e para a experiência do Espírito, que é uma experiência de comunidade, a importância de viver a fé com os irmãos, ainda mais uma realidade ali onde eles estão em outros países, com desafios novos, e precisam estar fortalecidos numa comunidade brasileira que vive a fé católica. Isso foi muito bonito testemunhar ali.
0: Quem são esses brasileiros?
1: Esses brasileiros, tem três levas de brasileiros. Tem aqueles que chegaram no final dos anos 90, tem alguns que chegaram em 2010 a 2012 e tem outros agora após pandemia. Então são brasileiros que estão tentando fazer a vida ali, a maioria deles trabalhando em frigoríficos, trabalhando com cargas horárias, né, altas, segundo o padrão brasileiro, e se esforçando por dar aos seus familiares que estão no Brasil uma oportunidade de vida melhor e ali constituindo, né, com todo o esforço, uma vida comunitária ali, uma vida em condições melhores que eles tinham no Brasil. Então, eles estão esparramados por várias cidades de 5 mil habitantes, 10 mil habitantes. A maioria da comunidade está em Cork e também em Waterford, que são cidades do sul da Irlanda, que são realidades de família, diferente da capital Dublin, que são mais jovens brasileiros que frequentam a comunidade brasileira em Dublin, que são universitários, pessoas que estão fazendo intercâmbio, e por isso há uma rotatividade muito grande. Mas aqueles que estão no interior, geralmente são brasileiros que foram para lá, estabeleceram, estão agora comprando as suas casas e têm projetos de continuar ali, de criar seus filhos. Muitos deles já têm filhos nascidos na Irlanda, fazem parte do sistema de educação irlandês e, por isso, pensam em continuar ali. Mas a prática religiosa, a expressão da fé em outra língua é um desafio para eles. Por isso, tem padres brasileiros ou, em alguns lugares, padres irlandeses que trabalharam no Brasil que dão essa assistência religiosa para eles. Então, eles se reúnem na paróquia irlandesa, mas celebram em português e vivem a fé nessas comunidades, fazendo novenas, fazendo procissões, que são realidades muito brasileiras, mas que eles vivem ali. Por exemplo, me partilhavam na festa de Nossa Senhora Aparecida, uma realidade bonita. Eles fizeram, todas as comunidades brasileiras se reuniram em Dublin para fazer uma procissão ali próxima à catedral. E também, agora no próximo mês, no dia 13, todas as comunidades brasileiras vão a Knock, que é onde tem o santuário de Nossa Senhora do Silêncio, lá em Knock. Eles vão para lá também fazer uma peregrinação e ali expressar o amor deles à Nossa Senhora, mesmo estando em outro país, mesmo estando distante de casa, mas a fé permanece no coração deles.
0: São felizes os nossos brasileiros conversando com eles?
1: Sim, partilhando, são felizes, carregam muita esperança e possuem vínculos com seus familiares. E a grande busca deles é para ter condição de visitar sempre o Brasil, de levar os pais. Por exemplo, tinha uma família de Governador Valadares que estava lá. Então, a mãe dessa família, a matriarca dessa família, veio agora da Diocese de Governador Valadares para visitá-los, vai ficar lá 2 meses, e alegria tanto dessa senhora quanto também da família em acolher a avó, a mãe, a sogra ali na Irlanda. Então há esse intercâmbio, o governo favorece também essa comunicação para que esses brasileiros, mesmo os que moram no Brasil, possam ali visitar seus parentes que agora estão vivendo na Irlanda.
0: Você falava da questão da igreja. Caminha junto também com esses nossos irmãos. Como é a presença, então, da igreja?
1: É um testemunho muito bonito, porque é uma, primeiro, a acolhida. Né? Então, quando você chega em outro país, você acaba perdendo um pouco as raízes, os vínculos. Então, a igreja acaba sendo um instrumento para a constituição de vínculos, de amizade, de apoio. E, por exemplo, um casal que foi para lá e depois a mulher descobriu que tinha câncer. Então, todos os brasileiros se uniram. Eles tinham 3 meses que eles tinham chegado na Irlanda. Os brasileiros dali da comunidade católica se uniram para ajudar, para amparar, para consolar, para que eles pudessem ser amparados, mesmo estando longe da família, mas tivesse ali uma família. O que eu vejo são essas comunidades funcionando de fato como família. E isso é muito bonito. A igreja como família. Uma família de fé, uma família que sustenta, que apoia, que está junto, que consola. Então, as realidades, por exemplo, no Natal, na Páscoa, estão sempre juntos, celebrando essa experiência de fé, celebrando a cultura brasileira também, para que não perca a identidade, né? A base das suas raízes em que foram criados e cresceram ali no nosso país.
0: A saudade faz recordar as raízes.
1: Com certeza, a saudade faz recordar. E a fé constitui um elo, né, um vínculo entre eles e o país, a nação brasileira. É muito interessante isso. Por mais que essas crianças que estão nascendo lá estudam inglês, estudam em escolas onde se fala inglês, mas em casa os pais brasileiros falam português para que as crianças aprendam português e não percam o vínculo com o Brasil, mesmo tendo nascido na Irlanda.
0: Experiência bela.
1: Experiência bela, com certeza, uma graça de Deus.
0: Obrigado. Obrigado. Bom retorno aos estudos.
1: Obrigado, vamos em frente.
0: No dia de Nossa Senhora de Fátima, o Papa Leão deu continuidade ao ciclo sobre o Concílio Vaticano II, dedicando sua catequese a Maria. Na catequese da audiência geral desta quarta-feira, Leão XIV refletiu sobre o tema A Virgem Maria, modelo da Igreja, inspirando-se no último capítulo da Constituição Dogmática Lumen Gentium, dedicado à Mãe de Jesus. Nesse documento, ela é saudada como membro eminente e inteiramente singular da Igreja. Seu tipo e exemplar perfeitíssimo na fé e na caridade.
2: Queste parole ci invitano a comprendere come in Maria, che sotto l'azione dello Spirito Santo ha accolto e generato il Figlio di Dio venuto nella carne.
0: Essas palavras, afirmou o Papa, nos convidam a compreender como em Maria, que sob a ação do Espírito Santo acolheu e gerou o Filho de Deus feito carne.
3: se pode reconhecer tanto o modelo como o membro excelente e a mãe de toda a comunidade eclesial. O Santo Padre explicou, ao deixar-se moldar pela obra da graça que veio a realizar-se nela e ao acolher o dom do Altíssimo com a sua fé e o seu amor virginal, Maria é o modelo perfeito daquilo que toda a Igreja é chamada a ser, isto é, criatura da palavra do Senhor e mãe dos filhos de Deus, gerados na docilidade à ação do Espírito Santo. Na medida em que é a fiel por excelência, na qual nos é oferecida a forma perfeita da abertura incondicional ao mistério divino na comunhão do povo santo de Deus, Maria é membro excelente da comunidade eclesial. Por fim, na medida em que gera filhos no Filho, amados no amado eterno que veio entre nós, Maria é mãe de toda a Igreja, que pode dirigir-se a ela com confiança filial, na certeza de ser ouvida, guardada e amada. Maria também pode ser considerada a mulher ícone do mistério.
2: Com o termine donna si evidencia la concretezza storica di questa giovane figlia di Israele.
3: Com o termo mulher, destaca-se a realidade histórica desta jovem filha de Israel, a quem foi concedido viver a extraordinária experiência de se tornar a mãe do Messias. Com a expressão ícone, sublinha-se que nela se realiza o duplo movimento de descida e de ascensão, tanto a eleição gratuita por parte de Deus, como o livre consentimento da fé nele. Outro ensinamento do Concílio, ressaltado por Leão, é sobre o lugar singular reservado à Virgem Maria na obra da redenção. Jesus é único mediador da salvação e a sua Santíssima Mãe, de modo algum, ofusca ou diminui esta única mediação de Cristo. Manifesta, antes, a sua eficácia. Na Virgem Maria, acrescentou o Papa, reflete-se também o mistério da Igreja.
2: Em lei, o popolo de Dio trova representati la sua origine, il suo modello e la sua patria. Nella madre del Signore, la Chiesa contempla il proprio mistero.
3: Nela, o povo de Deus encontra representadas a sua origem, o seu modelo e a sua pátria. Na mãe do Senhor, a Igreja contempla o seu próprio mistério, não só porque nela encontra o modelo da fé virginal, da caridade materna e da aliança esponsal a que é chamada, mas também e sobretudo porque reconhece nela o seu próprio arquétipo, a figura ideal daquilo a que é chamada a ser. Como se pode ver, disse por fim o Papa, as reflexões sobre a Virgem Mãe reunidas na Lumen Gentium ensinam-nos a amar a Igreja e a servir nela a realização do Reino de Deus. E convidou a questionar. Vivo com fé humilde e ativa a minha pertença à Igreja? Reconheço nela a comunidade da aliança que Deus me deu para corresponder ao seu amor infinito? Sinto-me parte viva da Igreja em obediência aos pastores dados por Deus? Olho para Maria como modelo, membro excelente e mãe da Igreja?
2: Sorelle e fratelli, lo Spirito Santo, disceso su Maria e invocato da noi con umiltà e fiducia, ci doni di vivere pienamente queste stupende realtà.
3: Irmãs e irmãos, o Espírito Santo nos conceda viver plenamente essas maravilhosas realidades. E depois de termos aprofundado a Constituição Lumen Gentium, peçamos à Virgem que nos obtenha este dom, que cresça em todos nós, o amor pela Santa Mãe Igreja. Assim seja.

0: E assim chegamos ao final do nosso Em Romaria desta semana, agradecendo mais uma vez a sua presença. Voltamos na próxima semana com mais um Em Romaria, caminhando juntos neste terceiro milênio.
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2: 19h04.
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Queridos irmãos e queridas irmãs, nós estamos iniciando o nosso programa A Voz do Pastor. O programa A Voz do Pastor sempre quer ser um encontro do pastor com as suas ovelhas. Um encontro semanal que, como programa radiofônico, vai ao ar pela Rádio Universidade, a nossa RU. Obrigado pela audiência de todos e tenhamos um bom encontro através deste programa A Voz do Pastor. Queremos acolher as duas partes do nosso programa. A primeira parte é a acolhida da Palavra de Deus do final de semana que celebramos. E a segunda parte, uma partilha da nossa caminhada evangelizadora como Igreja Particular de Pelotas, a Arquidiocese de Pelotas. E falando em Igreja Particular de Pelotas, a nossa Arquidiocese de Pelotas, é bom sempre se dar conta de que nós somos a Arquidiocese de Pelotas. Nós batizados, nós crismados, nós eucaristizados. Então, iniciamos o nosso programa, iniciamos a nossa primeira parte do programa, a Palavra de Deus deste domingo, dia 17 de maio, dia da Ascensão do Senhor. Como já fiz a referência no bloco anterior, nós celebramos neste final de semana, dia 17 de junho, a solenidade da Ascensão do Senhor. Celebrando, portanto, o mistério da Ascensão do Senhor aos céus, somos inseridos no sentido mais profundo da sua ressurreição, a elevação sagrada de todo o universo com Jesus, na intimidade com o Pai. Ao subir aos céus, o Senhor leva consigo a humanidade, reabrindo as portas do reino. Em comunhão com as igrejas cristãs, vivenciamos esta semana de oração pela unidade dos cristãos. Também recordamos o Dia Mundial das Comunicações Sociais, que é celebrado neste final de semana. Com todas essas motivações, celebremos, portanto, com fé, esta solenidade da Ascensão do Senhor. Celebremos com fé o mistério do Cristo ressuscitado. E a Palavra de Deus presente nas leituras que a Igreja nos oferece para esta solenidade da Ascensão do Senhor são estas. A primeira leitura é um trecho tirado dos Atos dos Apóstolos, capítulo 1, os primeiros versículos. O Salmo responsorial é o Salmo 46. A segunda leitura é um trecho da carta de São Paulo aos Efésios, também um trecho do primeiro capítulo desta carta. E o Evangelho é tirado de São Mateus, capítulo 28, versículos 16 a 20.
preparando-nos para acolher a palavra de Deus presente nessas leituras, vamos rezar juntos a oração da coleta da solenidade da Ascensão do Senhor. Deus Todo-Poderoso, fazei-nos exultar de santa alegria e fervorosa ação de graças, pois na ascensão de Cristo, vosso Filho, nossa humanidade foi elevada junto a vós, e tendo Ele nos precedido como nossa cabeça, nos chama para a glória como membros do seu corpo, Ele que é Deus e convosco vive e reina na unidade do Espírito Santo por todos os séculos dos séculos. Amém. Vamos para a primeira leitura, que, como já mencionamos, é um trecho tirado dos Atos dos Apóstolos, bem no início do livro bíblico dos Atos dos Apóstolos. Portanto, capítulo 1, os primeiros 11 versículos. Leitura dos Atos dos Apóstolos. No meu primeiro livro, ó Teófilo, já tratei de tudo o que Jesus fez e ensinou, desde o começo, até ao dia em que foi levado para o céu. Depois de ter dado instruções pelo Espírito Santo aos apóstolos que tinha escolhido, foi a eles que Jesus se mostrou vivo depois da sua paixão, com numerosas provas. Durante 40 dias apareceu-lhes falando do reino de Deus. Durante uma refeição, deu-lhes esta ordem: não vos afasteis de Jerusalém, mas esperai a realização da promessa do Pai, da qual vós me ouvistes falar. João batizou com água, vós, porém, sereis batizados com o Espírito Santo dentro de poucos dias. Então, os que estavam reunidos perguntaram a Jesus: Senhor, é agora que vais restaurar o reino em Israel? Jesus respondeu: não vos cabe saber os tempos e os momentos em que o Pai determinou com a sua própria autoridade, mas recebereis o poder do Espírito Santo que descerá sobre vós para serdes minhas testemunhas em Jerusalém, em toda a Judeia e na Samaria e até os confins da terra. Depois de dizer isso, Jesus foi levado ao céu à vista deles. Uma nuvem o encobriu, de forma que seus olhos não podiam mais vê-lo. Os apóstolos continuavam olhando para o céu enquanto Jesus subia. Apareceram então dois homens vestidos de branco que lhes disseram: homens da Galileia, por que ficais aqui parados olhando para o céu? Esse Jesus que vos foi levado para o céu virá do mesmo modo como o vistes partir para o céu. Palavra do Senhor. Glória a vós, Senhor. O Salmo responsorial da solenidade da Ascensão do Senhor, que a Igreja nos oferece, é tirado do Salmo 46. Por entre aclamações Deus se elevou, o Senhor subiu ao toque da trombeta. Por entre aclamações Deus se elevou, o Senhor subiu ao toque da trombeta. Povos todos do universo, batei palmas, gritai a Deus aclamações de alegria, porque sublime é o Senhor, o Deus Altíssimo,
o soberano que domina toda a terra. Por entre aclamações Deus se elevou, o Senhor subiu ao toque da trombeta. Por entre aclamações Deus se elevou, o Senhor subiu ao toque da trombeta. Salmodiai ao nosso Deus ao som da harpa, salmodiai ao som da harpa ao nosso rei. Por entre aclamações Deus se elevou, o Senhor subiu ao toque da trombeta. Porque Deus é o grande rei de toda a terra, ao som da harpa acompanhai os seus louvores. Deus reina sobre todas as nações, está sentado no seu trono glorioso. Por entre aclamações Deus se elevou, o Senhor subiu ao toque da trombeta. A segunda leitura da solenidade da Ascensão do Senhor, que a Igreja nos oferece, é tirada da carta de São Paulo aos Efésios. Leitura da carta de São Paulo aos Efésios. Irmãos, o Deus de nosso Senhor Jesus Cristo, o Pai, a quem pertence a glória, vos dê um espírito de sabedoria que vô-lo revele e faça verdadeiramente conhecer. Que ele abra o vosso coração à sua luz, para que saibais qual a esperança que o seu chamamento vos dá, qual a riqueza da glória que está na vossa herança com os santos, e que imenso poder ele exerceu em favor de nós que cremos, de acordo com a sua ação e força onipotente. Ele manifestou sua força em Cristo quando o ressuscitou dos mortos e o fez sentar-se à sua direita nos céus, bem acima de toda a autoridade, poder, potência, soberania ou qualquer título que se possa nomear, não somente neste mundo, mas ainda no mundo futuro. Sim, ele pôs tudo sob os seus pés e fez dele, que está acima de tudo, a cabeça da Igreja, que é o seu corpo, a plenitude daquele que possui a plenitude universal. Palavra do Senhor. Glória a vós, Senhor. Nesta acolhida da palavra de Deus, presente nas leituras que a Igreja nos oferece para a solenidade da Ascensão do Senhor, chegamos ao Evangelho desta solenidade. O trecho do Evangelho que a Igreja nos oferece é o capítulo 28 de Mateus, versículos 16 a 20. Aclamemos primeiramente o Evangelho, depois acolhamos a palavra de Deus presente nele. Aleluia, aleluia, aleluia. Ide ao mundo, ensinai aos povos todos, convosco estarei todos os dias até o fim dos tempos, diz Jesus. Aleluia, aleluia, aleluia. O Senhor esteja convosco, Ele está no meio de nós. Proclamação do Evangelho de Jesus Cristo segundo Mateus. Glória a vós, Senhor. Naquele tempo, os 11 discípulos foram para a Galiléia, ao monte que Jesus lhes tinha indicado. Quando viram Jesus, prostraram-se diante dele, e assim ainda alguns duvidaram. Então Jesus aproximou-se e falou: toda a autoridade me foi dada no céu
e sobre a terra. Portanto, ide e fazei discípulos meus todos os povos, batizando-os em nome do Pai, e do Filho, e do Espírito Santo, e ensinando-os a observar tudo o que vos ordenei. Eis que eu estarei convosco todos os dias, até ao fim do mundo. Palavra da salvação. Glória a vós, Senhor. E para concluirmos a primeira parte do nosso programa, depois de termos acolhido a palavra de Deus presente nas leituras oferecidas pela Igreja para a solenidade da Ascensão do Senhor, vamos ainda ter um tempinho para a meditação da palavra de Deus presente nestas leituras. A ascensão de Jesus representa a vitória definitiva da humanidade sobre o pecado e a morte. Nesta solenidade pascal, celebramos um dos artigos centrais da nossa fé, proclamado na oração do Credo. O Senhor ressuscitou, subiu aos céus e está sentado à direita de Deus Pai Todo-Poderoso. A ascensão de Jesus nos lembra do seu destino final e glorioso, pois foi constituído como Kyrios, palavra grega que significa Senhor, e Cristo pelo Pai. Celebramos também a esperança do destino humano, impulsionados pela força da ressurreição do Senhor, aguardando nossa glorificação ao entrarmos no mais alto dos céus. Essa é a nossa fé, essa é a nossa esperança. O Evangelho desta liturgia, que conclui o Evangelho de São Mateus, não descreve diretamente o evento da ascensão, mas o pressupõe. Além disso, reforça o mandato de Jesus para que seus discípulos fossem e fizessem discípulos de todos os povos, um chamado claro para a missão e para a evangelização universal. Dois aspectos nos impressionam especialmente. Primeiro, o Senhor manifesta seu poder e autoridade sobre o céu e a terra. Segundo, faz uma promessa cheia de esperança ao afirmar que estará conosco até o fim dos tempos. No trecho dos Atos dos Apóstolos, durante a ascensão, somos apresentados à aparição de dois anjos, mensageiros de Deus, que recordam aos discípulos que o Senhor voltará de forma gloriosa para salvar a todos nós. Agora iniciamos a segunda parte do nosso programa A Voz do Pastor, que consiste em partilharmos a nossa caminhada evangelizadora como Igreja Diocesana, a Arquidiocese de Pelotas, que somos todos nós, os batizados, os crismados, os eucaristizados, os três sacramentos da iniciação à vida cristã, que nos fazem iniciar-se na vida cristã. Isto é, deixamos Cristo tomar conta da nossa vida, temos um encontro pessoal com Ele, nós nos tornamos cristãos. Gostaria de iniciar falando sobre os nossos encontros presenciais de formação. Sabemos que
na Assembleia Pastoral Arquidiocesana no final do ano passado, nós escolhemos como duas prioridades para este ano como Arquidiocese de Pelotas. Duas prioridades que nos unem num trabalho evangelizador. A primeira prioridade é a formação e a segunda prioridade, a pastoral da saúde. Na primeira prioridade, a formação, nós queremos, neste ano, deixar que o documento final do sínodo sobre a sinodalidade nos ajude a nos formar, uma vez que este documento final é uma atualização da Eclesiologia do Vaticano II, bebendo as fontes da Igreja Primitiva, isto é, como Jesus quis a sua Igreja. Então, estamos fazendo realmente um grande ano de formação eclesiológica. E como primeira ação concreta arquidiocesana, nós procuramos fazer encontros presenciais de formação. Primeiramente, começamos nas micro-regiões das paróquias do interior e começamos, então, com dois sábados que se passaram com um encontro presencial de formação, num sábado para as paróquias do sul da cidade de Pelotas e no outro sábado a formação para as paróquias da cidade de Pelotas Norte. E vamos então agora terminar esse ciclo de encontros presenciais de formação, realizando no dia de hoje, sábado, 16 de maio, o encontro presencial de formação para todos os setores, todos os organismos, todos os movimentos e todas as pastorais da nossa arquidiocese. Vamos então reunir, se possível, muitas pessoas que fazem parte de setores, de organismos, de movimentos, de pastorais. Um encontro presencial de formação. Assim como os dois anteriores encontros presenciais de formação para as paróquias sul de Pelotas e as paróquias norte de Pelotas, foi no Instituto de Menores Dom Antônio Zátera. Também o nosso encontro de hoje vai acontecer e está acontecendo no Instituto de Menores Dom Antônio Zátera. Será das 8 horas da manhã, está sendo das 8 horas da manhã até ao meio-dia. Portanto, todos os setores, os organismos, os movimentos, as pastorais estão presentes nesse encontro de formação que nós estamos realizando e assim acolhendo a Eclesiologia do Vaticano II, atualizada nesse documento final do sínodo sobre a sinodalidade. Um momento muito importante para concluirmos, assim, esse ciclo dos encontros presenciais de formação. Queria também registrar que nesta sexta-feira que passou, dia 15 de maio, o nosso Instituto São Benedito celebrou seus 125 anos
de existência. Esta comemoração

evento de comemoração dos 125 anos, onde foram, né, prestadas muitas homenagens a pessoas que ainda vivem hoje e que também estão construindo este grande Instituto São Benedito, essa obra que há 125 anos atrás iniciou com muito amor e que até hoje, passados 125 anos, está fazendo esse trabalho maravilhoso, especialmente com famílias pobres e com as crianças dessas famílias pobres, dando uma educação integral, assim, também transmitindo os valores cristãos. Parabéns, Instituto São Benedito, e obrigado por tanto amor que sempre existiu e vai continuar existindo nesta obra de amor. O Papa Leão, aproveitando os 700 anos da morte do grande São Francisco de Assis, declarou este ano como o ano franciscano. E aproveitando este ano franciscano, neste domingo, dia 17 de maio, os religiosos, portanto, os nossos consagrados, as nossas consagradas, estão se reunindo para celebrar, né, este ano franciscano. Então, os religiosos, as religiosas, a vida consagrada está reunida neste final de semana, neste domingo, no Santuário Nossa Senhora de Guadalupe, no Fragata. Aliás, não no Santuário Nossa Senhora de Guadalupe, mas sim na matriz da paróquia São José Operário da Fragata, para poder assim celebrar este grande momento do ano franciscano como vida consagrada. Neste encontro, os religiosos vão fazer uma reflexão sobre a vida de São Francisco e o seu significado na Igreja e, por que não, no mundo, através do nosso irmão Capuchinho, que é formador da comunidade dos Capuchinhos aqui no Fragata, o Frei Zunho. Também neste final de semana, iniciando já sexta-feira, sábado e domingo, nós estamos tendo mais um Emaús na nossa arquidiocese de Pelotas. Portanto, um final de semana bastante cheio de atividades de cunho arquidiocesano. O encontro presencial de formação para os setores, organismos, movimentos pastorais, o encontro dos religiosos, das religiosas, celebrando o ano franciscano e o próprio Emaús. E na semana que estamos entrando, nós também teremos em nível regional o encontro das dioceses de fronteira em Salta, no Uruguai. Então, também nós, da província eclesiástica de Pelotas, fazemos parte deste grupo de dioceses de fronteira e, portanto, vamos também estar representados nesse encontro das dioceses de fronteira, que já tem uma boa tradição. Também eu estou continuando as minhas visitas pastorais às paróquias. No próximo
Na próxima semana estarei visitando

às paróquias São José de Pedro Osório e Nossa Senhora do Rosário de Docerito. E também, na próxima semana temos então a reunião do Conselho dos Presbíteros e também a reunião dos bispos da província com os nossos formadores do seminário. Portanto, também teremos uma semana cheia de atividades da nossa arquidiocese. Chegamos assim ao final do nosso programa, A Voz do Pastor. Que bom que temos sempre este encontro semanal marcado com esse programa A Voz do Pastor, que vai ao ar pela nossa RU, a Rádio Universidade. Quero agradecer a audiência de todos, agradecer também à própria Rádio Universidade, a nossa RU, por proporcionar este momento de encontro do pastor com as suas ovelhas. Agradecer toda a equipe técnica do nosso programa, de modo especial o Daniel, que se responsabiliza com a técnica do programa propriamente dito. Muito obrigado e que Deus nos abençoe a todos. E que tenhamos sempre a coragem de ir para frente. Nós somos homens e mulheres de esperança. O Evangelho de Jesus Cristo, ele vem ao encontro das pessoas e torna as pessoas felizes. Precisamos ir a todas as partes do mundo, como diz o Evangelho desse final de semana, fazendo com que todos encontrem Jesus Cristo, o caminho, a verdade e a vida. Ele é o nosso Salvador. A todos e a todas a minha bênção de pastor, em nome do Pai, e do Filho, e do Espírito Santo. Amém.

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1: 19h40.
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0: Seja bem-vindo a mais um Porta Aberta. Com você, Mariângela Jaguraba. No programa de hoje, os trabalhos da 62ª Assembleia Geral da Conferência Nacional dos Bispos do Brasil, CNBB, realizada recentemente em Aparecida. Silvone José conversou com o arcebispo de Manaus, Dom Leonardo Steiner.
1: Dom Leonardo, as diretrizes consumam um bom tempo das discussões dos senhores bispos. Como é que o senhor vê a aprovação dessas diretrizes?
2: Nós tivemos a apresentação da parte da comissão de elaboração, que trabalhou durante 2 anos, trabalhou muito bem, ouvindo muitos segmentos da igreja, poderíamos dizer muitas vocações e ministérios da igreja. Depois tivemos um trabalho pelos regionais, os regionais maiores foram subdivididos pelas metropolias. Foram apresentadas as sugestões de mudança. A comissão reapresentou o texto modificado, fizeram um trabalho extraordinário e nós estamos, no momento, na fase de plenário, onde quem não se sentiu acolhido na sugestão pode reapresentar e encaminhar a votação. Então, nós estamos nessa fase de plenário e, ao mesmo tempo, também de votação. Serão bem acolhidas, porque as diretrizes estão inspiradas no sínodo, da sinodalidade. Foram acrescentados alguns elementos sinodais que a nossa igreja no Brasil vem se exercitando há mais tempo. Eu penso que será um texto muito rico e ajudará na missão das igrejas particulares.
1: Como depois adaptar então toda essa orientação para uma realidade como a sua lá em Manaus?
2: Nós, no nosso regional, já estamos, dado a celebração do sínodo, nós já havíamos abordado a questão da sinodalidade para o nosso regional. Nós estamos esperando chegarem as diretrizes. Em setembro teremos a assembleia do nosso regional, onde nós procuraremos elementos que possam caracterizar melhor essa sinodalidade no nosso regional. Por exemplo, na nossa assembleia participam de cada diocese um indígena ou uma indígena. Participam representantes do clero, participam representantes das pastorais. É uma riqueza muito grande a nossa assembleia. E essa assembleia vai determinar de novo algumas linhas para ajudar as dioceses a fazer o seu plano pastoral. Nós já temos alguns elementos acordados, só estamos esperando agora as diretrizes que estão sendo aprovadas.
1: Alguma outra temática que o senhor acha que é de suma importância, tudo aquilo que está sendo dito aqui?
2: E nós esperávamos que estivesse mais presente a questão indígena. Por exemplo, na iniciação à vida cristã, inclusive pedimos para reapresentar uma emenda que já tínhamos apresentado. E depois, quando as diretrizes mencionam os evangelizadores ou as evangelizadoras, por exemplo, a família, os ministérios ordenados, os outros ministérios, nós havíamos pedido que os indígenas fossem citados como agentes da missão. Por quê? Porque hoje nós temos, na realidade indígena, nós temos catequistas indígenas, temos ministro da palavra indígena, nós temos padres indígenas. Agora, como transformar o evangelho, melhor, como deixar que o evangelho realmente se encarne ou se enculture, como nos ensinava Papa Francisco? Esse elemento eu acho que faltou um pouquinho. Ao menos eu sinto isso mais para a nossa região. Se bem que a população indígena está presente em ao menos 40% das dioceses no Brasil. É que a nossa região é onde mais temos povos indígenas, inclusive uma das dioceses, São Gabriel da Cachoeira, são 90, 91% da população é indígena e com uma presença muito significativa da igreja.
1: Temos também algumas mensagens que serão enviadas ao povo brasileiro, ao Santo Padre, enfim, alguma notícia sobre elas?
2: A mensagem ao Santo Padre já foi aprovada, é uma mensagem de proximidade. Vamos primeiro deixar que o Papa leia a mensagem e aí depois podemos publicá-la. Mas foi bem recebida pela Assembleia e também uma mensagem ao prefeito do Dicastério para os bispos, o Dom Filippo. Ao povo brasileiro foi feita uma primeira apresentação, um texto muito bom, mas vieram muitas sugestões depois da apresentação. Eu penso que essas sugestões vão melhorar muito o texto. Vamos ver o que virá agora como uma segunda leitura e apresentação na Assembleia. Essa mensagem ela é muito importante, porque é uma mensagem que mostra por onde a Igreja caminha, mas, ao mesmo tempo, que tipo de presença a Igreja é na sociedade. Então, claro, aborda questões econômicas, aborda questões políticas, judiciárias, mas especialmente de termos uma sociedade menos agressiva, menos violenta, uma sociedade que realmente se inspire na fraternidade. E, é claro, também levando em consideração a questão da ecologia integral. Eu creio que será um bom texto. Não será um texto de denúncia, mas será um texto de proposições. Ao menos assim eu estou sentindo. Também há um texto que foi feito uma primeira leitura no plenário, que aborda a questão da Igreja, do Evangelho, mas mais direcionada aos ministérios na Igreja, mais direto para as nossas comunidades.
1: O senhor agora é o novo presidente da SEAMA, mais uma missão dentro da Igreja.
2: É mais uma missão, espero poder dar a minha contribuição. É claro que nunca se está sozinho como presidente, porque são 5 que fazem parte da presidência. Nós tivemos uma primeira reunião em Manaus para ouvirmos o que a Assembleia havia decidido e como encaminharmos as questões da Assembleia. O nosso desejo como presidência é termos uma ligação maior com as igrejas particulares que fazem parte da Pan-Amazônia e estarmos cada vez mais atentos às necessidades que as igrejas têm, como irmos ao encontro das necessidades. Mas, para isso, é preciso primeiro deixar que essas igrejas se manifestem e assim possamos cada vez mais dizer da presença do Evangelho na nossa região da Pan-Amazônia. Eu senti na Assembleia que houve em Bogotá muito ânimo, especialmente no desejo de cada vez mais sermos expressão das dioceses, dos vicariatos e das prelazias que estão na região amazônica.
1: Do Sínodo para a Amazônia, que enculturação nós tivemos bebendo dessa fonte?
2: Nós estamos fazendo um grande esforço para levar a sério o Sínodo da Amazônia, especialmente os 4 sonhos de Papa Francisco. Quer dizer, não deixamos de alertar, acordar para a ecologia integral, que é um dos 4 sonhos do Papa Francisco. E um outro elemento que sempre de novo está presente é a questão social. Por exemplo, a periferia de Manaus é bastante pobre. É pobre no sentido das pessoas não terem muitas vezes uma moradia digna. Não significa que não tenha uma riqueza como pessoa, como participação da Igreja, na sua religiosidade. É uma riqueza que a gente tem. Mas também a questão das comunidades ribeirinhas. Nós temos mais de 1000 comunidades na arquidiocese. Nós temos provavelmente entre 500 e 600 comunidades ribeirinhas. Nós temos áreas missionárias, em outros lugares se chamam paróquias, onde todas as comunidades são ribeirinhas. E não são nem 2 nem 3. E às vezes muitas comunidades ribeirinhas e a presença de um presbítero. Como estarmos presentes e como ajudarmos a formar catequistas. As catequistas que poderiam liderar melhor as nossas comunidades. Inclusive, estamos fazendo visita pastoral em algumas comunidades ribeirinhas, que onde tem pouca presença do presbítero, a insistência é que nós possibilitemos formação, especialmente para catequistas. E nós temos uma oportunidade agora, porque a nossa rádio, que se chama Rádio Rio Mar, instalou diversas repetidoras que, bem dizer, cobrem a arquidiocese. Então, temos programa de formação para catequistas. É Dom Luiz Soares, que voltou para Manaus, é um arcebispo emérito, já elaborou, está fazendo programas, ajudando os ministros, ministras da palavra, na reflexão dominical. Ele, uma vez por semana, tem um programa na rádio, onde vai apontando elementos para ajudar na reflexão, na meditação da palavra de Deus durante a celebração da palavra. E existe uma boa resposta da parte dos leigos em ouvir e dizer: agora nós podemos ter algum elemento a mais para que a nossa celebração seja realmente uma celebração dominical da comunidade.
1: E a juventude da Amazônia?
2: Olha, nós tivemos um sínodo da juventude na arquidiocese. Nós havíamos celebrado uma assembleia sinodal e não havíamos conseguido envolver a juventude. Houve uma espécie de descuido da nossa parte e a assembleia sinodal pediu um sínodo da juventude na arquidiocese. E o celebramos. Foi uma caminhada de 2 anos. Ouvimos os jovens participaram de maneira muito bonita. Existe hoje uma animação muito grande da parte dos jovens. Estamos agora fazendo o levantamento dos muitos grupos de jovens que existem nas diversas comunidades, no interior, nas comunidades ribeirinhas, para com eles refletirmos como podemos ajudar, por exemplo, nas reuniões, como fornecer subsídios para os encontros, para que eles aprofundem a dinâmica do Evangelho, a dinâmica da fé, e possam, como diz São Pedro, dar as razões da fé como jovens, e eles se tornarem verdadeiros evangelizadores e evangelizadoras.
1: Questão da violência na Amazônia, Dom Leonardo.
2: É estressante, é preocupante. A violência é muito grande. Nós hoje, na cidade de Manaus, temos uma situação de violência muito grande, devido às facções, devido à questão das drogas, mas também a questão do feminicídio. Existe muita violência. E nós, como igreja, tentamos sempre de novo abordar a questão da paz, a questão da fraternidade. Tanto assim que nós abordamos sempre de novo na festa de Pentecostes, que é uma grandíssima celebração na cidade de Manaus. Temos sempre cerca de 90 mil, 100 mil pessoas, às vezes até mais, reunidos, e procuramos sempre abordar de novo essa questão para que nós sejamos anunciadores da paz. Esse modo da paz que Papa Leão está insistindo, esse modo da tranquilidade não acomodada, mas aquela tranquilidade que deixa ver o outro como irmão, não como inimigo. Que mesmo na diferença, se é capaz de sentar, dialogar e de ouvir. E existe hoje no Brasil uma violência política, existe uma violência política, no sentido de serem tão agressivos nas exposições que o outro virou não um adversário político, virou um inimigo. E nós, como igreja, temos que ir sempre de novo repetindo: somos irmãos, somos irmãs, nós desejamos uma fraternidade, nós somos anunciadores, anunciadoras do reino de Deus que Jesus nos conquistou com a sua cruz e ressurreição.
1: É um ano de eleições. A última pergunta é justamente sobre isso, envolve toda a nossa realidade, envolve também a igreja.
2: Envolve muito a igreja. A igreja no Brasil tem sido uma presença muito importante. Talvez até tenhamos que fazer um esforço ainda maior. Sempre por ocasião das eleições, nós elaboramos subsídios, nós temos debates, nós temos verdadeiros cursos sobre a importância que a política tem, sobre a importância da democracia, para não nos deixarmos envolver por ideologias destrutivas e agressivas. A CNBB tem feito um grandíssimo esforço já há muito tempo. E nós precisamos continuar. Nós em Manaus já estamos nos movimentando para termos esse espaço de debate nas nossas rádios, mas também vemos como levar essa questão para as nossas comunidades e incentivar os leigos a participarem ativamente da política e da política partidária. Nós não podemos nos ausentar porque está difícil o debate político. Existe uma agressão muito grande em relação à política, em relação à democracia, não é por isso que nós nos ausentamos. Pelo contrário, o Evangelho nos incentiva a uma participação livre, uma participação ética, repetitivo dizer isso, uma participação verdadeiramente política para o bem da sociedade.
0: Silvonei José conversou também com o bispo de Jales, São Paulo, Dom José Reginaldo Andrieta, sobre o Dia do Trabalho, celebrado no último 1º de maio.
1: Dom Reginaldo, a questão do trabalho sempre chama a atenção em qualquer sociedade, mas na sociedade brasileira, né, a dignidade do trabalho... Vamos falar um pouquinho e daquilo que o senhor faz também com o seu trabalho.
3: Sim, eu sou membro do Comitê Trabalho da Comissão Episcopal para a Ação Sociotransformadora e também coordeno a Rede do Trabalho Organizado, que foi então fundada pela Pontifícia Comissão para a América Latina no Sul Global. E a questão hoje atual, a partir da realidade brasileira, que é muito crucial, é, primeiramente, a questão histórica de introdução rápida de novas tecnologias e a inteligência artificial nos processos produtivos e comerciais, só que com o problema de sempre, de não preparar a realocação da mão de obra e, portanto, a formação também da mão de obra para as novas funções no mundo do trabalho. Essa é uma questão muito preciosa. Ocorre que nós estamos vindo também de um processo progressivo de perdas de direitos trabalhistas a partir da reforma trabalhista de 2017. E existe, então, uma tendência neoliberal ainda bastante presente na sociedade brasileira que afeta aqueles que são responsáveis por elaborar leis e também no campo judiciário. Nós temos uma questão crucial que pode afetar gravemente a sociedade brasileira e de alguma maneira já está afetando, que é no bojo do processo de terceirização, também o processo de pejotização progressiva. O que isso significa? Historicamente, nós temos os contratos segundo a Consolidação das Leis do Trabalho, CLT, que garante 13º, fundo de garantia, licença maternidade, paternidade, também a atenção médica, a regulação e implementação, então, de dissídios coletivos. Existe uma série de direitos, até mesmo férias, né, remuneradas, e muito mais, não é? A proteção, finalmente, dos trabalhadores, que nós chamamos de proteção social. Quando uma pessoa ela se vê obrigada a estabelecer um contrato de trabalho, segundo a PJ, não é? Que é o sistema de ser pessoa jurídica, e isso está ocorrendo, inclusive, com hipossuficientes, sejam empregados domésticos, garis, trabalhadores da construção civil, significa que estes trabalhadores, estas trabalhadoras, estariam renunciando aos direitos garantidos na CLT. E isso é muito grave, porque nós regressaríamos a mais de 150 anos, quando, então, a classe trabalhadora era isenta de proteção nos seus direitos. Houve um progresso muito grande na sociedade mundial a partir do Tratado de Versalhes de 1919 e aí um papel importante da vida sindical que garantiu então assegurar-se direitos em função da qualidade de vida do povo trabalhador. Só que agora o processo é o contrário, então é um processo de perda progressiva. Mas atenção, tem um outro problema muito grave, porque a Seguridade Social, nos termos da Previdência Social, do Sistema Único de Saúde, também da Assistência Social, e isso inclui projetos específicos que advêm do FGTS, Fundo de Garantia por Tempo de Serviço, que são recursos que advêm desse contrato segundo a CLT, então estariam demolindo o sistema de Seguridade Social se o processo de pejotização continua. E, de fato, já ocorre. Então, o número de processos no Supremo Tribunal Federal, hoje em dia e desde o início do ano passado, chega ao montante de 1 milhão e 200 mil processos de fraude, uma vez que são contratados como PJ, mas na realidade trabalham como CLT, segundo o princípio da subordinação, segundo o princípio então de estabelecimento de orientações pelo próprio empregador e não o PJ então com a sua autonomia, significando que existe fraude. E o STF puxou para si o que é da Justiça do Trabalho, significando que houve um acúmulo de processos, não sabem bem como tratar tudo isso, e agora, então, existe uma tendência de dizer que a sociedade mudou, que existe um processo de modernização nas relações de trabalho, e que isso, supostamente, justificaria, então, a validação jurídica da pejotização irrestrita. É claro que nós, como igreja, respeitamos aqueles, aquelas que preferem ser PJ, mas quando um hipossuficiente, ou seja, trabalhadores, trabalhadoras em condições de vulnerabilidade, se submetem a serem PJs, significa que eles não têm alternativa, ou eles aceitam isso, ou não têm um emprego. Isso significaria, então, fraude e um processo de exploração muito avançado também. E, nesse sentido, nós, como igreja, somos muito sensíveis à proteção dos trabalhadores e trabalhadoras, porque significa defender qualidade de vida. Como é possível que uma pessoa sem trabalho ou com trabalho em condições muito precárias e uma família que depende, às vezes, de poucas pessoas trabalhando, como é que podem ter dignidade e ter segurança e tranquilidade se estão nessas condições de precariedade, Então, o trabalho é estruturante da vida social. E nós vemos o posicionamento, então, do Papa Francisco, nosso querido e saudoso Papa, que na Fratelli Tutti demonstrou que a questão central é o trabalho. Essa é a grande questão. É da tradição da doutrina social da Igreja, a centralidade do trabalho. Ele é estruturante da vida social. Portanto, não é um tema a mais junto a outros. E daí a Igreja, então, particularmente no Brasil, está dedicada a essa questão do mundo do trabalho, com essa perspectiva evangelizadora, mas apontando luzes de proteção social, sobretudo, e garantia de emprego com qualidade. Na realidade, nós temos um progresso na vida econômica brasileira, mas nós temos que também colocar em questão a garantia de trabalho em condições dignas.
1: Se o senhor fosse fazer uma fotografia da situação do trabalho no Brasil, que fotografia sairia?
3: Olha, nós estamos numa insegurança muito grande. Essa é a fotografia. Muitos trabalhadores e trabalhadoras estão em condição de insegurança. E estão, portanto, ameaçados na possibilidade de ter um trabalho mais permanente e em condições, então, seguras e protegidos. Então, a fotografia é justamente de um edifício que não tem as bases sólidas. E é o momento que nós estamos vivendo. A base sólida é a constitucionalidade que está sendo colocada em questão, porque, na realidade, a questão dos direitos dos trabalhadores e da proteção social é uma espinha dorsal da nossa Constituição de caráter cidadão e também de caráter social. Então, se nós fragilizarmos essa estrutura, é o edifício todo, é a sociedade toda que perde, não é, a sua estabilidade e vai se ruindo. Então, dos problemas sociais já gravíssimos que temos, passaríamos a uma catástrofe social. Toda atenção nesse sentido, então. Fazer uma análise do presente em prognóstico, não é, olhando que o futuro não é tão promissor assim. Existem tantas políticas sociais compensatórias, mas se não garantir trabalho em condições dignas a todas as pessoas que têm o direito ao trabalho, né, e sustentabilidade, portanto, das famílias, nós entramos num colapso muito grande na sociedade brasileira.
1: Qual é o seu desejo, então, para revertermos uma possível situação como essa?
3: Olha, nós temos que resgatar o valor dos organismos intermédios que são citados na doutrina social da Igreja, particularmente os sindicatos, né? Muitas pessoas não têm consciência da importância da vida sindical e, às vezes, têm preconceito com relação a isso. E na história mundial, né, pós-revolução industrial até os dias atuais, os sindicatos representam realmente uma defesa da classe trabalhadora muito significativa. E todo mundo associativo, né, da importância dos cristãos leigos e leigas, sobretudo, estarem engajados no mundo associativo, cooperativista, no mundo sindical, não para se confrontar simplesmente com quem detém o capital, mas para criar harmonia, equilíbrio, porque nós estamos numa fase de selvageria do capital. Então, seria uma maneira de criar o equilíbrio, sabendo que na própria doutrina social da Igreja está previsto que existe uma prioridade do trabalho sobre o capital. Então, é necessário que criamos essa consciência e que a Igreja ajude, não é, o povo trabalhador a ter essa consciência da sua dignidade humana, portanto, de defender, não é, os seus direitos e de favorecer para que a sociedade seja democrática, não só do ponto de vista de possibilidade de escolhas nas eleições daqueles que fazem a gestão pública, senão a participação mais significativa na vida econômica, não é? Na vida social, um equilíbrio na vida social, a justiça social. E daí o trabalho, então, da Igreja evangelizador nesse sentido.
0: Obrigada pela sua participação neste Porta Aberta. Nós voltaremos na próxima semana.
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5: 20 horas e 12 minutos.
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